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1: Oi, paixãozinha, boa noite. Mais um Central do Amor ao vivo aqui no ar nessa noite de domingo. E você participando com a gente pelo 9198-441-6545. Você faz sua pergunta ao vivo, participa nessa primeira hora pelo YouTube. Corre lá no YouTube, você pode ficar ouvindo pelo rádio e pode no YouTube também participar. Você vai assistir a gente nessa primeira hora, vai entrar no nosso chat, vai fazer a pergunta para o meu conselheiro, que já está aqui mais uma vez para atender você. Boa noite, meu conselheiro Guilherme Machado. Seja bem-vindo mais uma noite juntos aqui no Central do Amor.
2: Como é que você tá, Du? Tudo bem?
1: Tudo jóia, tudo bem. E você?
2: Que alegria estar aqui com você.
1: É, alegria nossa de ter você aqui com a gente na Nativa. Os ouvintes também ficam naquela expectativa, todo mundo querendo participar, querendo ouvir os seus conselhos. E a partir de agora a gente começa o nosso Central do Amor.
2: Muito bom, eu tô sabendo que o programa tá um sucesso.
1: Tá um sucesso.
2: Em todo lugar que eu vou, as pessoas estão comentando. Eu te ouvi no Central do Amor, seus conselhos são bons demais, serviu pra mim. É. O bom é isso, o bom é que... Às vezes o conselho que eu dou para uma pessoa também serve para outra. E esse
1: sempre
2: é
1: serve, né, meu conselheiro? Sempre serve para outras pessoas até. Muito aí tem bom. Gente que fala, eu tô meio assim de fazer uma pergunta e de repente alguém faz a pergunta que essa pessoa queria fazer.
2: E aí responde.
1: Isso.
2: E aí
1: resolve. Você já responde e pronto, a pessoa já fica satisfeita. Então, quem quiser participar, gente, 9198-441-6545 para você participar com a gente ao vivo. Agora nessa primeira hora e pelo YouTube também, você vai lá, entra lá, youtube.com, Rede Nativa Oficial, e você acompanha o programa também.
2: Muito
1: certo?
2: Bom.
1: Vamos começar, já temos ouvintes aqui na
2: que
1: linha.
2: Que coisa boa. Alô, minha borboleta, tudo bem contigo?
3: Boa noite, Guilherme, bem e você?
2: Melhor agora falando contigo, que voz linda, né, Du?
1: Voz linda.
3: Ah, obrigada.
2: Meu anjo, agora é o seu momento de fazer aquela perguntinha para o seu conselheiro.
3: É longa.
2: Então vamos lá.
3: Eu comecei a te seguir por causa de um homem que eu conheci.
2: Começou a me seguir por causa de um homem?
3: Foi.
2: Certo, e aí?
3: Eu vi a foto dele no Instagram e comecei a seguir ele, pedi pra ele me aceitar, ele me aceitou.
2: Uhum.
3: E só que assim, ele era muito seco, muito frio, né?
2: Certo.
3: E aí eu não sabia o que fazer pra chamar a atenção dele. O que eu comecei a fazer? A postar foto minha, comecei a curtir tudo que ele postava.
2: Uhum.
3: E
2: desesperado.
3: Aí uma das vezes eu puxei um assunto. Ele postou alguma coisa de um restaurante e eu puxei assunto. E esse negócio de postar foto deu certo porque ele começou a curtir umas fotos minhas.
2: Uhum.
3: E depois do Face... A gente começou a falar por WhatsApp.
2: Certo.
3: E a pergunta? E a pergunta...
2: Ah.
3: É que eu não sei o que eu faço, assim, porque eu penso nesse homem todo dia.
2: Uhum. E você nunca nem viu ele?
3: Nunca.
2: Você tem que idade?
3: Eu tô com 55.
2: Pego 55. Com 55 anos, o que você precisa fazer é cuidar dessa carência.
3: Preciso, né?
2: É, porque você tá pensando no homem o dia inteiro que você nunca nem viu.
3: Verdade.
2: Você já parou pra pensar nisso? Nessa projeção que você fez, você não tá encantada por ele. Você tá encantada pelo que você acredita que ele seja. Pelo potencial que você vê nele.
3: Sim.
2: Agora eu pergunto uma coisa pra você. Você merece um homem com atitude, que te chama pra sair, que queira te ver? Ou um pamonha, que só fica curtindo suas fotos?
3: Verdade.
2: Me responde, verdade. Fiz a pergunta.
3: Eu mereço alguém que...
2: Exatamente.
3: Ou tenho que dar oportunidade para quem tem mais atitude.
2: Tem que dar oportunidade para quem tem atitude. Agora eu te pergunto uma coisa. Você gostaria que ele te valorizasse?
3: Muito.
2: Como é que você acha que ele vai fazer isso se nem você faz isso? A partir do momento em que você se coloca nesse papel, não é ninguém que te coloca, não é ele que te ignora. É você que não ficou atenta às bandeiras vermelhas que estavam escancaradas para você desde o início.
3: É.
2: Você seguiu o cara, você postou foto, você puxou assunto com o cara, você tá pensando nele o dia inteiro, esse cara provavelmente, você tá despertando ansiedade nesse cara. Eu vou te dar um presente, pode ser?
3: Pode.
2: Você vai correr lá no meu Instagram agora, @ meu conselheiro. E vai comentar a palavra quero em qualquer vídeo meu. Porque eu vou te dar uma aula para você entender por que você não esquece ele. Existe um padrão aí. Existe algo mal resolvido emocionalmente que eu vou te ajudar a resolver isso aí. Tá bom, meu anjo?
3: Tá bom.
2: Agora me responda uma coisa. Qual é o próximo passo agora, depois de conversar comigo? O que, que você acredita que você precisa fazer?
3: Esquecer ele.
2: Esquecer ele e dar oportunidade pra alguém que te mereça.
3: Tá certo.
2: Porque você é maravilhosa, eu tenho certeza absoluta que você é uma mulher incrível, com várias qualidades. E você merece amar e ser amada. Tem um lema que eu falo pras borboletas, o Dudu já ouviu eu falando aqui, que é: você nasceu pra amar e ser amada, não Isso. se distraia. Não se distraia com pessoas erradas, não se distraia com escolhas erradas. Você tá fazendo uma escolha errada, colocando energia onde não tem reciprocidade, entendeu?
3: Entendi.
2: Doeu? Ouvi isso? Ou foi libertador?
3: Foi libertador.
2: Ai, que coisa boa. Fica aliviado, então.
3: Foi libertador.
2: Meu
3: Obrigada,
2: anjo,
3: viu?
2: Eu vou esperar sua mensagem lá de eu quero no meu Instagram, tá bom?
3: Tá, eu tô entrando agora.
2: Coisa boa. Beijo, minha linda.
3: Outro. Obrigada, viu?
2: Tchau, tchau.
1: Obrigada a você. E ela tem que ter atitude. Aliás, tem uma pergunta aqui da Marisa pelo nosso chat. Gente, nós estamos ao vivo no YouTube, então é só você entrar youtube.com, aí entra a Rede Nativa Oficial, você vai ver lá o Central do Amor, você faz a sua pergunta ao vivo, participa ao vivo com o meu conselheiro. Se você não quiser participar ao vivo por algum motivo, e olha, a gente não vai falar o seu nome.
2: Zero julgamento.
1: Zero julgamento. O meu conselheiro também já disse que não vai falar o que você quer ouvir, mas o que você precisa ouvir. Então você participa, senão você grava um áudio com a sua pergunta.
2: E
1: até
2: vai ser
1: um
2: respondido do mesmo jeito.
1: Isso, a gente vai. Na segunda hora, o meu conselheiro responde pra você. Tá bom? Então é só entrar aqui. Olha, a Luciana tá perguntando a respeito de... Meu conselheiro, eu tô com um caso parecido com essa borboleta. E eu devo tomar atitude de atrás dele? A gente tá conversando, mas nenhum dos dois dá um passo à frente. Fica Não. mal pra mim, como mulher, tomar uma atitude de dar uma indireta pra ver se... Ou uma direta mesmo pra ver se ele...
2: É que, na verdade, o homem... A mulher atrai, o homem conquista. Quando você faz o papel dele, você quebra toda a magia. Você elimina toda a magia da conquista, do primeiro passo, sabe? Daquela incerteza de será que vai, será que não vai. Então, certo. Se você deu todos os sinais e o cara não foi pra cima, não teve uma atitude, já, é um grande sinal, é um grande revelador isso aí, entendeu?
1: É verdade. Então espera, né? Espera que ele vai tomar atitude. Quer dizer, você já deu a entrada.
2: Se não tomar, já não é homem pra você.
1: Isso, bom. Aí você já desiste. Ou então você espera. Já temos mais uma borboleta aqui ao vivo para participar.
2: Alô, minha borboleta, tudo bem contigo?
3: Tudo bem, como é que você tá?
2: Eu tô bom demais, eu já senti a energia boa dela daqui.
1: Tá bem.
3: Ah, isso aí.
2: Tudo bem, meu amor, fala comigo, o que que tá acontecendo na sua vida?
3: Então, eu conheci, né, um Jurandir da vida.
2: Ai, ai, ai, conheci um Jurandir.
1: Jurandir da vida.
2: Ai, ai, ai.
3: No aplicativo... Ah. De namoro, enfim. Aí começamos a conversar, uns que me chamou a atenção pela, né, pelo vocabulário, né, se expressava muito bem. Primeiro ele veio com uma conversa muito desagradável, falei, caraca, bacana. Né, e fui dando corda também, conversando, né.
2: Uhum.
3: É, nós dois estamos no nível superior, né, então assim, a conversa fluía.
2: Sim, pontos em comum, quase, né?
3: É... Tal, tu mora onde? Ah, você faz o quê? Aquelas conversas, né?
2: Certo.
3: De entrevista. Aí, uma semana, ele já começou a falar de sexo, que sonha comigo, que se masturba pensando em mim.
2: Esse papinho furado, né? Que você já tá cansado de ouvir.
3: É, o meu sorriso é lindo, que eu sou perfeita. E deixa a mulher de quatro, né?
2: Literalmente.
3: Literalmente, você vê, nossa, esse cara deve ser fodão, né? Esse cara deve ser bom de cama pra cacete.
2: Se ele for bom de cama, o canto que ele fala, você tá feita, né?
3: Do tanto que ele fala, fiquei até assim, né? Até que acesa, falei, caraca, chegou, eu tava morta, mas esse cara aí tá mexendo comigo, enfim. Só que me incomodava um pouco, assim, sabe? Só ligava, só não tinha, depois daquelas três dias de conversa fiada, aí ele começou a já passar para outro nível, e que não sei o quê,
2: não precisa falar aqui para mim, não.
3: Ele... Ué, não era só falar.
1: Não, não é, mas, de história.
2: Mas esse, assim, é, imagina que pode ter uma criança ouvindo.
3: Não, eu moro sozinha.
1: Mas quem tá ouvindo agora é assistindo, inclusive.
2: É que você tá no rádio. É que você tá no rádio, entendeu? Troque a palavra, use metáforas.
3: Tá bom.
2: Ele queria chupar um picolé, não é? Um sorvete?
3: É.
2: Que era? Isso, entende.
3: Nossa, na verdade, eles quase me levaram à loucura também, entendeu?
2: Uhum.
3: Só que no fundo aquilo me incomodava. O cara também só pensa em sexo, né? Ou ele é doido. Enfim, ele não tinha mais outro assunto ou outra coisa. Pra você ter uma ideia, ontem ele me ligou de vídeo. Ah, que ele sempre gosta de ligar de vídeo. Primeiro ele falou, posso te ligar de vídeo?
2: Uhum.
3: Aí eu falei, sempre. Falei, caraca, você vai ligar de vídeo, né?
2: Uhum.
3: Falei, tá, liga. Aí, de vez em quando, ele faz chamada de vídeo também. Aí ele me ligou, né, e falou assim, pô, tô sempre pra trabalhar agora, mas, cara, tô frustrado. Aí, né, começou a falar, tipo assim, bati... Pensando em você.
2: Mas assim, ele começou a falar sobre intimidade, né? Começou a ficar mais sério, é isso, né? E aí, mas agora eu quero saber a sua perguntinha, que eu já entendi que vocês começaram um assunto mais quente, ele ficou só nesse assunto e começou a te incomodar, seria isso?
3: É, porque aí depois eu pensei, lógico, gostei, né? Reacendeu, ficava, tal, né? Que todo mundo gosta, né, de ser paparicada, ser
2: desejada,
3: validada, sim. Né, aquela coisa toda, desejada.
2: Uhum.
3: Só que tá me incomodando, assim, meu Deus, ele só fala agora só nisso.
2: Sim.
3: E aí eu comecei...
2: Qual seria a sua dúvida?
3: A minha dúvida seria o seguinte, né, ele falou assim, que vai ter um feriadão prolongado, né, eu sou funcionária pública, aí ele já programou tudo na cabeça dele. Ele já programou o hotel, já pesquisou o hotel. Ele já... Assim, o que eu gostei nele também, ele é muito decidido. Ele falou, eu quero você.
2: Não existe nada mais legal no mundo do que um cara quando quer te levar pra cama pela primeira vez. Não se iluda.
3: É, verdade. Aí eu pensei, ele vai vir.
2: Meu anjo, eu preciso que você me faça a pergunta. Eu já sei a história. Qual é a pergunta?
3: A pergunta é, eu devo ir, ou devo ficar, ou devo amarrar mais um pouco, ou devo dar mais corda? Eu já não tô sabendo mais falar, que ele pede para eu falar as coisas, assim, eu devo falar assim, não, vem que a gente precisa se conhecer mesmo, tirar a prova dos 9, mas eu sinto também que quando ele vier, será que vai ficar vazio, vai ficar uma coisa, para mim vai ficar uma coisa vazia, não sei.
2: Entendi.
3: É essa a pergunta. Eu devo ter essa aventura tão precoce assim ou não?
2: Olha, minha linda, você é livre para fazer o que você quiser. Mas você precisa pensar nas consequências de como você vai se sentir depois disso. Exemplo. Sim. Poxa, Gui, eu sou do tipo de mulher que prefere uma intimidade assim com mais conexão. Me sinto mais confortável, me sinto valorizada, não me sinto apenas usada pra isso. Se você fosse tipo de mulher, não vai. Agora, se você tá naquela fase de que, Gui, eu quero curtir, eu quero me envolver, eu não tô nem aí, se eu gostar depois, eu me resolvo, aí vai ser o critério. Eu pergunto pra você agora, qual tipo de mulher que você é? Que precisa de uma conexão pra se entregar, pra abrir a sua vida de uma maneira tão íntima, ou você é do tipo de mulher que não tá nem aí, se faz o que você quiser e foda-se?
3: Não, eu quero conexão, eu quero parceria, eu quero...
2: Então já tá respondido a sua pergunta. Você acha que você deve ir ou não?
3: Tem aquela vontade, sim, curiosidade de ir, ao mesmo tempo não, né? Claro.
2: É porque depois, se ele quisesse realmente algo com você, seria diferente, porque essas intimidades, elas acontecem de forma muito natural. O cara te leva pra jantar, você se sente especial, ele te valoriza pela mulher que você é. Vocês vão validar química, o olhar, energia, conexão. Vai ver se o beijo vai ser bom ou não. E a partir dali, se você se sentir confortável, confiante, ele passar essa segurança pra você, aí você vai decidir se você se entrega ou não. Mas do jeito que tá, ele já tá...
1: Já marcou o hotel, já escolheu o hotel.
2: Já escolheu o hotel, tá usando ela pra... para se satisfazer, mesmo antes de se encontrar.
1: Só ele chama chamada ao vivo. Exatamente. De vídeo, ele quer só, né, entrar
2: só
1: em assunto
2: íntimo. Só
1: fala
2: sobre isso com ela, né? E aí ele já tá claro quais são as intenções dele. E aí eu pergunto para você, você precisa disso?
3: Não, precisar não precisa não, né? Mas...
2: Mas então, você, o seu lado irresponsável, tá querendo dar a voz à curiosa. E aí depois você vai querer culpar o vento pela bagunça que o vento deixa, sendo que quem deixa a janela aberta é você.
3: Isso, e sofre, né? Poxa, não me ligou mais, não mandou mais mensagem, né? Aquela coisa toda.
2: Você quer isso pra você?
3: Lógico que não.
2: Então faça a escolha certa.
3: Então tá.
2: Tá bom, menino?
3: Mas eu já tô assim, dando assim, já não dando mais bom dia. Ele que me dá bom dia hoje ele me deu bom dia, meio dia.
2: Se você não se importasse, você nem ligaria pra fazer a pergunta.
3: É,
2: Para de arrumar desculpa. Para de tentar justificar que isso aí é uma escolha boa, você sabe que não é.
3: Tá bom. No fundo, minha intuição tá me dizendo que não vai ser uma escolha boa, bacana pra mim.
2: Quero saber se você vai fazer mesmo. O que você acha, Edu? Você bota fé nela?
1: Não senti muita firmeza, assim, né?
2: Eu acho que é o lado curioso dela.
1: Ela tá querendo,
3: é o lado curioso, eu tô curioso.
2: Curiosidade matou o gato.
3: Só que depois eu vou, eu gosto e sofro. Aí eu fico aquele negócio, é melhor eu dar um fim aqui, dar um basta. Falar, ó, foi bacana, né, nossa conversa, mas a gente...
1: Mas nem tem conversa ainda.
2: Nem tem... Que conversa?
1: Que conversa? Só de falar
2: que bacana
1: de
2: a nossa conversa. Me manda foto sua pelada pra eu satisfazer sua. Essa que é legal, essa conversa sua?
3: Não.
2: Pelo amor de Deus. Não. Você só precisa se lembrar de uma coisa. Que você é adulta.
3: Sim.
2: Se comporte como uma.
3: Isso mesmo.
2: Tá
3: mas
2: bom?
3: Ele usa essa frase, nós somos dois adultos, né? Somos livres.
2: E exatamente por isso que você vai fazer o que é certo.

0: Ando, né, de...
1: O que falta para muitas mulheres, eu acredito, que seja primeiro confiar em si mesma para dominar suas emoções e seus instintos.
0: É.
1: Segundo, se comunicar de uma forma que as valorize. E terceiro, certo, aprender a colocar limites. Porque, na verdade, o cara identifica a presa fácil. Ele percebe um ponto de carência, vai perguntando sobre ela, sobre o que ela gosta, e ele começa a falar o que ela quer ouvir. Aí isso, a mulher pensa, nossa, ele é o homem da minha vida. E elas, entre aspas, subestimam essa intimidade, essa conexão íntima. E a energia sexual, ela é uma energia que reverbera durante muito tempo na vida da pessoa. Tem um exemplo que eu gosto muito de falar, inclusive pra você que tá ouvindo aqui o Central do Amor, é importante você ouvir isso, aumenta o volume, tá? Imagina só que você se relaciona com uma pessoa que tá passando por um problema delicado, de repente um caso de depressão, ou um problema pior. Você vai lá e fica com a pessoa, você pega a energia daquela pessoa, suas coisas começam a travar, sua vida financeira, relacionamento, desenvolvimento pessoal, depois você não sabe por quê. Porque você se deitou, trocou energia com alguém que não estava legal. Não estou dizendo que pessoas depressivas são pessoas ruins.
0: Claro.
1: Mas uma pessoa que está em estado de depressão, ela está com problema, ela está com energia negativa. Ela precisa de ajuda e acolhimento. E não fazer trocas de energia, entendeu?
0: É verdade. E meu conselheiro, ela poderia até ter essa noite de amor. Só que ela correria o risco também e acabou ele me assumindo o mapa, conseguiu o que queria, pronto. Né? Ficar
1: e ela aí se sentiu usada.
0: Ia se sentir usado, ia ficar numa situação pior ainda. Então tem que pensar muito, gente. Pensar muito antes de tomar qualquer atitude. Pense muito. Os prós e os contras, isso é importante. Meu conselheiro sempre fala isso. Então participe. Tem uma aqui, a Luana, Luana Rodrigues, só para lembrar que ela se inscreveu hoje no Borboletas.
1: Oh, que legal. Seja muito bem-vinda, meu Borboleta.
0: E tem também vai mais uma aqui que falou que depois que começou a te acompanhar, já pegou os seus conselhos. E ela disse que vai se casar, inclusive.
1: Eu vi. Fiquei muito feliz com isso.
0: Eu fico feliz também, porque os ouvintes... E olha, a responsabilidade do meu conselheiro, que os nossos ouvintes estão simplesmente levando ali a ferro e fogo, isso que é bacana. Estão seguindo seus conselhos e estão conseguindo ter uma vida melhor. Muito é o que bom. Eles queriam.
1: Amo vocês, muito obrigado por isso.
0: Isso é bom mesmo. Tem mais uma borboleta?
1: Que legal. Alô, minha borboleta, tudo bem contigo?
2: Oi, boa noite, tudo sim, e você?
1: Melhor agora falando contigo. Chegou o seu momento de abrir o seu coração e fazer aquela perguntinha para o seu conselheiro.
2: Parei sim. Eu já tive um relacionamento há 12 anos atrás com essa pessoa que eu vou citar agora.
1: Uhum.
2: E lá atrás, no passado, eu acabei rejeitando ele por conta de uma situação que a gente teve que para mim não foi agradável. Mas foi um relacionamento curto, de 5 ou 6 meses.
1: Certo.
2: Passou 12 anos, eu acabei me reencontrando com ele agora novamente. Nós só estamos só conversando pelo WhatsApp. E só que desse tempo todo eu me casei, tive filha e me separei. E faz 3 anos que eu estou separada. E eu sempre pensei nessa pessoa, porque eu gosto dela, né?
1: Certo.
2: E agora a gente voltou a se falar. Só que até então a gente não citou nada sobre o assunto, alguma coisa da gente se conhecer, alguma coisa. Ver a gente de novo. E aí a minha pergunta seria, como eu posso demonstrar para ele de uma forma sutil que eu estou interessada nele? Porque eu não vou rejeitar ele de novo.
1: Entendi. Essa rejeição é algo que ativou um gatilho ruim em você por um erro forte dele? Ou é algo mal resolvido de você com você mesmo?
2: Não, foi lá atrás quando ele falou uma frase, eu não gostei e eu me afastei. Mas hoje, fazendo terapia, tudo, e vários vídeos que eu assisto de você, consegui compreender que eu sofria também com a rejeição.
1: Entendi.
2: Então, diante daquela frase que ele falou pra mim, era traumas que eu tinha.
1: Entendi.
2: Então, hoje eu sei sobre isso. Então... acionou por conta da fala dele lá atrás.
1: Que legal, isso é muito bom de ouvir, muito importante, porque você percebe que existe um nível de consciência agora sobre um sabotador seu que tentou te defender há um tempo atrás, certo?
2: Certo.
1: Agora a maneira de você criar uma nova conexão com ele é se manter no campo de visão, seja por uma rede social, seja de repente curtindo alguma foto dele, respondendo uns stories. Não sei se você tem o WhatsApp. Tem o WhatsApp dele ou não?
2: Tenho sim.
1: Vocês se conversam?
2: Na rede social. Sim.
1: Que Legal. Você pode ir para um café de repente?

0: Tem um texto do Conversas que Conectam, que é um método meu. Eu vou te dar de presente agora, viu? Você pode tirar uma foto de um café, ou de um drink, ou de alguma coisa que você pode estar comendo em algum lugar. Mandar para ele e falar assim: olha a vista desse lugar. Seria legal fazer algo assim com você algum dia. Olha que incrível essa mensagem. Tem um poder atrás dela, tá? Por quê? Porque a gente vai mostrar para ele que você já está no ambiente ali. Você já está no ambiente. Você já está sem ele. Você está vivendo, mas você lembrou dele. E quando você manda um "seria legal fazer algo assim com você algum dia", você não está convidando ele, você está jogando a bola para a quadra dele. Ele vai entender o sinal e vai te convidar para sair. É uma das maneiras de chamar atenção. Muitas pessoas, muitas mulheres não fazem nada porque se denominam serem mulheres à moda antiga. Mas se esquecem de que há 100 anos atrás, uma mulher via um cara com potencial, ela deixava o lenço cair. Aquele cara pegava o lenço e falava: "Senhora, você deixou seu lenço cair." E ele falava assim, e ele achava que a ideia era dele, mas na verdade ela o escolheu. O que você precisa fazer é aprender como jogar o lenço agora, entendeu?
1: Certo.
0: Respondido?
1: Respondido, muito obrigada.
0: Que coisa boa, meu anjo, eu que agradeço. Coloque em prática e depois conta pra gente, viu?
1: Tudo bem, então. Obrigada.
0: Beijo, tchau, tchau.
2: Agora a gente continua com o Central do Amor. Gente, nós estamos ao vivo pelo YouTube, só para lembrar você, a gente tem um chat lá no YouTube que você pode mandar sua pergunta.
0: Tá bombando,
2: eu vejo que as
0: hein?
2: pessoas estão trocando, inclusive, informações, né? Tá virando assim uma coisa bem bacana. Mas você pode fazer sua pergunta, tirar a sua dúvida com o meu conselheiro, acessando youtube.com, aí você entra lá, Rede Nativa Oficial, vai encontrar o nosso Central do Amor. A primeira hora a gente faz pelo YouTube também, você pode assistir e ouvir a gente, certo? Então fique à vontade. Olha, vamos colocar uma música pra gente ouvir enquanto a gente vai ajustando aqui as coisas? Vou tocar uma música que tem um riff...
0: Que tem a ver com o Central do Amor. Pra galera pegar uma água, isso, dar uma respiradinha.
2: É pra você isso. E você vai pensando na sua pergunta e liga pra gente, 9198-441-6545. Esse é um dos maiores riffs de guitarra do mundo.
0: Boa.
2: Esse som que leva você pra pensar em quem você gosta.
0: Muito bom.
2: Gary Moore. E a gente volta já.

0: 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É o central do amor. Ana Carolina, quem de nós dois? Você continua participando com a gente. Olha, estamos ao vivo no YouTube, youtube.com. Entra lá, Rede Nativa Oficial. Aí você faz a sua pergunta, participa. A gente não fica com vergonha de entrar no ar. Tem gente que fala, ah, tô com vergonha. Você só vai colocar a sua voz.
1: Não tem vergonha pra muita coisa, né? Mas agora pouco importa, né?
0: É só você participar, você vai ser chamada como borboleta ou borboleto. Você não vai precisar se identificar, então fique à vontade. 9198-441-6545. Nós estamos no YouTube ao vivo, você pode ficar assistindo a gente pela TV, né, ou pelo seu celular mesmo, pelo YouTube, e ficar ouvindo a gente pela rádio também. Então participe, tem um chat também no nosso YouTube que você pode fazer perguntas para o meu conselheiro. E a segunda hora do programa, lembrando sempre a você que a partir das 10 da noite, a segunda hora você grava um áudio com até 1 minuto e meio com a sua pergunta, já vai direto na pergunta para o meu conselheiro Guilherme Machado responder para você. Certo? Então participe, já temos ouvinte aqui, já temos mais uma borboleta.
1: Alô, meu borboleta, tudo bem?
2: Boa noite, tudo bem?
1: Melhor agora falando contigo, chegou o seu momento de abrir o seu coração e fazer aquela perguntinha para o seu conselheiro.
2: Então, meu nome é Bruna, né? Eu tive 2 relacionamentos.
1: Certo.
2: Fui casada e sempre eu me posicionando, nunca era recíproco.
1: Uhum.
2: 33 anos eu tenho e ouvindo suas palestras, ouvindo seus conselhos, eu tô aprendendo a como me posicionar.
1: Que legal.
2: Como mulher.
1: Parabéns.
2: Mas tá muito difícil porque os homens, eu não sei o que acontece, eles estão perdendo o espaço deles de masculinidade.
1: Uhum.
2: E eu fico perdida. Então eu queria um conselho seu sobre isso, porque eu nunca tive um encontro, sempre eu dando o primeiro passo.
1: Entendi. Talvez seja esse o problema, em você querer fazer o papel que é do outro.
2: Uhum.
1: Porque a mulher atrai, o homem conquista. Primeira regra. Sim. Do jogo. E você, sabendo identificar qual é o tipo de homem que você merece, já é meio caminho andado. Por exemplo, mereço um homem com atitude, mereço um homem comunicativo, adoro homens que são alegres, que têm um bom humor, que são educados, que chamam a atenção, no sentido de serem carinhosos mesmo, sabe, com as pessoas.
2: Sim.
1: Isso revela muito sobre a personalidade desse homem, sobre como ele vai te tratar, sobre como ele vai tratar outras pessoas. E se você tem isso como característica principal de homens que você quer se envolver, é para esses homens que você vai dar atenção, que você vai dar sinais, que você vai jogar o lenço, entende? Agora, se eu não tenho de forma muito clara qual é o tipo de relacionamento que eu quero e mereço, qualquer coisa serve. Para quem não sabe o que quer, qualquer coisa serve. Então, primeiro ponto, primeiro conselho meu para você, tenha mais clareza do tipo de homem que você merece. E segundo, para de fazer por ele, para de dar o primeiro passo, porque se você tiver se movimentando para atrair um homem compatível a você, eu tenho certeza absoluta que você vai ser encontrada. Porque joias raras são encontradas. Como é que você acredita que você poderia agir diferente de agora para frente? Me ouvindo falar.
2: Olha, eu acho que não falar muito. Porque eu sou muito comunicativa, eu gosto de conversar.
1: Aí você vai deixar de ser quem você é, só porque você se conectou com homens que são ruins pra você? Negativo, você tem que falar, porém você vai dar prioridade de conversa pra quem é recíproco com você, pra quem tá validando pra você aquelas características que você busca, entendeu? Agora ficar conversando fiado com um homem que não vai somar nada na sua vida é perca de tempo, entendeu?
2: Sim.
1: E talvez este seja o problema, você conversar demais com quem não soma.
2: Verdade. E onde que a gente acha essas joias?
1: Na verdade, a joia é você. É isso que você não entendeu ainda. Quando você entender que a joia é você, aí você se coloca no papel valioso. O problema é que você estava buscando uma joia rara. Você estava fazendo o papel do garimpeiro.
2: É verdade.
1: Existe uma escassez tão grande de homens bons que muitas de vocês estão desesperadas. E o homem bom, ele sente essa energia de desespero do outro lado, entendeu? É aqui que tá o problema. Porque uma mulher segura de si, uma mulher bem resolvida, não tem dificuldade nenhuma de atrair homens bons. Convenhamos. Você sabe o poder que você tem quando você coloca um batom vermelho, quando você coloca um decote, quando você coloca um salto, quando você anda na postura, os olhares que você arranca. Não percebe isso?
2: Sim, percebo.
1: Você vai falar pra mim que tem falta de homem? Você mora em que cidade?
2: Londrina.
1: Londrina? Deixa eu fazer uma pesquisa rápida aí. Alguém tem consegue pesquisar quantos mil habitantes tem em Londrina aí? Vou te passar essa informação agora aqui, ó. Pera aí. Ó. Tô pesquisando agora. Quanto pra falar? 187 mil? 587 mil habitantes na cidade de Londrina. Você acha mesmo que não tem um homem compatível a você nessa cidade? Entendeu agora? A mentalidade tá na escassez e não na abundância. Precisa mudar isso aí. Tá bom, minha linda?
2: Tá bom, muito obrigada.
1: Ajudou o conselho?
2: Sim, fez eu perceber.
1: Que bom. Tô torcendo por você aqui, viu? Obrigado por acompanhar o Central do Amor.
2: Obrigada, tchau.
0: Obrigado, viu? Obrigado pelo carinho. Quer participar ao vivo? 9198-441-6545. O pessoal tá participando pelo chat. A gente tá ao vivo aqui no YouTube, gente. A primeira hora a gente fica ao vivo no YouTube e, é claro, na rádio. Você tá ouvindo a gente pela rádio, você tá assistindo também a gente, tá ouvindo e assistindo pelo YouTube, youtube.com. Rede Nativa
1: é
0: Oficial.
1: É o Central do Amor, é híbrido, né?
0: É verdade. Central do Amor, você faz sua pergunta, não precisa se identificar, então fique à vontade para participar. Tem a Alessandra aqui falando: meu namorado pediu um tempo, nos encontramos no pós-divórcio, após 2 meses, e hoje, após 1 ano, ele não tem certeza se ele quer assumir essa relação. Nós temos 2 filhos cada, e hoje a relação é mais família.
1: Ele deu um presente para ela, porque ele te deu a oportunidade de se escolher. E não ficar presa em uma incerteza.
0: É 1 ano já, né?
1: A pior coisa do mundo é você ficar presa em uma relação onde o outro não tem certeza de se quer continuar com você ou não. Por mais que doa, foi um presente que ele te deu. Ele te deu uma...
0: Deu um livramento
1: pra ela. Um livramento.
0: Verdade.
1: Agora você é livre pra se escolher e pra se relacionar com alguém que queira ficar sem você precisar convencer essa pessoa disso.
0: Meu conselho, você acha que esse problema... A gente tem sentido, assim, que as mulheres têm falado... Problemas de filhos... tenho filho com meu ex, ele teve filho com a ex, tal. Isso atrapalha num relacionamento, se você quiser juntar com uma mulher que, no caso dela, que tem 2 filhos dela e 2 filhos dele?
1: Eu acredito que não atrapalha, não.
0: Não atrapalha.
1: Existe algo importante a ser falado.
0: É.
1: Quando você tem filhos, Guilherme, sugiro que você se relacione com alguém que também tenha filhos, porque vocês vão entender. E precisam entender também que a relação vai ser mais desafiadora quando você tem crianças envolvidas, né? Vocês não estão livres o tempo todo para se relacionar. Existem concessões a se fazer, precisa ter muita resiliência, compreensão. E os dois têm que querer. Querer estando com a ciência da dificuldade que vai ter. Os dois têm que estar dispostos a fazer dar certo, senão não vai, não.
0: Senão fica difícil.
1: Senão fica difícil.
0: Então tá certo. Temos mais uma borboleta na linha, será?
1: Alô, minha borboleta, tudo bem contigo?
3: Alô, tudo bem, boa noite.
1: Boa noite, que bom falar com você, meu amor.
3: Ai, que ótimo, hein? Eu te sigo já há um tempão e não consigo mudar ainda.
1: Não consegue mudar ainda?
3: É, e eu tô querendo um conselho, porque eu tô dividida.
1: Ah, conta pra mim, vai. O que que tá acontecendo? E manda aquela perguntinha pro seu conselheiro.
3: Então, eu conheci 2 rapazes no site de relacionamento.
1: Uhum.
3: Um me dá atenção, né? E o outro me chamou na casa dele, a gente já saiu algumas vezes. Falou que queria relacionamento sério, que tinha um filho que é separado há 1 ano. Porém, ele tem um filho e queria uma pessoa séria para se relacionar sério na vida dele.
1: Certo.
3: E aí, eu fiquei empolgada, né? Porque eu também tô buscando isso.
1: Uhum.
3: E aí, ao passar do tempo, ele vem demonstrando que não é isso que ele quer.
1: Certo.
3: Ele some, aparece...
1: Sempre a mesma história, né, Du? Já percebeu?
0: Sempre.
3: Ele some, aparece, aí vem com os emojis, né? Conversa comigo por emojis. Manda um coração, manda um oi. Ele não é muito de conversar. Porém, esse dia ele se abriu comigo. Não sei se é verdade ou é mentira, porque eu nem estou mais acreditando assim nele muito, né?
1: Uhum.
3: Porque ele marca comigo e já me deu vários bolos.
1: Diz que está trabalhando demais.
3: Isso, diz que tá trabalhando demais, que tá ocupado.
0: Somos os personagens.
3: Sim. E o filho dele, que ele tem um filho e tá tendo problemas com a ex, uhum. tá muito focado nisso aí.
1: Certo.
3: Mas que isso ia mudar.
1: Ia. Ele em 2030 vai mudar.
3: É, ia ser o homem que eu queria.
1: Nossa, você quer esse tipo de homem que fala com você por emoji e que fala que tá ocupado demais pra você? Esse homem que você quer pra sua vida?
3: Não.
1: Você tá onde? Não. Na sala, no quarto? Onde você tá?
3: Eu tô no meu quarto. No
1: quarto tem alguma gaveta aí?
3: Tem.
1: Levanta e abre a primeira gaveta que aparecer na sua frente.
3: Tá.
1: Abriu?
3: Peraí. Abri.
1: Boa. Descreva o que, que tem dentro dessa gaveta.
3: Tem um monte de calcinha que eu te amo.
1: Calcinha. Olha lá no fundo da gaveta. Veja se você acha o seu amor próprio aí.
3: É, não tô vendo.
1: Não tá, né? Te perdeu em algum lugar, né?
3: É verdade.
1: Minha linda, pelo amor de Deus, olha pra você. Eu tenho certeza que você é uma mulher com inúmeras qualidades. Com infinitas Sim. qualidades. Tenho certeza que você deve ser querida pela sua rede de amizades, pela sua família, ou não, ou você é a odiada.
3: Não.
1: Você é querida, né?
3: Tô querida.
1: Você
3: demais.
1: Se vê como uma mulher de valor?
3: Sou uma mulher de valor.
1: Descreva você pra mim. Se você fosse me falar um pouco de você, como seria?
3: Eu sou uma mulher independente que vim da Bahia e luto aqui em São Paulo pelos meus objetivos. Moro aqui há 10 anos.
1: Que legal.
3: E fiz faculdade, sou pedagoga e tô lutando pra ter mais coisas que eu nunca tive, né?
1: Tipo, e aonde é que você se perdeu?
3: É... Não sei.
1: Porque nesse caminho onde você se perdeu, você se esbarrou com ele. Porque essa mulher que você descreveu pra mim jamais aceitaria se colocar nessa situação. Eu quero que você recupere o poder daquela mulher guerreira que veio da Bahia, que não aceita menos do que ela merece. E que encontra o amor próprio dela em qualquer lugar onde ela esteja. Que seja dentro de uma gaveta de calcinha, que seja se olhando no espelho, que seja na mente antes de responder um cara que tá te enrolando.
3: Entendi.
1: Entendeu?
3: E assim, quando ele me procurar, o que que eu faço? Tipo...
1: Você se lembra do sacode que eu te dei.
3: Uhum.
1: Pega um copo d'água, enche de vergonha na cara, engole. Não, peraí, eu não posso permitir que esse cara me enrole. Porque uma coisa é ele te enrolar sem você tá sabendo. Outra coisa é você permitir que ele te enrole, mesmo comigo te dando um sacode.
3: Sim,
1: e aí, se você também não quiser ajuda, já é uma escolha sua também. Tá tudo bem.
3: Não, eu quero e eu tava conversando até com uma amiga minha. Falei, dependendo do que o conselheiro me falar hoje, acabou. Eu já apaguei até o número dele. Quando ele me mandar mensagem, sim. Vou passar o dedo e tchau.
1: Não, agora sim, ó. Palmas pra ela, Du.
0: Aê, que tava dividindo.
1: Agora senti firmeza nessa mulher que veio da Bahia. Sim. Agora a baiana retada ativou.
3: Bem decidida. E eu vou dar oportunidade pra quem está me dando atenção.
1: Muito bom.
3: Tem uma outra pessoa que tá sendo recíproco comigo, porém eu tô com medo de me entregar. Mas hoje... Eu só queria seu conselho mesmo pra sair da gaveta.
1: Deixa eu ver aqui, ó. Ó, eu tô vendo a sua foto aqui. Você é linda demais. Meu amor, você tem que se olhar no espelho, enxergar a mulher que você é. Não permitir que nenhum homem te passe pra trás, te enrole. Porque eu senti que você é uma mulher ambiciosa, guerreira, é linda, tem energia positiva, mas você precisa enxergar isso. Parabéns pela atitude, tô muito orgulhoso de você. Acho que você é a primeira mulher aqui do Central do Amor que a gente sentiu a firmeza. Eu senti firmeza, né?
0: Eu senti também, senti.
3: Sim, com muito certeza.
0: Bom. Ela tava meio dividida quando ela falou que ia fazer a pergunta e tal, agora ela já tá totalmente decidida.
1: Você tem que idade, meu anjo?
0: Isso aí.
3: Eu tenho 34.
1: Já é aluna do meu conselheiro ou não?
3: Ainda não.
1: Vou fazer
3: ainda.
1: O seguinte, ó. Eu vou te dar o acesso da comunidade Borboletas. Manda um oi lá pra mim no direct. Fala assim, oi Gui, eu participei com você ao vivo. Tá aqui o meu e-mail. Manda o seu e-mail pra mim que eu vou te presentear, tá bom?
3: Tá bom, obrigado, viu?
1: De nada, meu anjo. Beijo.
0: Boa sorte. Tem aqui no chat também, a gente tá ao vivo no YouTube. É a primeira hora, sempre ao vivo pelo YouTube. Você pode assistir a gente ou ficar ouvindo a gente pelo rádio. Então participe, 9198-441-6545. Tem só uma pergunta aqui da Leonor de Moraes. Meu conselheiro, amei muito um homem casado sem ser correspondida e sem ele saber. Eu transformei ele em meu melhor amigo. Amei ele por 24 longos anos e hoje eu não consigo amar mais ninguém. O que eu faço para eu voltar a amar alguém?
1: Você tem que tentar amar alguém. Você contou uma história para você de que você não consegue amar ninguém porque você congelou essa parte em você mesmo. Você se condicionou a isso. Você viveu um grande amor com essa pessoa.
0: 24 anos, né?
1: 24 anos.
0: Um e cara não... casado ainda.
1: Pois é, mas isso é dependência emocional. Não é amor, isso é doença que você tem por ele. É uma doença, tem que ser curada. Entender aonde é que você se perdeu de si. Seu amor próprio, seus princípios, seus valores, merecimento que você não tem e dá a oportunidade para outras pessoas. Você precisa tentar. As pessoas não tentam e paralisam por conta do medo. Vão
0: eu
1: morrer.
0: Acho que não conseguem mais amar ninguém.
1: É, mas fácil não, falar que eu não consigo. Não tá tentando de verdade. Tem uma frase que eu adoro. Quando alguém fala para mim assim, eu estou tentando, eu respondo, você tá tentando ao ponto de correr riscos ou tentando na zona de conforto?
0: É. Tem essa diferença.
1: Fica a dica.
0: É. Zona de conforto é mais fácil.
1: É isso aí.
0: Você quer participar? A gente não precisa se identificar. Meu conselheiro está aqui para falar com você, para responder a sua pergunta, para tirar a sua dúvida. Então você participa com a gente pelo 9198-441-6545. Pode ir no nosso chat também. A gente está lá no chat. Lá. As pessoas estão fazendo perguntas pelo youtube.com. É só você entrar no Rede Nativa Oficial.
1: Tá
0: bombando. Muita gente fazendo pergunta. A Selma Frazão, tem pessoas que andam tão carentes que se uma conversa, numa conversa você falar a palavra querida, a pessoa já fica emocionada. É aquela coisa, né? Chamou de querida, pronto.
1: Sim.
0: Já tô
1: querida,
0: envolvido.
1: Amor, meu bem. Meus anjos, vocês que estão ouvindo, vocês precisam parar de aceitar o mínimo. E esse amor que vocês criam, essa necessidade, é por conta de um vazio que vocês têm. De um amor que vocês não receberam de repente na infância, ou de um amor que você depositou, uma expectativa e não foi correspondido. Como é que eu resolvo isso? Eu me dando aquilo que eu gostaria de receber do outro. Quando eu me dou amor, eu consigo identificar amor e consigo eliminar o que está longe disso.
0: Então tá certo. Temos mais, aliás, a última participação nessa primeira hora ao vivo aqui do YouTube.
1: Que coisa boa.
0: Vamos lá.
1: Alô, minha borboleta, tudo bem contigo? Opa, meu borboleta, tudo borboleto. Bem contigo? Agora eu até mudei a voz aqui, rapaz.
0: Eu também aqui, o borboleto.
1: Tudo bem, irmão?
4: Boa noite. Bom.
1: Bom, ó. Calma, rapaz, fica tranquilo. Aqui é o momento pra você ficar relax, pra você fazer aquela perguntinha isso. Para o seu conselho. Tudo bem com você? Como é que foi seu dia?
4: Tudo bem, no dia foi ótimo. Acabei de chegar do trabalho e tal.
1: Agora é o momento de dar aquela relaxada, tirar uma dúvida aqui com o meu conselheiro.
4: Isso, acompanhar a Nativa.
1: Beleza. Que é a melhor rádio do Brasil, inclusive,
0: isso.
1: Né?
0: Isso.
4: Exatamente.
1: Coisa boa. Meu irmão, abra seu coração e faça aquela perguntinha para o seu conselheiro.
4: É um privilégio, né, para ter em contato com você e não vou poder me identificar e tal. Mas a questão é o seguinte, vou resumir ao máximo. Tem uma amiga da minha faculdade que eu estou apaixonado por ela. A gente faz trabalho junto, tudo bem e tal.
1: Certo.
4: E de vez em quando eu dou carona para ela. E só que eu trava, tipo, para chegar na hora de chamar algum encontro, alguma coisa assim, eu trava. Já chamei já umas duas vezes. Só que devido ao fim de semestre, e ela trabalha, tem a filha dela também e tal, aí nunca dá, entendeu? Aí agora também não vou chamar mais, chamei já três vezes, não.
1: Você vai desistir
4: mais.
1: Assim, irmão?
4: Não, vou esperar chegar as férias, agora que já tem mais...
1: Enquanto você espera, vai outro, leva ela pra sair e rouba essa mulher, rapaz.
4: É, tem esse problema também.
0: Tem só esse problema.
1: Pois é, ué. E aí?
4: Agora eu fico pensando, se eu for muito afobado, eu já vou chegar, já chamo logo, meu nome direto, ou se... Ou, sei lá, eu aguardo mais um pouco, falando que eu não quero esperar até chegar a férias também, né?
1: Entendi. Porque você não quer perder essa mulher, né, meu irmão?
4: Exatamente. Eu gosto muito dela, por isso também já dá essa travada.
1: Bom, primeiramente eu quero te parabenizar pela sua coragem de pedir ajuda. Isso é muito raro, porque muitos de nós homens temos esse problema, essa trava, né, Du? Essa timidez, o medo de ser rejeitado, o medo de tomar um fora, o medo de estragar tudo.
0: Ou não, já tem, mas a pessoa ainda acha que pode, né?
1: Mas deixa eu te falar uma coisa pra você, amigo. Não necessariamente você precisa chamar essa mulher pra um encontro pra fazer com que ela te olhe de outra forma. Você pode chamar ela para tomar um sorvete, um açaí,
0: um café,
1: para discutir sobre isso. Algo na aula. Por quê? O contexto você cria. Você só precisa ter uma oportunidade de estar com ela em um ambiente fora da faculdade, entendeu?
4: Sim.
1: Ah, você vai fazer o que agora? Ah, eu tô tranquila, por quê? Ah, eu vou passar num café ali, vou dar uma revisada na aula. Se você tiver de boa, vamos lá comigo? Ah, vamos. Você tem meia horinha agora, antes de você ir pra casa? Tem, por quê? Ah, eu tô pensando em tomar um açaí ali antes de te deixar em casa. Tá vendo como é mais leve? O problema é que você condiciona chamar ela pra sair a um encontro, onde você tem que ser perfeito, onde você tem que ser incrível, onde você tem que impressionar. E, na verdade, você não tem que nada. Você pode ser você mesmo, você pode chamar ela pra algo que é leve, que é tranquilo. Ela vai se sentir mais confortável, mais confiante, vai conhecer outro lado seu. Você pode fugir do assunto de faculdade, perguntar mais sobre ela. Inclusive, uma dica de ouro que eu vou dar para você. Muitos de nós homens, quando queremos algo intimamente falando apenas, a gente quer contar vantagem sobre a gente, porque a gente acredita que a mulher vai gostar da gente pelo que a gente tem ou pelo que a gente é, certo?
4: Exato.
1: E aí a gente entra no modo impressão, onde a gente só fala da gente. Quando é que a gente ganha uma mulher? Quando nós entramos no modo descoberta. Quando nós perguntamos sobre ela, quando nós nos interessamos pelas coisas dela, queremos fazer parte da vida dessa pessoa, e aí a mulher se sente vista, se sente acolhida e se sente confortável em se abrir cada vez mais para você. Quando você conduz essa mulher para esse local seguro, você pode convidar ela, irmão, para voar de asa delta com você que ela vai, entendeu?
4: Exatamente. É que, no caso, eu sou um bom ouvinte, né? Eu já anotei todos os detalhes que ela fala, tem um tipo de comida e tal, eu anoto, tem uma pastinha secreta no meu celular, né?
1: Olha que legal.
4: Pra usar na hora certa. E agora, tipo, essa semana que aconteceu, eu ofereci uma carona pra ela e até o mercado. Fiz a compra com ela e tal, coisinha rápida, e na hora de ela desembarcar, o que eu fiz? Fiz um bom cavalheiro, fui lá e abri a porta pra ela e tal.
1: Oh.
4: E ela até ficou surpresa. Ela falou, nossa, nenhum homem fez isso por mim.
1: Falei,
4: aí deu coragem, falei, nossa, isso vai ser a primeira de muitas coisas boas que eu vou fazer na sua vida.
1: Você falou pra ela?
4: Eu quase falei, já quase foi pra trás. E eu também, do outro lado.
0: Tá certo.
1: E é gostoso essa sensação, né, amigo?
4: Exatamente. Eu sempre fui atirado, né? Jogava e tal, mas quando não, com ela era diferente.
1: Que legal. Valoriza essa mulher. Ó, vai na maciota, vai devagarzinho. Essa mulher vai se sentir conquistada por você. Tá? Não vai com muita sede ao pote, não. Que eu tenho certeza que vai dar certo. Respeita o processo.
4: Exatamente. Porque, no caso, até que agora, tipo assim, ela ficou muito mole, já era pra você liberar. Não vou chegar, tô me tirar.
1: A ligação tá ruim, eu vou fazer um pedido pra você. Manda um áudio agora pra mim, isso. Ok? Contando o restante da história, eu vou te responder por áudio. Mas eu vou finalizar o meu conselho pra você, dizendo exatamente isso. Não fique esperando o momento certo. Não fique esperando o momento perfeito. O momento perfeito é agora. O momento
0: faça
1: certo é agora.
0: Né? É
1: muitas pessoas, Du, acreditam que precisam estarem prontas pra fazer algo. Pra que aí sim faça algo, mas na verdade não. Você precisa começar. Durante o processo, você se torna a sua melhor versão. Você entrega o seu melhor para o outro.
0: Tá certo. Estamos terminando a primeira parte ao vivo pelo YouTube. Vou agradecer a todo mundo que está aqui no YouTube. Inclusive, pode fazer sua pergunta aqui pelo chat. Depois a gente faz a pergunta para o meu conselheiro para semana que vem. Certo?
1: Muito bom.
0: Ou então, se você quiser participar fazendo sua pergunta, a segunda hora é só com áudio. Então faça sua pergunta em até um minuto e meio, que senão vão fazer aquela pergunta de 5 minutos.
1: Sim.
0: Conte já a sua história, faça sua pergunta até um minuto e meio e mande seu áudio pra gente no 9198-441-6545. Obrigado a todos que estiveram com a gente também pelo YouTube.
1: Muito bom essa galera. Vamos despedir dessa galera do YouTube. Ó, você que curtiu aqui no YouTube, eu espero que vocês estejam com a gente aqui também no próximo domingo. Aqui, já se inscreve no canal da Nativa pra não perder.
0: Isso.
1: Todo domingo, 21 horas, tem Central do Amor ao vivo. E ó, corre lá no meu Instagram, @ meu conselheiro, você que tá ouvindo. E manda uma mensagem pra mim falando o que você mais gostou desse programa hoje.
0: Isso.
1: O que você mais gostou? Qual a história mais te chamou a atenção?
0: Meu conselheiro, segunda hora, perguntas por áudio. Estamos esperando você. O Central do Amor.
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0: É a nossa segunda hora de hoje do Central do Amor. E essa segunda hora você grava a sua pergunta em áudio e manda pro meu conselheiro responder para você pelo 9198-441-6545. Meu conselheiro, já temos aqui, inclusive, hoje uma participação, né? O rapaz tá... Não, mas participou hoje. Né? Ele gravou um áudio.
1: Que legal.
0: Fazendo a pergunta agora.
1: Esse é o PP?
0: Eu acho que é o PP. É o PP. É isso aí, vamos lá.
2: O que eu faço, conselheiro? Me ajuda aí. Fui ficar com uma amiga, só que chegou na hora, ela perguntou o tamanho, né? A gente conversou, do nada ela virou de lado pra mim e foi embora. Inventou uma desculpa, saiu. Dá um conselho aí que eu faço uma situação dessa.
3: Ô, responde, por favor. Rapaz, eu entendo como deve. Não é que eu entendo, não sei como deve ser, né? Passar por uma situação dessa. Mas às vezes faltou conexão. Às vezes faltou conexão. Eu não sei se você assustou ela pra mais ou pra menos.
0: Esse negócio de tamanho aí, se é documento, isso aí muda muito mesmo?
3: Muda,
0: a pessoa,
3: claro.
0: A pessoa gosta de você, não vai se preocupar com isso aí ou não?
3: Ela se preocupa.
0: Se preocupa?
3: Porque se tiver faltando, você tem que desenvolver outras habilidades pra compensar. Entende? Mas eu acredito muito que a autoestima do homem está ligada a isso. Por exemplo, por mais que a gente esteja falando aqui de forma descontraída, amigo, o importante é saber fazer e não o tamanho. Isso. Por exemplo, o tamanho, ele não é o fator determinante, mas como você trata uma mulher, a atenção que você dá, a preocupação em também dar prazer para a parceira, porque essa mulher vai enxergar essa situação como um detalhe. Existem mulheres que optam por tamanhos específicos. Por exemplo, tem mulher que gosta de homem que tem maiores, tem mulher que já não gosta muito. Sim. No final das contas, ela vai ficar com você independente, ficar no sentido de namorar, viu, amigo? Porque a mulher também tem o direito de escolher, do mesmo jeito que tem homem que gosta de uma mulher de um jeito, mulher de outro. Isso. Mas o importante é você entender que, independente do tamanho que você tenha, meu amigo, você tem que desenvolver habilidades e competências para dar prazer para uma mulher. E começa pelo bom dia. O orgasmo da mulher começa pelo bom dia que ela recebe.
0: A mulher entende o orgasmo de uma forma diferente do homem. Porque o homem é mais visual. A mulher tem uma coisa mais de coração.
3: É que o orgasmo, ele é resultado do estímulo do clitóris. Há uma aula aqui pra vocês, hein? Muitos homens acreditam que o prazer da mulher, o prazer feminino, ele é simplesmente no ato. Mas na verdade, não.
0: Não é, né?
3: O processo orgástico da mulher, ele é dividido em três partes. Primeiro tem a lubrificação, depois tem a ereção do clitóris e logo em seguida o canal vaginal abre para que aí sim receba a penetração em si. E é por isso que é tão importante para muitas mulheres terem uma preliminar bem feita. Então não é que a mulher gosta de preliminar, é necessário para que ela tenha prazer. O que eu vejo muito acontecer é, muitos homens quando estão ali na euforia, eles já querem começar... E quando tá começando a ficar bom pra mulher, o homem já estourou o champanhe. Se é que você me entende.
0: É,
3: então, amigo, o que eu sugiro pra você é buscar desenvolver, buscar conhecimento sobre o corpo feminino pra entender o corpo feminino. E aí você vai perceber que, independente do tamanho, se você souber dar prazer pra mulher, levar a mulher pro ápice, pra euforia, o tamanho vai ser só um detalhe.
0: Tá certo. Tá respondido, então.
3: Que aula, hein?
0: Foi uma aula. O Central do Amor é sempre uma aula. Daqui a pouquinho, olha, a gente vai tocar umas musiquinhas aqui, duas músicas, mas daqui a pouco tem mais perguntas também. Grave a sua pergunta em áudio e manda pra gente. 9198-441-6545. Essa segunda hora do Central do Amor, o meu conselheiro responde a sua pergunta. Tira a sua dúvida. Sim.

0: A Nativa é muito mais amor. É o Central do Amor, essa segunda parte. Você participa gravando um áudio com a sua pergunta. 9198-441-6545. Vamos lá para mais uma pergunta aqui para o meu conselheiro.
1: A minha pergunta que eu vou perguntar para vocês é o seguinte. Eu tive um relacionamento muito bom na minha juventude. Não casei com ele. Gosto muito dessa pessoa. Ele insistiu para que a gente tivesse esse relacionamento. Mas eu tenho muito medo, sabe? Porque ele já teve 3, 4 casos, mesmo depois do casamento. E eu fico naquela dúvida, sabe? Depois de tanto tempo de voltar agora, eu vou ser a 3ª, 4ª. Não sei, tenho essa dúvida se eu dou ou não essa chance para ele.
2: Oiê, tudo bem? Meu anjo, primeiramente, obrigado por ter mandado a sua pergunta aqui pro Central do Amor. Seu conselheiro aqui vai te ajudar, viu? Não interessa quantas pessoas ele ficou depois de você, depois do casamento dele. A decisão de dar uma chance para ele tem que ser baseado em como ele faz você se sentir. Se ele faz você se sentir bem, se ele faz questão de você, se ele demonstra carinho, paixão, parceria, é isso que importa. Se ele seguiu o caminho dele com outras pessoas, é porque ele quis. E você não fez isso porque você não quis. Isso não significa que ele seja uma pessoa ruim por conta disso. Então, o meu conselho para você é: tome as decisões de acordo com o que a pessoa faz você se sentir. Tá bom? Beijo!
0: Tá respondido. Já já tem mais uma participação.

0: A Nativa é muito mais amor e esse é o nosso Central do Amor. E você participa nessa segunda hora, você grava sua pergunta, manda em áudio pra gente. 9198-441-6545. Meu conselheiro tem mais uma pergunta.
1: Eu gostaria de saber por que eu não consigo ficar com ninguém. Eu conheço os homens, mas eu sou tão ciumenta, tão desconfiada, e eu mesmo não consigo, eu acabo, assim, ficando sozinha, porque eu não sei o que está acontecendo. Por favor, me ajuda.
2: Oi, minha linda, tudo bem? O que está acontecendo é que você está machucada emocionalmente, e você, durante todos esses anos, não buscou ajuda para isso. É por isso que toda relação que você começa, toda pessoa que você conhece, você cria um bloqueio e não consegue avançar. O que eu sugiro para você é buscar um tratamento psicológico, terapêutico, buscar ajuda aqui com o meu conselheiro, que seja se tornando uma aluna minha, para você curar essas feridas emocionais antes de ter um relacionamento. Porque senão você vai estar sempre repetindo esse ciclo. E é sempre a mesma coisa. Você custa dar oportunidade para alguém, e aí você se permite, conhece, no começo tá legal, tá gostoso, mas quando parece ficar sério, quando você identifica que tá gostando, aí você dá um jeito de sabotar tudo. Você diminui a frequência das mensagens, você começa a fugir, começa a achar problema onde não tem, aí se torna ciumenta, insegurança bate, aí ativa vários gatilhos em você e você começa a achar que você é problemática, e na verdade não. Só existem feridas que precisam ser curadas aí dentro. Tá bom, meu anjo? Beijo!
0: Certo, borboleta. E ó, meu conselheiro, @meuconselheiro no Instagram. Vai lá.

0: Nativa é muito mais amor. Esse é o Central do Amor, a segunda parte do programa. Aí você participa gravando um áudio. Até um minuto e meio você faz a sua pergunta, manda aqui pro meu conselheiro que tá aqui a postos pra te responder. 9198-441-6545, meu conselheiro tem mais uma pergunta.
1: O que eu gostaria de saber é que eu estava ficando com um rapaz que nós estamos namorando já há 8 meses. E por uma fala minha, ele interpretou mal. Ele entendeu como se eu estivesse terminando. Aí acabou que ele ficou ausente por uns dias. Aí eu chamei no WhatsApp. Cheguei pra ele e perguntei, então pra você tá tudo terminado? Aí ele falou bem assim, eu não volto atrás. E passou isso, fiquei 24 dias sem falar com ele. Aí ele começou a curtir minhas coisas. Aí depois começou a mandar mensagem no WhatsApp, me dando um bom dia. E depois me chamando de linda, que meus vídeos estão lindos e tal. E mais coisas, sabe? Eu sinto que quer voltar, mas eu sinto que não quer dar o braço pra você, quer que eu corra atrás. Então, na sua opinião, no seu conselho, o que, que você acha que eu devo fazer? Você acha que ele quer voltar?
2: Meu anjo, eu não acho nada, mas eu acredito que você merece um homem decidido do seu lado. Se uma conversa mal interpretada é motivo pro cara ativar o orgulho dele, ficar que nem um meninão chorão, rabugento, sabe, vitimista, e com esse joguinho que é horrível, você tem certeza que é esse cara que você quer do seu lado, entendeu? Agora, se você ficar fazendo a iniciativa, você vai estar fazendo o papel dele, entendeu? Vai estar na energia masculina. A minha opinião, o meu conselho pra você é, segue sua vida. Se esse cara realmente te quiser, ele vai dar um jeito, ele não vai ficar só de mensagenzinha, ele vai te convidar pra sair, ele vai te levar pra jantar, ele vai falar com você sobre as intenções dele. É, acorda pra vida.
0: Tá certo. Daqui a pouquinho tem mais uma pergunta. Grave o seu áudio com a sua pergunta. 9198-441-6545.

0: Alternativa toca as músicas que você mais gosta. Esse é o nosso Central do Amor. Dá tempo ainda de você participar. Faça a sua pergunta, grave um áudio com a pergunta e manda pra gente no 9198-441-6545. Meu conselheiro, tem mais uma pergunta.
1: Eu vivo, entre aspas, um relacionamento que há 4 anos a pessoa frequenta a minha casa, nós nos encontramos, né? Temos uma conversa bacana, né? Momentos legais, porém, não é assumido. Depois de 2 anos, a pessoa frequentando minha casa, ligações, esse contato, eu descobri que ela tinha uma outra pessoa. Nós nos relacionamos até hoje, né? Existe cuidado, carinho, mas nós não nos assumimos. E cansei, né? Acho que precisa ter um divisor aí de águas, né? Ou vai ou racha. E já que não vai, eu acho que é melhor rachar, né? Encerrar. Vai ou racha?
2: Minha linda, com certeza vaza fora disso aí. Entendeu? Porque ele te consome no privado, ao invés de te colocar na vitrine como a mulher que ele valoriza. E não é que ele coloca porque ele é um homem ruim. Ele só colocou ali porque você permitiu que ele colocasse. Tá na hora de você parar de aceitar menos do que você merece e dar a oportunidade pra alguém te assumir, te amar, mostrar pro mundo tudo que tá com você com orgulho. E não ficar escondido com você. Encerra logo, tá bom? Depois me conta lá no Instagram do meu conselheiro.
0: Meu conselheiro, entra lá no Instagram. Daqui a pouquinho tem mais uma pergunta pra você.

0: A Nativa é muito mais amor. Esse é o Central do Amor. Você ainda pode participar pelo 9198-441-6545, fazendo a sua pergunta, mandando a sua pergunta por áudio. Tem mais uma pergunta, meu conselheiro.
1: Que é o William, da Paraíba. Eu liguei pro conselheiro naquele dia, não sei se vocês lembram, logo nos primeiros programas aí, Conselheiro do Amor, e era falando sobre a obsessão que eu estava tendo com o meu ex-amor, que foi pra São Paulo, tá morando aí, tá grávida atualmente, e pra mim foi a gota d'água. Depois de anos, consegui bloquear. Tô muito triste, eu me senti traído, humilhado, e eu não sei exatamente o que eu devo fazer. Então, eu preciso de ajuda, eu sei, e eu sei que também é uma obsessão, porque passei anos pensando o que eu poderia fazer. Se vocês puderem me ajudar, agradeço. Valeu, tudo de bom pra vocês.
2: Ele participa. Fala, meu amigo, tudo bem? Você precisa começar a ouvir os conselhos que você pede, porque eu continuo te dando o mesmo conselho: você acordar pra vida, virar homem, levantar essa cabeça, correr atrás dos seus sonhos, seguir o seu instinto, sabe? Focar no que você é bom, no que você trabalha, ganhar dinheiro, viajar o mundo, conhecer pessoas novas e parar de ficar olhando para trás. Ela seguiu o caminho dela, você deve fazer a mesma coisa. A ajuda que a gente consegue te dar aqui é literalmente falar para você acordar para a vida. Esse relacionamento, ele veio para te ensinar alguma coisa, te ensinar que as pessoas não são nossas, elas estão conosco, elas fazem parte da nossa história. Mas isso não significa que ninguém é obrigado a ficar com alguém o resto da vida. Ela está sendo feliz aqui, você merece ser feliz do lado daí. Então, levanta essa cabeça, engole esse choro, busca um terapeuta aí na sua cidade. O melhor investimento que você vai fazer é com cuidado emocional. E eu tenho certeza absoluta que isso vai te ajudar a seguir em frente. Fechou, meu amigo?
0: Com certeza. Tamo junto. Acho que está respondido aí para o William, né? Já tem a última participação de hoje.

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0: Amor é o Central do Amor. A última participação, você gravou sua pergunta pelo... Manda um áudio pra gente, pelo 9198-441-6545, meu conselheiro. Tem mais uma pergunta, a última de hoje.
1: A minha pergunta é o seguinte: sou casada há 36 anos, tenho um marido maravilhoso, fantástico, sou muito apaixonada, a gente se curte muito, porém, às vezes, eu me vejo perguntando, pelo longo tempo de vida, se ele ainda me ama. Eu creio que sim, porque quem ama, cuida. Porém, às vezes, eu quero perguntar para ele. Ele não é de expressar, falar, se ama, se não ama. Mas eu queria ouvir com naturalidade. Como é que eu posso tirar essa sensação de dúvida que, às vezes, eu mesmo me pergunto se eu devo ficar lá, o meu coração ficar quieta, ou esperar a oportunidade dele expressar tudo o que ele sente por mim?
2: Ô, minha linda, obrigado pela sua pergunta. Eu imagino como deve estar sendo desafiador para você viver durante todos esses anos com essa dúvida sobre a intensidade do amor dele. Se ele cuida, se ele ama, se ele demonstra do jeito dele, mesmo sem falar, isso significa que ele te ama muito. Porém, ele se expressa da maneira diferente do que você gostaria que ele expressasse o amor dele. Eu vou te indicar um livro que é maravilhoso, que se chama As 5 Linguagens do Amor. Ele fala sobre 5 maneiras de demonstrar o amor: toque físico, palavras de afirmação, gestos de serviço, tempo de qualidade e dar presentes. Então imagina só, para você é importante ouvir um eu te amo, um eu te adoro, um eu você tá maravilhosa, para você se sentir amada. E talvez para ele a maneira que ele mais consegue demonstrar o sentimento dele seria com tempo de qualidade, sendo parceiro seu, ficando com você, ou cozinhando para você, fazendo algo que ele sabe que você gosta. Então, quando você lê esse livro, você vai entender que existem maneiras diferentes de dar amor e de receber amor. Aí você vai eliminar essa sensação. Tá bom, minha linda? Beijo!
0: É verdade.
2: Ó, segue lá o arroba meu conselheiro no Instagram e me conta depois que você lê esse livro, se funcionou pra você ou não, tá bom?
0: Eu acho que ela vai seguir sim, viu, meu conselheiro? Então, estamos terminando o nosso Central do Amor. Essa segunda parte é só perguntas através de um áudio. Domingo que vem tem mais. A partir das 9 da noite, horário de Brasília, você acompanha a gente pelo YouTube, youtube.com, Rede Nativa Oficial, ou você fica acompanhando a gente também pelo rádio, tá bom? Central do Amor, domingo que vem, tá chegando o Thiago Rocha com a reprise de Tantas Emoções e, na sequência, o Love Songs.
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1: Muito boa noite, seja bem-vindo ao Tantas Emoções. Olha, você sabe que o Tantas Emoções começa às 7 da manhã, no horário de Brasília, mas tem essa reprise gostosa. Domingo, 11 da noite, a gente tá junto aqui para relembrar os maiores sucessos do nosso rei Roberto Carlos, contar boas histórias, e eu posso falar para você, viu? O programa de hoje tá muito bacana e a gente começa falando de ciúme. É, tem ciúme de você agora no Tantas Emoções, com o nosso rei Roberto Carlos.
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0: tiver muito mais alegria. Verde Amarelo, essa música de 1985, composição de Roberto Carlos, com Erasmo Carlos, e a gente já tem a convocação da seleção brasileira. Menino Ney, vai que vai, ele estava feliz da vida, passou essa semana feliz da vida. Agora já quero perguntar para você, qual é a música do Rei Roberto Carlos que traz uma lembrança especial? É na sua vida? Conta essa história pra gente e já pede a música. No zap, ó, manda um áudio. 9198-441-6545, mas agora...
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0: Ah, a gente recebeu o áudio da Rose essa semana. Rose, obrigado pelo áudio. Eu gosto dessa música, mas vou deixar você contar. Bom dia pra você, Rose.
2: Bom dia, Thiago Rocha. Aqui é a Rose e eu gostaria de ouvir Outra Vez com Roberto Carlos. Essa música marcou muito minha vida. Isso é muito Nativa.
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0: Ativa é muito mais paixão. Você mexeu com a minha vida. Que bela música do rei. Tá gostoso, tantas emoções, né? Você já sabe. 7 da manhã, no horário de Brasília, tenho tantas emoções. E essa reprise gostosa sempre às 11 da noite. É, e não vai viver por viver, né? Vamos escutar, inclusive, Vivendo por Viver, do nosso rei Roberto Carlos, agora no Tantas.
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0: gente já tá de volta com o nosso Tantas Emoções, esse programa que todos os domingos, às 7 da manhã e com reprise às 11 da noite, claro, no horário de Brasília, tá aqui na Nativa pra te fazer companhia. Mas agora...
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0: A gente pega a nossa máquina do tempo e vai para 2015. Rei Roberto Carlos recebe o músico Paulinho da Costa. Você deve estar falando, Thiago, Paulinho da Costa, me refresca a memória. É o Paulinho da Costa, ele é conhecido como um dos maiores percussionistas do mundo. E ele é o primeiro brasileiro a ter uma estrela na calçada da fama. Isso aconteceu esse mês, no dia 13. E aí o Paulinho da Costa, sendo brasileiro... Muita gente vai falar assim, ô Thiago, você tá confundindo. Tem também a Carmen Miranda. Não, a Carmen Miranda nasceu em Portugal e veio novinha pro Brasil. Então, brasileiro, nascido no Brasil, o Paulinho da Costa recebeu essa homenagem, que inclusive foi feita pelo rei em 2015. Escuta só.
4: O cara que eu vou trazer aqui agora é motivo de orgulho para todos nós brasileiros. E ele está entre os três melhores percussionistas do mundo. E o nome dele é Paulinho da Costa, o grande Paulinho. Esse músico fantástico.
5: Roberto Carlos, o nosso rei.
4: Esse cara é feliz, meu cara. Considerado

0: Ativa é muito mais amor. Eu só vou se você for. Música lançada em 1985. Uma canção daquelas, né? Parceria do nosso rei com o inesquecível Erasmo Carlos. Mas agora...
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0: E agora a gente recebe no Tantas Emoções essa dupla de maior sucesso. Toca muito aqui na Nativa, que honra receber Fred e Fabrício. Bom dia, tudo bem com vocês?
4: Tudo bem, Tiagão.
5: Graças a Deus, tudo certo. Mais agora aqui pra falar de Roberto Carlos, né?
4: Muito melhor agora.
0: A gente gosta de falar do rei. Agora, ô Fred, você tem uma recordação com uma música do Roberto Carlos?
4: Nossa, eu tenho uma recordação com a música Super-Herói, né, do Roberto, que pra mim é uma música muito linda. E a gente tava na fazenda, eu e meu empresário, ele falou, cara, você tem que aprender essa música aqui do Roberto, que a gente tava ouvindo só o Roberto, e ele colocou essa música. Quando você precisar alguma coisa de mim, é só me telefonar que eu irei correndo. Linda demais.
5: Acho que é do Roberto Erasmo, né?
0: É isso mesmo. Agora, e a sua, Fabrício?
5: A minha, que ainda marca a minha vida, uma música que se chama Distância. Nunca mais você ouviu falar de mim, que me recorda minha casinha de Minas Gerais. É, saudade da minha família, do meu pai que já se foi, do meu irmão que já se foi, da minha mãezinha que tá lá em Minas ainda. É, o portão também me marca muito.
4: Vou falar do portão agora, da casinha da Marolina, que era o meu bairro, lá em Tumbiara.
5: Ah, o Roberto Carlos, cara, ele... Assim, a gente... O Fred tem 36 anos, eu tenho 32. 38.
0: Você tem 38?
5: 38?
4: É isso, cara.
5: Mas assim, a gente... É, nós somos, a gente se considera do espírito antigo, né?
4: Então, oitentista, né?
5: Eu conheço praticamente tudo de Roberto Carlos, desde os primeiros discos. E o Roberto, eu acho que é a inspiração pro compositor, né? Eu acho que é o cara que mais conseguiu... simplificar o amor em forma de canção. A gente, às vezes, o povo acha que é simples, mas ele fez o mais difícil, que é conseguir falar de amor sendo objetivo e fazendo as pessoas entenderem isso, porque é o mais difícil da composição. Você, como compositor, pode falar melhor que isso, né, Pedro?
4: Sem dúvida, falar do cotidiano banal, dos amores, né, das pessoas, é sem dúvida o grande rei aí da música brasileira.
0: Agora, já que a gente tá nessa prosa boa, eu quero perguntar pra vocês qual a música do nosso rei Roberto Carlos que vocês gostariam de cantar no especial ou gravar. Se o rei chamasse vocês, que música vocês gostariam de cantar com ele?
5: Ai, meu Deus.
4: Eu acho que eu gosto muito da... Como é grande meu amor pra você, né?
5: Eu gosto daquela...
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5: Do fundo do meu coração, essa música. Eu gostaria de gravar essa com o Roberto.
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5: Você viu o que eu fiz aqui pra lembrar?

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1: Essa então o rei poderia chamar pra vocês gravarem com ele, não?
2: Roberto, chama nós.
1: É, tá certo, quem não chora não mama. Agora quero perguntar pra vocês qual música do rei Roberto Carlos, qualquer uma, da biografia inteira deles. Nós temos aqui a discoteca inteira. Qual que vocês gostariam de ouvir uma música que mexe com vocês do nosso rei Roberto Carlos?
2: Chama Do Fundo do Meu Coração.
3: Meu Deus, essa machuca demais. Toca aí, Thiago, pra nós.
2: Toca ela, né? Pra nós, vai. A versão só com o Roberto, por enquanto.
3: Até não gravar com ele. Do fundo do meu coração, toca essa aí pra nós.
1: Então eu vou tocar, mas em breve vai ter Roberto Carlos e Fred Fabrício. Olha, quero agradecer a presença de vocês. Até a próxima. E agora tem Do Fundo do Meu Coração pra esses amigos nossos aqui, amigos da Nativa, Fred e Fabrício.
3: Até a próxima.
2: Valeu, obrigado.
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0: Agradecer a todo mundo que mandou mensagem pra gente no 9198-441-6545. Roseli, um beijo pra você. Perpétua, Adriana, Fran, Eliane, Magali, Antônia. Agradecer também a todo mundo do arroba Nativa no Instagram, José Cortes, a Amara, a Fernanda Mendes, a Josi Cândido, Doralice, um beijo pra você, obrigado Solange, abração Márcio. Ó, se você quiser me seguir nas redes sociais, arroba Thiago Rocha BR, Thiago tem TH, Thiago Rocha BR lá no Instagram, eu espero você. E a programação da Nativa continua, agora tem Love Songs, a gente se encontra no domingo, 7 da manhã com tantas emoções e nessa reprise às 11 da noite. Até a próxima, tchau.
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1: Love Songs are back again. Oi, paixãozinha, bom dia. Agora meia-noite, pontualmente. Estamos começando mais uma semana. Hoje é segunda-feira, dia 25 de maio. Seja bem-vinda, seja bem-vinda. A última semana desse mês 5. E o ano tá correndo, a vida tá passando rápido demais. No final da próxima hora, a gente tem uma camiseta da coleção 2026 para você completar sua coleção. E tem 4 mini perfumes da Amaca, com fragrâncias com alta fixação e aquele cheirinho de sucesso que cabe no seu bolso. Eu recebi aqui uma mensagem de um grupo de amigos, eu fiquei muito comovido. Eles falaram assim: Edu, a gente sabe que tem uma tradução sempre, na madrugada de segunda-feira, e ultimamente você está colocando tradução com a voz da Gislaine. E eu tenho que explicar, quando a tradução é de uma cantora, ou de uma banda que a vocalista, né, seja mulher, a gente chama, convoca a Gislaine para gravar a tradução. A não ser se for um dueto, aí eu faço junto com ela. E quando for masculino, a gente que faz. E esse grupo de pessoas tá pedindo para eu... Coloca umas traduções suas, adoro ouvir. Fico tão feliz, sabia? Fiquei muito feliz com essa mensagem. E eu garanto a vocês que hoje, a tradução de hoje, quase no finalzinho dessa primeira hora do Love Songs, uma música linda de 75, e eu vou fazer essa tradução para vocês, tá bom? Depois eu falo o nome de todo mundo aqui que mandou. Então continue participando. A partir de agora, mande seu recado do coração, 9198-441-6545. Capricha, se emocione, fique ainda mais apaixonada ou apaixonado por quem você gosta. E manda pra gente a sua declaração de amor. Hoje a gente não coloca áudio, só à noite, no programa da noite. Então agora nessa madrugada eu quero ler o seu recado. Participe! E a gente vai começar com um clássico de 1976, de Eric Carmen. Essa é uma regravação dos anos 90 com Sheryl Crow.

Ela tive muito mais amor com Zezé de Camargo e Luciano, Amor Selvagem, meia-noite e 18, horário em Brasília. Que algo maravilhoso te surpreende, surpreenda você, que chegue do nada, sem você ter planejado, sem você ter pedido, e que seja exatamente aquilo que você precisava. Acredite, a vida faz isso às vezes. Apresenta algo tão certo que parece mentira. Mas você merece esse tipo de susto bom e com frequência. Agora tem Fafá de Belém, o programa mais romântico de todos os tempos. O nosso Love Songs. Bom dia.

0: devora.
1: Nativa, Amado Batista, rei. Meia-noite, 25, horário em Brasília. Esse final de semana tivemos, né, três aniversariantes. Não, tem um que vai ser hoje, dia 25. Tivemos um ontem. E no dia 23, o Ricelli. Acho que é Ricelli, que fala o Ricelli. Ricelli Henrique Tavares Reis. O Henrique da dupla Henrique Juliano, que completou 37 anos no sábado, dia 23 de maio. Ele nasceu no dia 23 de maio de 1989, completou 37 anos. Depois a gente vai fazer uma homenagem também para aniversariante de ontem, domingo. E hoje à noite a gente faz da aniversariante de hoje. São três aniversariantes no final de semana. Então, para homenagear agora o Henrique, Henrique Juliano, como é que a gente fica? Bom dia.

Ana Tive é muito mais amor com Laura Pausini e La Soledad. 9198-441-6545 para você mandar o seu recado do coração. Oi Edu, tudo bem? Me chamo Mirella, eu sou de Campos do Jordão, ouço vocês todas as noites. Que legal! Quero mandar um beijo para minha mãe Helena, que também ouve vocês de lá no Rio Grande do Sul. Obrigada, Nativa. Um beijo do Cicado para vocês. Obrigado pelo carinho, viu? Deixa eu ver quem mais tá aqui com a gente também. Tem a Flávia. A Flávia Teixeira manda um beijo pro André Luiz. Meu amor, eu tô morrendo de saudade de você. Muita saudade de você. Obrigado pelo carinho, obrigado pelo final de semana mágico que a gente teve junto. Eu quero o bis. Nem preciso dizer que você já está intimado a vir me ver no próximo fim de semana. E tem feriado chegando em junho também. Quero aproveitar o máximo que eu puder, pertinho de você. Beijos com todo o meu amor. A Flávia. Agora tem Guilherme Arantes.

Ela tive muito mais amor, Guilherme Arantes, um dia, um adeus. Eu falei de três aniversariantes, o primeiro foi o Henrique, que completou no sábado 37 anos. Segundo aniversariante é a cantora e atriz Pep LaBelle. Ela completou ontem, dia 24, 82 anos. Ela é de 1944, no dia 24 de maio. Uma homenagem do Love Songs para Pep LaBelle, uma música que foi toda escrita e produzida pelo Burt Bacharach. Teve a primeira gravação com a Johnny Warwick e em 86, um dueto de Pep LaBelle e Michael McDonald, que hoje faz parte do Doobie Brothers, tocou em todas as rádios do mundo inteiro. E a gente faz homenagem a Pep LaBelle, 82 anos, com All My Own. Meia-noite 39, daqui a pouquinho tem a nossa tradução de hoje.

0: A Nativa é muito mais amor com Jota Quest. Só hoje. Faltam 10 minutos para uma da madrugada nessa segunda-feira.
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0: Temos mais uma tradução, como a gente sempre faz toda madrugada de segunda-feira. Só atendendo a esses ouvintes que mandaram a mensagem: Edu, por que você não faz mais tradução? Claro que eu faço. Toda vez que for uma voz masculina, eu faço a tradução. Quando for uma voz feminina, a gente convoca a nossa colaboradora, que é a Gislaine Martins. Então, agradecendo a Marlon, Débora, Carol, Andréia, Marília, que pediram traduções com a minha voz. A gente vai fazer uma tradução agora de uma música maravilhosa de 1975. O rei do pop, Michael Jackson, cujo álbum Thriller, essa semana ainda ultrapassou 120 milhões de cópias vendidas. Imagina a quantidade de discos que foi vendido. O álbum foi lançado em 82, o Thriller, com a produção do Quincy Jones. Mas com esse especial, esse filme do Michael, teve uma acelerada total nas vendas e inclusive nos streamings. Michael Jackson foi um dos artistas mais baixados. Quando o filme estreou, ele foi o mais baixado e hoje é um dos mais baixados. A gente escolheu uma música do quarto disco do Michael Jackson. Eu lembro muito bem quando esse compacto simples chegou em casa. O lado A tinha essa música, o lado B eu não lembro, que eu era pequenininho. Mas o Michael tinha 17 anos quando ele gravou One Day in Your Life, que faz parte do álbum Forever Michael, de 75, Michael Jackson, na tradução de hoje. Espero que você goste.

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0: A Nativa é muito mais amor. One day in your life. Um dia em sua vida com Michael Jackson. Espero que você tenha gostado da nossa tradução de hoje, desse comecinho de semana, de segunda-feira. No final da próxima hora, a gente vai te dar de presente a camiseta da coleção 2026. Aproveitar o dia e o bom da vida. Tem outra camiseta que está escrito Brindar um Novo Encontro. E na terceira, Explorar o Mundo e Viajar Sem Limites. Com 4 mini perfumes da Amaca, com fragrâncias com alta fixação e aquele cheirinho de sucesso. Cheirinho de sucesso que cabe no seu bolso. Final da próxima hora, você continua se inscrevendo e participando com a gente. Já já tem mais recadinhos do coração.
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4: Oi, paixãozinha. 1:02, horário em Brasília. Já estamos na madrugada de segunda-feira. Hoje é dia 25 de maio. A última semana do mês 5, daqui a pouquinho começa, já no final dessa semana, começa o mês dos namorados. Vai ser muito especial pra você. É uma pessoa romântica, uma pessoa que gosta de momentos incríveis com quem você mais gosta. 9198-441-6545. Eu acredito que na vida nada é por acaso. E cada pessoa que cruzou o nosso caminho veio com um propósito. Mesmo aquelas que disseram e que se doeram. As que chegaram para ficar ensinaram sobre cuidado, sobre presença e construção. As que foram embora também deixaram lições que a gente só entende depois. Os amores que nasceram mostraram o quanto nós somos capazes de sentir. E aqueles que se perderam ensinaram limites, amor próprio e maturidade. Os lugares por onde nós passamos marcaram fases, encerraram ciclos ou abriram novos começos. Teve até amigos que se foram, que cumpriram o seu papel naquele tempo. As pessoas que permaneceram, essas pessoas que resistiram às mudanças da vida, estão com a gente hoje. Relacionamentos duradouros são a resposta de entrega, de paciência e de escolha diária. Tudo carrega um sentido maior, mesmo quando a gente não entende logo de cara, de imediato. Deus não desperdiça encontros e nem lágrimas, muito menos histórias. Cada capítulo vivido constrói quem nós somos hoje e prepara o nosso coração para o que ainda está por vir. Agora 1:05, horário em Brasília, madrugada de segunda-feira, mais uma semana que está só começando. Seja bem-vinda, seja bem-vindo ao nosso cantinho do amor. Venha, entre e se aconchegue ao som de Fábio Júnior.

Ela tive muito mais amor com Cleiton e Camargo na hora de amar. O Betinho também passou por aqui no nosso cantinho do amor, pro 9198-441-6545. Pediu pra mandar um beijo pra Iane de Araraquara. Tá mandado um beijo. Obrigado pelo carinho, viu? Por estar aqui com a gente também. O Edu, bom dia, tudo bem? Eu quero mandar um beijo pro meu filho Gael, meu neto também, viu? Tô aqui no Rio Grande do Sul, sou mãe da Mirella. Mirella que mandou mensagem pra você. Ah, a gente leu a mensagem da Mirella. A minha linda filha que me deu um lindo presente, que é a minha neta Helena. Beijo pra eles também. E a gente tá aqui, viu? Curtindo o programa mais romântico de todos os tempos. Obrigado. Oi, Edu, manda um beijo pra mim e põe nos sorteios a Lídia Aparecida. Lídia, um beijo. Um beijo do Cicado pra você. Mandar um abraço também pro Edielson Vivaldo do Nascimento. Ele é de São Paulo, capital, e tá aqui com a gente também no Cantinho do Amor. Se você quiser mandar o seu recado, daqui a pouquinho a gente vai ler os últimos recadinhos de hoje. Um love songs mais curtinho, mas não deixa de ser tão romântico como os de todas as noites. 14 bis com o vocal do Flávio Venturini, aqui no nosso Love Songs da Nativa. 1h21, horário em Brasília. 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

Nativa, Daniel, você não vai me encontrar. Agora 1h35, horário em Brasília. Esse é o nosso Love Song. Sou Edu, bom dia. Quero mandar um beijo para todos os ouvintes da Nativa, que são loucos pelo Love Songs, assim como eu, a Joyce. Ô Joyce, obrigado, viu, pelo carinho. Obrigado pela companhia aqui também no nosso cantinho do amor. Oi Edu, eu sou o Nilson e eu tô aqui no Maranhão. Ele pede uma música, vamos ver se dá tempo da gente tocar essa música. Eu quero oferecer uma música pro Francisco. Aqui quem tá falando é a Noêmia. Uma música bem romântica, viu Edu? Bem romântica essa música. Pode deixar. Mais um recadinho do coração pelo 9198-441-6545. Oi Edu, aqui é o Matheus. Queria pedir uma música. Ofereço para minha esposa Bianca. Eu quero falar que eu a amo muito. Ela tem sido uma mulher incrível. Um anjo que veio na hora em que eu mais precisava. É o recado do Matheus. Tem mais um recadinho do coração também. Oi Edu, eu quero mandar um recado pro Natan. Natan, meu amor, só Deus sabe as dificuldades que já enfrentamos, mas eu enfrentaria tudo novamente, porque estar ao seu lado é o que vale a pena continuar. Te amo, vida. Não colocou o nome dela aqui, mas tudo bem. A Helenice também manda um alô para mim. Helenice Tamara Nápoles, na Bahia. Obrigado pelo carinho, obrigado pela companhia. Obrigado por estar aqui com a gente, no nosso cantinho do amor. 1h37, horário em Brasília. Bom dia, Gloria Estefan.

0: A Nativa é muito mais amor com Genesis, vocal do Phil Collins, Hold On My Heart. Fechando o nosso Love Songs de hoje, comecinho de madrugada de segunda-feira, dia 25 de maio. Hoje à noite tem mais, hein? Aí é o programa completo a partir das 10 da noite, horário de Brasília, depois da Voz do Brasil. Camiseta da Nativa Coleção 2026, 4 mini perfumes da Amaca para Josineide Maria da Silva, 89,84. Parabéns, Josineide, um beijo do Cicado para você. A partir de hoje, segunda-feira, você tem essa semana toda para trazer um documento seu e buscar o seu kit, tá bom? Hoje à noite tem mais. Beijo para quem é de beijo, abraço para quem é de abraço, cuida bem de você para mim, bom descanso, uma ótima semana, uma linda segunda-feira para todo mundo. Vem aí o Amigo Velho, Mano Novo, Forró Nativa começa já já, coladinho com o Love Song. Tchau, gente, bom descanso e até logo mais à noite. Eu espero você aqui no nosso Cantinho do Amor.
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Agora eu quero ouvir você cantar comigo, hein? Pra espantar toda a tristeza, negatividade e começar essa semana com toda a alegria e

0: Ativa! Segunda-feira! E vamos chamar assim, ó. Geralmente eu falo, né? Sexta-feira, sua linda. Vamos chamar a segunda-feira, sua linda. Afinal, além de ser o início de um novo dia, é o início de uma nova semana. Tão importante tanto quanto a sexta. A sexta a gente pensa porque vem um final de semana pra gente aproveitar, descansar, curtir e passear. Mas a segunda vem porque nós temos que fazer os nossos corres. Seja particulares ou ir trabalhar, né? O importante é você ter essa função. Seja quem é autônomo, né? Empreendedor ou funcionário. A gente tem uma nova semana para conquistar os nossos objetivos. E isso tem que agradecer. Ah, mas eu sou aposentado, ah, eu já não faço nada da vida. Ok, mas tem mais uma semana sua para aproveitar aquilo que você já fez na sua vida. Então, de qualquer forma, é uma nova semana que a gente tem que começar com alegria, com pensamentos positivos, com muita fé, com muita gratidão, para que tudo venha a dar certo. E já deu, vamos falar, não é verdade? Já deu! Vamos de alegria, alegria, meus amigos do Forró Nativa! Hoje, 25 de maio, última semana do mês 5, hein? 2 horas e 10 minutos, 2 e 10, bom dia, Brasil!
1: Oi, bom dia!
0: E vamos botar pra torar no oco da madrugada!
1: Bota pra torar!
0: É, Forró Nativa no ar, hein? Bora que bora!
2: Ah, tu fui o dedo!
0: Bom dia, muito prazer, eu sou o amigo velho, Rafael Guidotti, o cara que é mais lindo, cheiroso, charmoso e gostoso do Brasil.
3: Ai, arrasou.
0: Arrasou. Bora que bora, Brasil, começou o Forró Nativo, a alegria da madrugada. A partir de agora, muito forró, muita diversão, entretenimento e o melhor de tudo, a sua participação. Você fazendo esse programa ficar mais lindo ainda.
2: Gente, vixe Maria, minha gente, aqui é bom demais.
0: Porque você participa, é por isso que é bom demais. Então o nosso WhatsApp tá liberado pra nossa plateia, o nosso auditório mais bonito e animado do Brasil. Forró Nativa no ar, hein? 9198-441-6545. Você pode escrever uma mensagem que eu leio aqui a mensagem no ar, tá bom? Para o seu recadinho. Ou melhor ainda, gravar um áudio. Mas aquela nossa regrinha básica, né? Se você for gravar, até 30 segundos tem que ter a sua gravação no máximo, tá, gente? É claro que você pode gravar um áudio de 8 segundos, 10 segundos, 15 segundos. Mas nunca passar de 30 segundos, tá bom? Porque se você mandar áudio de 50 segundos, 1 minuto, raramente vai ao ar, gente. Eu vou ser sincero pra vocês, tá bom? Então tenta gravar um áudio de no máximo até 30 segundos de duração. Combinado? 9198-441-6545. E ó, se for a primeira vez que estiver ouvindo o programa, ou a primeira vez que estiver participando do programa, conta pra gente, a gente quer saber. Combinado? 9198-441-6545. Certo, mano velho, vou balançar o chocai daqui, você balança sininhos da felicidade daí, tá bom? Olha a hora, mano velho, hora do Forró Nativa da segunda-feira, 2h13.
4: E valeu, boi! Valeu, boi pintado! Segura no rabo do boi, bicho mole condenado. Meus amigos e minhas amigas e meus amigos, minhas conterrâneas, meus conterrâneos, senhoras e senhores, aposentados e aposentadas do Brasil, emplacamos, emplacamos, emplacamos, chegamos à segunda-feira, segunda-feira, dia 25 de maio do ano 2026, estação outono brasileiro. a estação das folhas caídas. Mas viu, gente, a friaca? Rapaz, a friaca não é nem inverno, é outono. Mas já mandou uma recada, uma lufada de ventos. E a temperatura baixa, proteja-se. Galera do Forró Nativa, aceita os cumprimentos do Mano Velho, Amorim Filho. Eu nasci nas catingueiras interessadas de Cipó. Viajei de caminhão junto com Mané Cotó. Não sou locutor modelo, mas estou aqui sem cabelo, vivendo do meu gogó. Diretamente de Souza, diretamente do Vale dos Dinossauros, na gloriosa, na histórica, inesquecível Piapá R.A. Raíbeabá. Balanceia, Paraíba. Olha, o Forró Nativa, gente, segunda-feira, tirar a preguiça, tirar a nhaca e vamos pro trabalho. Vamos trabalhar, minha gente. Protegido, protegida, e tem um dia feliz, uma semana feliz, hein? Olha, hoje no Forró Nativa, vou falar da história de São Camilo de Leles. Vou contar histórias hilariantes de Lampião, Rei do Cangaço. E vou contar para vocês o que é o Estreito de Hormuz. Dessa guerra lá do Oriente, né? Irã, Israel, Estados Unidos. E tudo agora por causa do Estreito de Hormuz. Então vou contar o tamanho do estreito, como chegar, como sair. Tudo isso, quanto petróleo sai por dia, vou contar aqui no Forró Nativa, tá certo? Sendo assim, vamos começar a trabalhar. Começou o Forró Nativa, segunda-feira. Gente querida do Brasil!
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Alô, alô, galera, vamos trabalhar. Segundona maravilhosa. 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Olha, como eu estou contando detalhes do livro lançado por Mano Velho e Mano Novo, Mano Velho e Mano Novo contam histórias hilariantes de Lampião. E tantas histórias, essa aqui é boa demais, hein? A morte da égua. Uma égua de puro sangue morreu por picada de cobra venenosa nas redondezas de Paulo Afonso, na Bahia. 8 cangaceiros de força tratam de carregá-la em padiola improvisada até o local de sepultamento. No meio do caminho, o cangaceiro Arvoredo pisa em falso em um varal e bate-lhe em cheio no joelho direito, produzindo fratura. Substituído o acidentado, prossegue o cortejo fúnebre. Só que o cangaceiro ferido chora, chora, chora de dor. Até que Lampião, o capitão, intervém com a voz de trovão. Cala a boca, desgraçado. Quem te vê assim, chorando, pode até estar dizendo: tu és o filho da égua, filho da égua. Eita, Lampião não tinha perdão. E era no vozeirão. Histórias de Lampião e Maria Bonita, aqui no Forró Nativa, Mano Velho.

0: Segura, segura o fole, Gamileira. Segura a estrovenga da grampola, meu sanfoneiro preferido. A funfo fole, a funfo fole. A cunha, a cunha. Eita, coisa boa. 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E Lampião, o rei do cangaço. Olha, tem um episódio de Lampião que foi muito engraçado. O capitão Virgulino, capitão Lampião, levou um coice de um jumento no testículo esquerdo. Rapaz, hoje jumento de pontaria, viu? Deu um coice, mas foi logo no ovo esquerdo do Lampião. O macumbeiro Doutor Varão diagnostica em plena bebedeira no barzinho do povoado de Rego Estreito, no Rio Grande do Norte. Porrada no ovo esquerdo faz o homem redefinir uma orgânica, psíquica, mental, apoplética, saudosística e espiritualmente o cabedal das elucubrações acerca da existência precípua do ser para vir a ser. Varão entorna mais uma cachaça de cabeça e prossegue falando o doutor. Homem que leva coice de jumento da marca Canidé no escroto vizinho ao destro ovo, dá um grito interior tão alto, que até a terra tem o seu centro de gravidade alterado em 15 graus. Lampião, sem entender patativa nenhuma aqui do varão, ainda indaga o doutor. Doutor Varão, e aquele bichinho que peida? Doutor Varão, como é que ele tá? Ah, não, o oi da goiaba não atingiu, não. Mas se ouve esquerdo, meu amigo, tá lá no joelho, viu? Eita! Rapaz, as anedotas lampiônicas contadas aqui no Forró Nativa, Mano Velho e Mano Novo Brasil.
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0: Alô, alô, nação forrozeira. Alô, gente do forró de todo o Brasil. Olha o forró nativo aqui. De segunda a segunda. De segunda a sábado, das 2 da madrugada às 6 da manhã. Aos domingos, das 5 às 7. E assim é todo dia. Forró tem todo aqui na nativa. Não tem quiriquiri nem poropompom. Todo dia estamos aqui animando, comunicando. Entendeu? O Mano Novo ainda está na terapia do sono. E eu estou aqui, né? É o comando total do Forró Nativa. Comando velho. Tá certo, gente? Muito bem. 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Olha, daqui a pouquinho tem a sessão Pergunta ao Mano Velho. Qualquer assunto, qualquer pergunta que você queira fazer, pode gravar no Zap da Nativa a qualquer hora do dia. Olha o Zap da Nativa, 91 98 441 6545. Que coisa boa, hein? Estão pesquisando de cá, pesquisando de lá. Eu agora vou tratar de um assunto que é atual, que é preocupante e que o Brasil e o mundo todo acompanham. O Estreito de Hormuz é a rota marítima para navios petroleiros. O Estreito de Hormuz, localizado no Irã, é considerado o termômetro da indústria petrolífera mundial, porque é a principal rota marítima para navios petroleiros, transportando 25% do petróleo global. É interessante demais. Vou continuar contando daqui a pouquinho no Forró Nativa Brasil.
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0: Lopes e Frank, aqui é Obrigado São Paulo, linda homenagem à cidade de São Paulo, né, que nos recebe, né, não é só pessoal de outros estados, mas até mesmo nós que somos aqui do estado de São Paulo, né, eu também vim para São Paulo, claro que eu já tinha vindo a passeio e tal, mas para viver, para trabalhar, né, dar a cara a tapa. É, e São Paulo, como o Mano Véio sempre fala, né, ele abraça todo mundo, é a terra das oportunidades, porém, tem que vir aí, né, disposto, né, a tudo, né, é, momentos assim que de solidão, de desafios, né, obstáculos gigantes para você passar, barreiras para você quebrar, mas também ela te dá bastante coisa em troca, né, tem o estresse, é uma cidade grande, tem aí o seu trânsito, um monte de gente nos transportes públicos, nas rodovias, né, marginais, ruas. Mas é uma baita de uma cidade. E na homenagem aí de Francis Lopes e Frank Aguiar, obrigado, São Paulo. Bom, gente, vamos atender você, né? Quero falar com você, ouvinte nativa, vá. 9198-441-6545, 2h39. Bom dia.
1: Ufa, aqui quem tá falando é o Paraíba Pé na Estrada. O palco que é a paisagem do momento vai ser em Itaporanga, Sertão da Paraíba. Rafael Guidotti, cabra bom de cabra bó.
0: Ah, uau.
1: Rafael Guidotti, coloca aquela música que virou um hino, aquela música lá da Banda Magnífico. O nome da música é Tentando Me Evitar. Da Banda Magnífica. A todos uma boa segunda-feira, uma boa semana e tudo de bom.
0: Tudo bom. Tentando me evitar, é isso? É isso, Brasil. Vamos procurar aqui, viu? Gente, olha aqui, ó. Bom dia, amigo velho. Manda beijo pra mim, sou a tia Jô de Osasco, ligadinha na Ativa, ótimo programa. Quem mais tá por aqui também? Oi, bom dia.
2: Bom dia, mano velho, bom dia, mano novo. Bom dia, Rafa Briotti.
0: Bom dia.
2: Bom dia, Pernambuco. Carreteiro, mora aqui em Guarulhos. Manda aí uma música de Amazã, espertinho.
0: Da
2: Galega.
0: Boa!
2: Beleza? Bom dia pra todos os ouvintes da Nativa. Bom dia, Nativa, tchau.
0: Tchau, obrigado. Oi, bom dia.
3: Bom dia, mano novo, bom dia, mano velho, bom dia, mano Rafa.
0: Opa, pá.
3: Eita, mano Rafa, o Palmeiras sapecou o Flamengo lá dentro, eu tava imaginando. A maioria do jogador da seleção é do Flamengo, imagina o que vai acontecer com nós
0: a
3: lá
0: zaga,
3: na
0: Copa do Mundo. Vixe Maria.
3: Deus tem piedade de nós. Um abraço aí para todos os poteiros da madrugada, vigias, todos os guerreiros. Um abraço para Verado Carreteiro, todos os caminhoneiros do Brasil. Toca uma música do Márcio Fulente aí, Rafa. Qualquer uma para nós.
0: Boa, Zé bora.
3: Faustino, um abraço, fica com Deus.
0: Valeu, Zé Faustino. É, meu Palmeiras deu um chocolate no Flamengo. Até os 20 minutos lá, o Flamengo tava massacrando, né? Amassando o Palmeiras. Mas depois da expulsão lá do Carrascal, aí já era. Aí foi só questão de tempo. Vap, vap, vap. Três vap. Mas é verdade, a zaga do Flamengo é a zaga da seleção brasileira. Ai, ai, ai, ui, ui. Bom dia!
4: Bom dia, Rafinha.
0: Opa!
4: Vamos que vamos com Deus.
0: Vamos, amém.
4: Deodete aqui na portaria, esperando o dia amanhecer pra descansar um pouquinho.
0: Tá logo ali.
4: Beijos, dê bom dia pra todos, por mim. E aquele abraço maravilhoso e músicas lindas, maravilhosas, gostosas. Para todas as lobas solitárias e eternamente apaixonadas, assim como eu.
0: Uau.
4: Beijos, bom dia.
0: Beijo, bom dia, bom trabalho. O sol tá quase ali, ó. Tá vendo a pontinha dele lá no horizonte? Daqui a pouco ele chega. 2h42. Bom dia.
5: Bom dia, Magnote. Bom dia, Mano Velho. Bom dia, Mano Novo. Bom dia,
0: Brabão.
5: Boa segunda-feira pra todos nós. Que
0: pra
5: Deus
0: nós,
5: abençoe nessa
0: nós.
5: Semana.
0: Amém.
5: Mano véi, toca pra nós qualquer um aí do Luiz Gonzaga, Gonzagão
0: é
5: bom
0: sempre.
5: Bom dia!
6: Bom dia, Forró Nativa. Bom dia, Mano Velho, Mano Novo. Mana Baby, bom dia, Rafael.
0: Opa.
6: Bom dia a todos os manos que estão tá sintonizados no Forró Nativa, por cá, Esmeraldo. Uma excelente segunda-feira aí. Um abraço a toda a rapaziada da madrugada aí. Galerinha que tá junto e misturado sempre. Beijo do Malobão, José Faustino, Edson e a rapaziada aí do Pãozinho aí, a galera aí das portarias. Nosso amigo José Faustino, que todo dia tá batendo cartão aí, cê tá doido.
0: aí.
6: Ô, Rafael, toca pra nós aí. Linda! Roberto e seus teclados, positiva.
0: Pose.
6: E tchau, obrigado.
0: Tchau, obrigado, Esmeralda. Aquele abraço, bom dia.
7: Bom dia, mano novo. Bom dia, mano velho. Bom dia, Rafael Quidotti, amigo velho. Eu aqui, ao Mendes Fermato, São Bernardo do Campo, Postina Forró Nativa. Nessa madrugada gelada. Rafael Quidotti, toca uma daquela, aquele homem que canta o sertão, que canta a roça, aquele homem que deixou o hino nacional brasileiro, nosso Gonzagão, o rei do Baião. Toca pra nós aí, Rafael.
0: Claro.
7: Acauã. Mano velho, balanceia para aí. Um abraço aí pra Mano Novo. Bom dia, Nativa. Bom dia.
0: Obrigado.
7: Brasil.
0: Bom dia, bom dia. 2h43 agora, hein? Bom dia.
8: Bom dia, Nativa. Bom dia, Nativa. E todos os ouvintes da Nativa, um bom dia. Mano velho, Mano Novo. Eu quero uma música de Matruz com Leite. Qual que é uma de Matruz com Leite? É Pedão aqui de Circo de Bitá, Bahia, região de Irecê. Em Bitá tá acontecendo, vai acontecer no dia 27. O forró do cuscuz, mano velho. Vem comer cuscuz, mano velho. Vai ser um grande festão em Bitá, Bahia. Forró do cuscuz.
0: Valeu, garoto. Bom dia, manos. Manda um alô pras Canidé de São Francisco deve ser, né? Alisson, toca aí Caju e Castanha. Um alô pra todos os padeiros da madrugada. Oi, bom dia.
9: Bom dia, mano velho. Bom dia, mano novo. Bom dia, Rafa.
0: Bom dia.
9: Aí, Rafa, caramba, mandei domingo pra tocar. E domingo não toca áudio, né? Mas toca hoje aí pra mim aí. Agora eu já não quero mais aquela música. Eu quero A Triste Partida com o Luiz Gonzaga. O Davi de Ibiúna.
0: Valeu,
9: já
0: Davi.
9: Tô na escuta aqui, hein?
0: A Triste Partida.
9: Parece que hoje o tempo vai estar bom, porque choveu a semana inteira.
0: Pois é, né?
9: Um abraço a todos.
0: Valeu, um abraço. Bom dia, Rafael Guidotti. Aqui em Santa Fé do Sul, não estamos ouvindo. A Nativa está fora do ar. Ah, Osmar, pera aí, né? Já vai falar pra parte técnica, hein? Alô, pessoal de Santa Fé do Sul, coloca a Nativa no ar aí, hein, meu? Ô, louco, bicho. Deve estar com queda de energia, deve ser. Bom dia!
6: Bom dia, mano velho. Bom dia, mano novo. Bom dia, Guidotti. Aqui é o Jonas, Parede da Brasilândia. Ô, Guidotti, passa a música da banda Cintura de Mola, karaokê da Baianinha, volume 2. Tá da hora, Guidotti. Tem o karaokê dela de novo.
0: Tá bom,
6: oferecer,
0: né?
6: Oferecer todos os padeiros, tudo que tá na luta nessa madrugada. E o pessoal da estrada, Guidotti.
0: Ô, maravilha. Um abraço, Jonas. Bom dia, mano, velho, mano novo. Eduardo mora em São José dos Campos. Queria mandar um beijo pra minha esposa, Josi. Hoje é o dia da esposa. Te amo, estou trabalhando como vigilante. Oi, bom dia.
10: Bom dia, Rafael Guidotti. Eu sou Jorge Luiz, moro no aeroporto de Congonhas. Eu gostaria de ouvir Meu Cariri com a nossa saudosa Clara Nunes.
0: Meu Cariri. Boa pedida, Jorge. Vamos tocar sim, viu? Um abraço pra você. Bom dia!
11: Bom dia, Rafinha. Aqui é Iraci Vieira, passando pra desejar uma ótima semana pra todos nós. Rafinha, eu queria ouvir a música de Ricardo Rosalém, Solteiro Escondido. Beijo, beijo. Uma ótima semana pra todos.
0: Iraci Vieira, um beijo, sua linda. Pedindo aí Ricardo Rosalém, Solteiro Escondido. Boa! Tá anotado aqui também, viu, lindona? 2h46, bom dia!
12: Bom dia, bom dia, bom dia, bom dia, Rafael.
0: Olha ele aí.
12: O Guidotti. Zé Brilhante de São Carlos.
0: Fala,
12: já
0: Zé.
12: Sintonizado. Bom dia, mano novo. Mano velho, esses manos não querem mais saber, hein, Guidotti. Você tá segurando a bucha aí direitinho. Você está brilhante na programação aí, Guidotti.
0: Zé Brilhante, tamo
12: você,
0: junto.
12: Você, Guidotti. Você é terrível. Tamo junto, irmão. Um
0: Valeu.
12: Abraço aí, ótima semana a todos.
0: Zé Brilhante de São Carlos é terrível. Aí ele escreveu aqui que quer ouvir a música do Amazã, Provocação de Vizinha. Daqui a pouquinho a gente toca também. Mas pediram, né? Vamos ouvir então, ó. Banda Magníficos, Tentando Me Evitar. 2h47, Brasil, continue participando. 9198-441-6545.

0: trabalhadores e trabalhadoras, aquele abraço. E o trecho, hein? E o trecho, como é que tá? Tem muito trecho esburacado, tem que cuidar, entendeu? As estradas estaduais, as estradas federais, porque muito trânsito para cima e para baixo, então tem que ter uma vigilância H24, que são toneladas e toneladas de cargas, né? E às vezes a carreta não consegue passar. E estrada sem asfalto. Quando chove, aquele atoleiro, olha, você entrevista um caminhoneiro, você tem muita história para ouvir, muito choro para escutar. É problema demais, hein? Agora, saindo do continente, vamos para o mar. Olha aqui. A interdição do Estreito de Hormuz pode causar uma disparada nos preços do petróleo, afetando diretamente a balança comercial e a inflação global. Além disso, o estreito é crucial para a segurança energética de potências ocidentais e asiáticas, influenciando a estabilidade dos preços do petróleo, por conseguinte, a economia mundial. Quando está em paz, por exemplo, há poucos meses, o preço do petróleo era estabelecido em 60 dólares o barril. Estourou a guerra, aí subiu para 70 dólares o barril. Depois subiu para 80. Depois subiu para 90. E quando os iranianos resolveram fechar o Estreito de Hormuz, o petróleo foi para 119. Entendeu? Olha só que diferença, o dobro do preço, né? Praticamente. Então, vamos aguardar que eles estão para negociar. Basta um pronunciamento do Irã ou um pronunciamento dos Estados Unidos favorável a um acordo, o preço cai. Desce de 119 para 90, para 80. Então fica essa gangorra. Basta falar. Então vamos aguardar e eu vou levar todo mundo Forró Nativo para dentro do Estreito de Hormuz. Eu conto já daqui a pouco no Forró Nativa, Mano Velho, Mano Novo, Brasil! 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

Alô, Brasil, bom dia, bom dia, boa madrugada. É segunda-feira, dia mundial da preguiça. Não, não espere, não. Aqui em São Paulo não aceita preguiçoso, não. Você sai para trabalhar reclamando do frio, reclamando do nevoeiro, das mãos geladas, né? Vamos trabalhar, é o jeito. Trabalhando se ganha. Se ganha, leva uma vida mais ou menos do jeito que você gostaria. É desse jeito. Trabalha, moçada do Brasil. Ouvidos emprestados ao Forró Nativa, Mano Velho e Mano Novo. Estou falando do Estreito de Hormuz hoje no programa. O Estreito de Hormuz conecta o Golfo Pérsico no Mar da Arábia. Na sua parte mais estreita de navegação, de apenas 3 quilômetros em cada direção. 25% de todo o consumo mundial de petróleo passam pelo estreito. Desde o início de 2022 até este mês de maio, né, que hoje é dia 25, olha aqui, aproximadamente 18% de, por exemplo, de 18 a 20% por um cento de milhões, os barris por dia de petróleo condensado ou combustível fluíram diariamente pelo local. Quer dizer, olha quanto petróleo passa por dia, gente. Olha, tá de 18 a 25%, como é importante o Estreito de Hormuz. E lá os iranianos colocaram minas e os americanos bloquearam o Hormuz e está nessa pendenga e o tal do acordo não sai. Então vamos aguardar, né? Tem que solucionar para o petróleo baixar, senão em breve o petróleo vai subir mais ainda e os combustíveis nos postos de todo mundo. Cuidado com o petróleo no Forró Nativa, Mano Velho, Mano Novo, Brasil.

0: falando mano velho do Forró Nativa, programa que está no ar há 22 anos aqui na Nativa FM com Mano Velho e Mano Novo. O Mano Novo está ausente porque ele está fazendo um tratamento para controlar o sono. Mano Novo não dormia mais, ficou meio zangão. Então a medida foi fazer um tratamento para quando ele retornar ao sono normal, automaticamente ele retorna ao Forró Nativa, tá certo, minha gente? Estou aqui contando, olha aqui, gente, os países mais antigos do mundo. Quer saber? Daqui a pouco eu conto aqui no Forró Nativa Brasil. Olha a hora do funileiro lanterneiro, são 3:16.
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E o homem na Terra? E as populações foram crescendo? E quais foram os primeiros países do planeta Terra? O Egito é amplamente considerado o país mais antigo do mundo, com sua fundação datando de 3.150 anos antes de Cristo. A história do Egito remonta a 6 mil anos antes de Cristo, quando grupos começaram a se estabelecer ao longo do rio Nilo. Embora o Japão também seja mencionado como um dos países mais antigos, com registros a partir de 660 anos antes de Cristo. O Egito é frequentemente reconhecido como berço das primeiras civilizações. É, o Egito é grande, hein? E aí a grande segurança do Egito é o Rio Nilo. O Rio Nilo historicamente foi sempre importante para o Egito. Só que o Rio Nilo vem lá de trás. Ele passa pelo menos por uns 11 países até chegar no Egito, depois desaguar. Então é importante, por isso que eu vou contar aqui daqui a pouco os países mais antigos do mundo, aqui no Forró Nativa, com Mano Velho e Mano Novo.

0: Brasil, horário de Brasília, na realidade, né? Olha o horário de Brasília que a gente passa por aqui, ó. 3 horas e 31 minutos, 3h31, você participando com a gente, 9198-441-6545, dando seu bom dia, bom dia, bom dia, bom dia!
1: Aí esse rapaz tá passando em Itaporanga, Paraíba, daqui a pouco ele vai passar em Piancó, né? Eu não sei se tá indo pro lado de cá ou pro lado de lá, mas se for pro lado de Patos, vai passar em Piancó, eita rapaz! O cabra tá longe, viu? Tudo de bom aí pra você, rapaz. Uma boa viagem.
0: Valeu, meu amigo. Bom dia.
2: Bom dia, mano velho, mano novo. Ô, Rafael. Aqui Oi. Quem vos fala é José Wilson, de Itainópolis, no Piauí, Brasil.
0: Uau.
2: Manda aí a laquitanga de vovó com frango aqui, pra gente abrilhantar essa madrugada aqui na sua terra natal, Itainópolis. Bom dia!
0: Bom dia, meu amigo! A Lactanga, Frank Aguiar, boa, boa pedida, meu amigo! Bom dia!
3: Bom dia, mano velho, bom dia, mano novo. Bom dia, Rafael, aqui é Dizo da Bahia, de Jaguaripara, na Bahia. Passa a música de Amazã do Forró, Tentação de Vizinha.
0: Amazã, Provocação de Vizinha, o Zé Brilhante também pediu, já a gente vai tocar. Toquei agora há pouco, né, o Espetinho da Galega, né, que pediram também. Estamos atendendo aqui, ó, tivemos... Mastruz com Leite, né, o Amazã, o Ricardo Rosalém, né, tivemos a Triste Partida, Luiz Gonzaga, tudo pedido do ouvinte que participa aqui. Bom dia, manos e carequinha Guidotti, aqui é o Elber Carvalho, seu ouvinte assíduo da terra mãe do Brasil, Porto Seguro, Bahia. Adoro a programação de vocês. Valeu, Elber. Valeu, Porto Seguro, na Bahia. Aquele abraço, hein? Bom dia, mano velho, bom dia, mano novo, bom dia, Rafael Guidotti, uma linda semana abençoada, abraço, Eliana Bonfim, Rafaela Bonfim, de Marília, interior de São Paulo, beijo, beijo, beijo, oi, bom dia!
4: Bom dia, mano velho, mano novo, Rafael,
0: opa!
4: É o Charles, Santa Cruz das Palmeiras, São Paulo, gostaria de escutar, Saga do Vaqueiro, oferecer para todos aqui da usina São Luís, aqui em Pirassununga.
0: Boa!
4: Estamos aqui na jornada, meu irmão. E para o pessoal aí também, de Senador Pompeu, Ceará, e bota pra atorar. Esse programa seu aí é show de bola, meu irmão.
0: Ô, meu amigo, valeu, Charles, pessoal aí do interior de São Paulo. A Saga de um Vaqueiro, Mastruz com Leite, tá aqui anotadinho já também. Pessoal querendo a saga. Bom dia!
1: Bom dia, mano velho. Bom dia, mano novo. Bom dia, Rafa. Grande abraço aí a todos da madrugada da Nativa. José Azevedo, hein? Ligadinho, ligadinho. Eu nunca mais participei, mas hoje estamos enviando um áudio aí. Mano, por favor, tá com a música aí de Cirano Cirino? Qualquer um aí.
0: Cirano Cirino.
1: E vamos que vamos. Começar a semana. Segundo, bora que bora. E hoje tô de folga, hein?
0: Vida boa! Aqueles, né? Não é, é incrível, né, gente? Eu acho que vocês ouvem isso também, né? É, quando tô de folga, assim... mas de novo de folga? E quando vai tirar férias? Vai tirar férias de novo? Gente, faz um ano que eu tirei férias. Parece que foi ontem, porque o tempo tá voando. Mas faz tempo que eu não tiro férias, viu? É que também confunde as escalas, né? Que nem Natal, Ano Novo, na Nativa a gente faz escala. Uma semana, um pessoal folga Natal e trabalha Ano Novo e vice-versa, né? Então aí fica recente, né? Foi agora dezembro. Então eu falo que eu vou tirar férias, a turma pensa que eu já tirei férias, mas não tirei. Vou tirar agora, segunda-feira que vem, gente. É, segunda-feira que vem, eu não sei quem vai estar aqui nos estúdios. Sei que Mano Velho e Mano Novo sempre estarão, né? Aqui na madrugada. Mas eu não sei quem vai fazer o meu lugar. Eu acho que é o Mano Papi, viu? Eu acho. Deve ser o Mano Papi, né? Mas aí a gente vai saber mais pro final de semana. Aí vou ficar 20 dias. Deixa eu ver quanto que dá aqui, gente. Ó, eu vou tirar dia 1º. Cadê o calendário? Cadê o calendário? Abre o calendário. Cadê o calendário? Peraí, deixa eu pegar aqui, gente. Cadê o calendário? Aqui, ó. Junho. Primeiro é segunda-feira, certo? É, vai cair num sábado. Então, provavelmente, eu devo voltar numa segunda-feira, dia 22 de junho, né? Porque daí a gente não pode voltar no sábado, ou no domingo, ou no feriado, né? Então, como... O 20 de junho cai no sábado, eu volto na madrugada da segunda-feira, dia 22, provavelmente, tá? Se o RH assim quiser. Em nome de Jesus, Deus vai... Né? Se Deus quiser, vai querer assim. Bom dia, é muito bom ouvir vocês. Deus abençoe. Obrigado, Beth. Obrigado pelo carinho, viu? Mavelucci, toca o sucesso da Amazã. Cadê o sucesso da Amazã? Já tocamos aí. E já vamos tocar Provocação de Vizinha, pedidos aqui, né? Oi, bom dia!
2: Bom dia, mano velho, bom dia, mano novo, bom dia, mano Rafa, quem fala, Paulão, o cowboy da sueca, diretamente do bairro Bela Vista para o Brás. É nóis.
0: É nóis, que é nóis.
2: Uma música pra nós aí, Luizinho de Irauçuba, o Rei do Ouro. Essa música é linda, é top, viu? Já estou aqui na escuta. Bota aí pra nós, Luizinho de Irauçuba, Rei do Ouro. Paulão, o cowboy das cuecas, bairro Bela Vista. Valeu.
0: Valeu, Paulão.
2: Viver é diferente de estar vivo. Mulher bonita é boi bravo. Se não amassar do pau, bota a gaia, viu? É nóis. Essa é a nova de Natanzinho. Joga pra nós.
0: Valeu, Paulão. Um abraço. Oi, bom dia.
5: Bom dia, Nativa. Bom dia, mano velho. Bom dia, mano novo. Bom dia, Rafael. Aqui quem fala é José, o padeiro. Quero estar mandando um bom dia aí para todos os padeiros da madrugada. E lá para minha cidade, em Pernambuco, Barreiros, para todos os padeiros. Valeu!
0: Valeu, meu amigo. Um abraço para você. Tudo de bom. 3h37, bom dia. Jorge? Rapaz, não deu muito bom o seu áudio, não. Não deu muito bom, não, Figueiredo. Grave de novo aí, meu amigo. Ficou meio esquisito isso aí, hein? Parece que tá mandando... Como que chama aqueles negócios? Que mandavam antigamente nos navios? Ai, meu Deus. Esqueci o nome. Que dava uns toquinhos... Como que é o nome desse trem? Tá na ponta da língua e não sai. Vou lembrar ainda. Bom dia.
6: Bom dia, São Paulo. Bom dia, Nativa. Jonathan de Suzano, motorista de aplicativo. Toda madrugada sou muito mais forró Nativa. Manda aí Saga do Vaqueiro pra nós.
0: Mais uma saga.
6: Bota pra torar.
0: Bota pra torar. Mais um pedido pra Mastruz com Leite, a Saga de um Vaqueiro. Bom, forró Nativa continua, hein, gente? Até às 5h55. Por quê? Às 5h55 tem aí o evangelizador Fábio Teruel com a mensagem e a oração da manhã, de segunda a sexta, tá? E às 6h05 aí vem o Jones Mendes e o coração sertanejo. Segundo Brasil, 25 de maio, olha a hora! 3h38, Frank Aguiar, a Lactanga, a pedidos, a pedidos!

0: Olha a cunha, a cunha, a cunha, sanfoneiro. Pega o oito baixo aí e manda de brasa para o arrastapé aqui no pé de serra. É no meu pé de serra. Lembra Luiz Gonzaga? Ele fez essa música, que foi uma das primeiras gravações dele, que ele lembrou onde morava a família dele, lá no Exu, em Pernambuco, né? Que é justamente uma casa num pé de serra. No pé de serra lá, então morava aquela família. E ele, quando já estava famoso, ficando famoso, ele só gravava tocando, não cantando. Quando recebeu a autorização da gravadora RCA, aí ele começou a gravar tocando, em seguida começou a gravar cantando. E uma das primeiras músicas está aí. É no meu pé de serra. Eita, sertão velho de mãe preta e pai João. Falar do Luiz Gonzaga é sempre bom, gostoso e legal. Aqui no Forró Nativa com Mano Velho e Mano Novo.
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Atenção, estudantes do Brasil! Olha, uma coisa muito corriqueira, que todo mundo sabe, por exemplo, você vai falar quais são as vogais A, E, I, O, U. Aí você vai para, por exemplo, vamos aí estudar e declamar o alfabeto brasileiro. Todo mundo, eu sei, eu duvido que se pegar 10 pessoas, talvez uma só consiga falar o alfabeto brasileiro. Porque mesmo para estudar, de repente você faz essa pergunta e ele não consegue. Quando chega ali depois de L, M, N, O, P, Q, depois do Q, aí vem e se atrapalha. Porque no meio do caminho nós temos o W, olha só, nós temos o Q, não é verdade? Nós temos aqui, por exemplo, o T, U, né? Y e Z. Mas tem ainda, por exemplo, Y, lá é Y. O Gonzaga está presente em tudo. Em tudo, na música, ele conseguia narrar o dia a dia do sertanejo. Então, se o cara ia fazer o ABC do Sertão, que é uma música famosa, entendeu? Hoje, para falar das vogais é fácil. Mas agora vamos ao alfabeto. A, B, C, D, F, G, L, M, P, Q, R, Z. Ainda tem o Pistilone. É o ABC no Sertão, aqui no Forró Nativa, segunda-feira, Mano Velho e Mano Novo, meu Brasil.

0: Pico da Madrugada pra todo o Brasil. Ziu, ziu, ziu, ziu, ziu, ziu, ziu, ziu, ziu, ziu, ziu. Até às 5h55. 5h55 tem o Fábio Teruel, hein? Bom dia, são 3h50 agora. Bora atender você, ouvinte do Forró Nativa, que participa. 9198-441-6545. Diga aí o seu bom dia pra gente.
1: Bom dia, bom dia, mano velho, mano novo. Bom dia, Rafa.
0: Yeah.
1: Ele é o mais bom Jesus da Lapa, aqui na Bahia, capital da fé.
0: Uau.
1: Manda um alô pra nós aí.
0: Opa.
1: Vamos aqui na audiência.
0: Valeu.
1: Partiu fazer uma caminhadinha.
0: Bora.
1: Abraço, manda uma música de Cícero do Açaré aí pra nós.
0: Vamos tocar. Já, já. Bom dia.
2: Bom dia, Manu. Bom dia, Guidote.
0: Opa.
2: Que é de mesa da padaria São Judas da Vila Anastácio, Manu. Vai, Manu. Tá aí o Toninho aqui, ó. Toninho contando pão aqui pra ir pra rua. Toca uma música aí do... É, provocação de vizinha, Manu. Vai, Manu.
0: Vamos tocar.
2: Tá aí o Mundinho também tá aqui.
0: Boa, daqui a pouquinho, na próxima hora do forró, vamos tocar, hein? Na próxima hora, é certeza que vem a Amazã, provocação de vizinha. E a Saga de um Vaqueiro também vem agora na volta do intervalo, já para atender pelo menos três pedidos que falaram aqui no ar, né? Fora o pessoal pedindo aqui no WhatsApp também. Bom dia!
3: Bom dia, amigo Ré!
0: Dia!
3: Você é o cara, bom dia, Rádio Nativo.
0: Oh, quanto
3: eu, falando aqui da padaria Gabi, Parque Viana Barueri.
0: Boa!
3: Os pãozinhos aqui pra daqui a pouco vender a galera. Olha aí, mano. Olha aí, amigo Ré. Vamos tirar férias quase igual, rapaz.
0: Ah, é, rapaz?
3: Vou tirar minhas férias também no começo de junho, se Deus quiser.
0: Aí, ó, tá vendo?
3: Toca aí uma música aí pra nós. Cara Véia, Flor de Flamboyant. Pra galera da madrugada aí. Valeu.
0: Boa, cara Véia.
3: Bom dia aí pra nós.
0: Valeu, garotinho. Um abraço aí, ó. Tão quase tirando férias na mesma época, hein? Bom dia!
4: Bom dia, bom dia! Que Deus abençoe a todos aí. Uma ótima semana a todos. Bom dia, mano velho. Bom dia, mano novo. Tamo junto e misturado. Vou mandar um forte abraço aí pra todos. Frecheiro de Santa Quitéria, lá em Garanhuns, Pernambuco. Ô, meu querido, sou aqui de Santo André. Coloca um forró, mais dois com leite aí pra nós aí. Forte abraço para todos. Tamo junto. Vamos que vamos.
0: Vamos que vamos. Bom dia.
5: Bom dia, mano velho. Bom dia, mano novo. Bom dia, Rafael Guidotti.
0: Bom dia.
5: Aqui é Antônio de Limeira. Ficou ruim, estava com fone. Toca uma pra nós aí de Soró Silva. Tô em QAP total aqui na portaria. Tchau, obrigado. Bom dia a todos. Fica com Deus todo mundo. Todo dia eu assisto o programa de vocês aqui na madrugada.
0: Ô, Figueiredo.
5: Tchau, obrigado.
0: Aí de Limeira.
5: Vai, Corinthians.
0: Ai, sai. Figueiredo é o áudio que tava ruim lá, né? De Limeira, aí gravou outro. Agora ficou bom, agora ficou bom. Agora ficou show de bola, papai. Tá lá em Limeira, cidade vizinha da minha terra, hein? Semana que vem eu vou passar por aí, pela estrada aí, né? Vou parar na semana que vem que eu tiro férias e vamos ficar uns dias lá na minha cidade lá. Aô, Araras! Vamos passar frio em Araras aí. Bom dia!
6: Bom dia, mano novo, mano velho. É minha primeira participação, tá?
0: Opa!
6: O que você falou do navio, ou é o código Morse,
0: isso,
6: ou o telégrafo, tá?
0: Isso!
6: Manda Mastruz com Leite aí pra mim.
0: Isso!
6: É, Saga de um Vaqueiro.
0: Ah lá, mais um. É isso mesmo! É o código Morse, né? Que é aquele... É isso daí mesmo. Boa, garotinho! É o Rubens Candiotti, é isso? Primeira vez participando e já me deu a resposta correta. Era isso que eu queria lembrar quando eu falei do áudio do nosso amigo que acabou de participar aqui, o Figueiredo, que ele gravou de novo. Ficou bom, né? Primeira vez participando, obrigado, hein? Seja a primeira de muitas. 3h54, bom dia, bom dia, bom dia.
7: Oi, Rafael.
0: Opa.
7: Bom dia, aqui é o Gilberto Chaga. Bom dia pro Mano Velho, bom dia pro Mano Novo, bom dia pra equipe da Nativa, bom dia pros ouvintes, bom dia pra todos os padeiros. É, toca aí um forró Mastruz com Leite aí, bota aí. É a Saga de um Vaqueiro aí, eu ofereço um amigo meu, Carlos Padeiro.
0: Vamos tocar.
7: Meu amigo Severo, meu amigo Cauã e o Thiago. São três colegas lá do Severo. Esse trabalho do padeiro. Um abraço pra vocês aí.
0: Valeu, Gilberto. Tá vendo? Foram acho que uns 4 ou 5 só de áudio. Fora o pessoal aqui que às vezes alguns que só pedem música, eu acabo não lendo a mensagem, né? Pra gente dar uma agilizada aqui, mas eu vejo, tá? Eu visualizo. Às vezes fala, toca a Saga do Vaqueiro, ah, toca a Franca Aguiar. Só escreve o nome, né? É a da música. Então aí eu acabo não lendo no ar. Então já são 4 só no ar aí, hein? Bom dia!
8: Bom dia, Nativa! Bom dia, meu povo! Dia. Chegou a segunda-feira! Chegou. Vamos que vamos trabalhar! Boa. E aí, Rafael Quitote, meu carequinha mais lindo!
0: Uau, uau!
8: Rafa, eu não vou pedir música, porque todas as músicas que vocês tocam, eu amo! Boa. Até a Saga do Vaqueiro. Ah. Você vai tocar já aí, ó. Eu adoro essa música. Vamos até tocar. Canto aqui. Beijão, meus amores.
0: Beijo, Ana. Obrigado, gente. Então, na volta do intervalo, tem a Saga de um Vaqueiro, tá? Continue mandando mensagens ou grave um áudio de até 30 segundos, no máximo 30. Ou escreva que eu leio também aqui. Bora que bora? 9198-441-6545. Olha a hora do intervalo! 3h56.
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O Forró Nativa de segunda-feira. Segunda-feira animada. Bom dia, bom dia. O bom dia foi feito para usar. A gente vai em muito lugar dar bom dia, você não reconhece. A pessoa não responde. E essa semana passada, eu fui num restaurante, que eu sempre vou lá, e vieram os manobristas, né? Que já era quase 3 horas da tarde. Ô, pois não, vou almoçar, tá? Né? Bom apetite, chefe, não sei o quê. Então eu almocei, qualquer restaurante, qualquer, vou dar 3 horas. É hora que os garçons, os garçonetes vão almoçar. Os funcionários do restaurante vão almoçar. E ainda por último vem os manobristas. Então na hora que eu saí, eu almocei, peguei uma marmita para levar para casa. E na hora que eu fui pegar o carro, eu falei, boa tarde. Tinha 2, nem responderam. Tudo de cara feia. Eu já entendi, eles estão com fome. O cara entra para trabalhar assim, que horas? 8 horas da manhã. Poxa, dia já está quase mais de 3 horas, 3:30. E o cara ainda não almoçou. Então quando a gente fica com fome, fica mal-humorado. Entendeu? Aí o cara trouxe a chave, eu peguei. Disse, muito obrigado, viu? Não responderam. Sabe? Tudo de cara, com fome. Gente, a fome não perdoa ninguém. A pessoa com fome perde a força, perde o humor. Ele quer um prato de feijão bem grande, bem grande, bem operário, para matar a fome. E ainda pede uma coca, 2 litros. É desse jeito, hein? Segura o humor, galera trabalhadora do Brasil.

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Bom demais ter uma noção de como funciona esse planeta velho. Eita, planeta danado! Suporta uma população de 8 bilhões e 500 milhões de habitantes. É gente demais. Eita, rapaz, viu? Olha aqui. E desses países todos, mais antigo é o Egito. Aqui, vamos lá. Por exemplo, um dos países mais antigos. Entre 15 mais antigos países. Andorra. A independência foi em 1278. É um dos menores estados da Europa. Fica entre França e Espanha. Tailândia. Independência em 1238. Mongólia, independência em 1206. Portugal, independência em 1139. Hungria, independência no ano 1000. Áustria, independência em 976 depois de Cristo. Daqui a pouco eu continuo contando os países mais antigos do planeta Terra. Narrados no Forró Nativa, Mano Velho e Mano Novo.

Alô, alô, minha gente, tá tudo bem aí? Ô, menina, já se arrumou pra ir trabalhar? Olha, capricha aí na maquiagem, hein? Direitinho, sombra, passa aquela massa niveladora, não é verdade? Batom, né? Ah, agora tá bonita, hein? Ajeita o cabelo, vista a sua roupa para ir trabalhar, chega na empresa, tem um uniforme, aquele abraço. Olha, eu tenho uma amiga que ela é paraibana, é lá da região de São João do Rio do Peixe. Então, ela trabalha numa fábrica, ela já é líder de uma fábrica, entendeu? E no sábado ela faz trabalho de garçonete num restaurante, perto lá de casa. Então, ela trabalha, tem seus filhos, seu marido.

0: sua família. É uma nobre trabalhadora. Então ela tem que se ajeitar para ir trabalhar. Depois volta, né, ganhou aquele dia querido. E assim é a vida. Então, mulheres do Brasil, caprichem na maquiagem e no expediente. Agora no Forró Nativa, a sessão Pergunte ao Mano Velho. O ouvinte ligou para o Zap da Nativa, 9198-441-6545. Olha, a Ana tá aqui. Ô, Ana, tem uma pergunta. Pergunta ao Mano Velho, Ana.
1: Oi, Mano Velho. Tudo bem? Aqui é a Ana, sou ouvinte do Forró Nativa. E eu sempre me divirto com os comentários de vocês. Mas a minha dúvida é, se vocês pudessem escolher uma música e cantar com qualquer artista brasileiro, quem seria?
0: Olha, legal, que pergunta que você pergunta. Ana, o negócio é o seguinte, se fosse no passado, eu gostaria de cantar uma música com Luiz Gonzaga, o Rei do Baião. Essa era uma voz que você podia ouvir o dia inteiro e não cansava. Ou então cantar com Lindu do trio nordestino, bom baiano. Trio nordestino é um trio baiano. Então, eu gostaria muito de cantar com o Lindu, que o Lindu era igual Luiz Gonzaga. A música dele não enjoava. O dia inteiro você ficava ouvindo e se deliciava, que ele cantava muito bem. Agora, dos artistas atuais, sinceramente, se fosse para cantar, eu queria cantar junto com os vocalistas da banda Mastrusco Leite, do meu amigo Emanuel Gugel, lá de Fortaleza, onde será. Gostaria de cantar com eles, gente. Outro artista que eu gostaria de cantar seria com Jorge de Altinho, Jorginho, lá daquela região de Pernambuco, nascido em Olinda. Outro, Petrúcio Amorim, que é também um forrozeiro de Pernambuco. Mais um, que mais? Flávio José de Monteiro, na Paraíba. Ou então Marcel Melo, que é um grande nordestino. Depois outro que seria interessante cantar, Alcimar Monteiro, cearense, da cidade ali pertinho de Aurora, no Ceará. Outro cantor é Flávio Leandro. Ah, Flávio Leandro é fera demais, pelo amor de Deus. Então tem muita gente que eu queria cantar. Aqueles que já se foram e os que estão até hoje na luta em defesa da música popular regional chamado forró. Tá bom, Ana? Obrigado. Aquele abraço. Pergunta Mano Velho. Destaque do Forró Nativa. Mano Velho e Mano Novo Brasil.

0: forão do Calango Aceso, aqui no Forró Nativa desta segundona, 25 de maio. É a hora da coaiada, olha a hora da coaiada, 4h44 desta segundona, e você participando com a gente pelo nosso WhatsApp 9198-441-6545. Brasil, mundo ligado no Forró Nativa. Muita gente participando. Oi, bom dia.
1: É o Código Morse.
2: Bom dia, mano velho. Bom dia, mano novo. Fagner de Bauru. Quero que toque a cara velha pro meu primo lá de Domingo Gouveia, Alagoas, Lourival, Ninho, Totinha, Dida.
0: Valeu, muito obrigado, viu? Obrigado. Bora que bora. Gente, áudios até 30 segundos, ok? Bom dia.
3: Bom dia, mano velho. Bom dia, novo. Bom dia, Rafael. Aqui é o Chaves, entregador de jornal aqui na região da Penha.
0: Opa!
3: Escuto vocês todo dia. É a primeira vez que eu participando.
0: Olha!
3: É, coloca a música pra nós aí. Yolanda, escritura de mola, por favor.
0: Opa! Muito bom, tá aí, sempre ouvindo, mas é a primeira vez participando. Muito obrigado, viu? Obrigado mesmo. Bora que bora, você participando no nosso WhatsApp. Bom dia!
4: Bom dia, Nativa. Bom dia, Rafael Guidotti.
0: Bom dia.
4: Aqui é Sidney, mais uma vez, falando daqui de Santos. Saindo para o plantão aí no SAMU, aí em São Paulo. Parabéns aí pelo bom trabalho, pela alegria que vocês trazem nas nossas manhãs.
0: Obrigado.
4: Se possível, toca uma música aí do Caju e Castanha.
0: Caju e Castanha. Maravilha. Obrigado, viu? Boa viagem até a São Paulo, até o trabalho e boa semana. Bom dia.
5: Bom dia, Nativa. Bom dia, mano velho, mano novo. Bom dia, Rafael Guidotti, meu carequinha lindo, uau, maravilhoso. Estou aqui me preparando para trabalhar e ligadinha no Forró Nativa. Se for possível, toque uma música aí do Dantas. Ofereço a todos os ouvintes e desejo a vocês uma ótima semana, porque eu sou muito nativa. Beijo!
0: Beijo, Edith! Boa semana! Bom dia!
6: Bom dia, mano velho, mano novo! Aqui é o Antônio de Marabá Paulista. Me toca a música que é do Alvião do Forró, qualquer um. Eu mando aí pros meus irmãos que moram em Diadema. Eu sou o Antônio aqui de Marabá Paulista. Um abraço e tenha um bom dia excelente.
0: Amém, a todos nós. Bom dia!
7: Olá, bom dia, mano Belo, bom dia, mano Nu. Bom dia, mano Rafa.
0: Bom dia!
7: Eu quero ouvir o Trio Nordestino, Chinelo da Rosinha.
0: Opa, muito bem, Eliane, boa pedida. Bom dia!
8: Bom dia, mano velho. Bom dia, mano novo. Bom dia, mana baby. Bom dia, Rafael. Aqui é o Francisco de Aurora, motorista da Metrópole Paulista. E já estou aqui na linha para transportar os meus passageiros. E gostaria muito de ouvir com o Trio Nordestino, Menino de Colo, para oferecer para todos os ouvintes da Nativa. Um abraço para todos. Fui!
0: Fui! Bom dia, mano velho, mano novo! Tudo bem, feras do rádio? Aqui é Nil de Livramento, de Nossa Senhora Bahia. Manda um forró aí pra nós. Forrozão Tropicália. Valeu, meu amigo. Valeu, obrigado, viu? Muito bem, bora que bora. Bom dia.
9: Bom dia, mano velho. Bom dia, mano novo. Eu sou o Antônio, sou aqui de Imperatriz, Maranhão.
0: Maranhão.
9: Estou participando pela primeira vez.
0: Boa!
9: E eu queria ouvir uma música aí do Rei Vaqueiro, Estrela.
0: Estrela.
9: Valeu, um abraço.
0: Valeu. Foi
9: muito bom, viu? Gostei demais.
0: Opa, obrigado. Primeira vez aí ouvindo, participando. Obrigado. Seja a primeira de muitas, meu amigo. Vou procurar sua música aqui, tentar colocar na programação, que o tempo tá correndo. Tá correndo, tem tanto pedido pra atender e tantos ouvintes pra querer entrar no ar. Bom dia!
10: Bom dia, meus manos. Aqui é o Diócio do Grajaú. Passando pra senhora a todos. Uma ótima semana abençoada.
0: Amém.
10: Gostaria de mandar um beijão pra minha mãe que está lá em Macaíba, no Rio Grande do Norte, Maria Madalena.
0: Ô, Maria
10: Abraços
0: Madalena.
10: A todos, fique com Deus.
0: Amém. Bom dia.
11: Bom dia, Rafael. Bom dia, mano velho. Bom dia, mano novo. Bom dia a todos que estão sintonizados na Nativa, no Forró Nativa. que é o Maciel do Couro, da cidade de Monte Alegre, Sergipe. Sempre ouvindo aqui o Forró Nativo. Se for possível, passa aí a música de Frank Aguiar, Cãozinho dos Teclados. Oferecer a todos nordestinos aí em São Paulo. Meu cunhado Ademir, que é fã da Nativa, que é fã do Mano Velho e do Mano Novo, que está sintonizado nesse momento. A todos que estão trabalhando aí nos terminais de ônibus, os quiosqueiros, galera do pão de queijo, da coxinha. Bom dia, bom dia. Tô por cá, viu? Vou trabalhar, buscar água, levar para o fogo.
0: Valeu, meu amigo. Bom dia.
5: Bom dia, Rafael Guidotti. Bom dia, Mano Novo, Mano Velho, Mana Baby, toda a equipe da Nativa. É a Fátima aqui do Tatuapé, desejando uma semana abençoada. Um dia abençoado para todos nós, que seja de alegrias, muita saúde, muito sucesso para a Rádio Nativa, que é tudo e muito mais. Rafa, por favor, se você puder, toca para mim, o Flávio Leandro, qualquer uma do Flávio Leandro.
0: Boa.
5: Porque eu gosto muito dele, do Fala Mansa, tá bom? Beijo, beijo, beijo, Deus te abençoe.
0: Beijo, beijo, beijo, Fátima. Olha a hora, 4h50, continue mandando mensagem, já já tendo mais ouvintes. Se for gravar um áudio, até 30 segundos de duração no máximo, tá bom, gente? Ou escreva que eu leio. 9198-441-6545, cintura de mola.

0: hora. Tá bom demais aqui o Forró Nativa com Mano Velho e Mano Novo. Bom demais até as contas, viu? Olha, gente, estou aqui com a sessão Pergunta Mano Velho. Se liga na Nativa 91984416545. Olha que já falou a Ana. Agora a Eve. A Eve tem uma pergunta, ela tá encafifada. Eve, pergunta Mano Velho, Eve.
1: Mano Velho, a minha pergunta hoje é: existe um dia mais longo no ano? Eu quero saber, que dia é esse?
0: Olha, muito interessante, muito, muito interessante a sua pergunta. Olha, gente, nós temos, por exemplo, a passagem do equinócio. O equinócio se dá quando, por exemplo, a permanência do dia, funcionamento do dia, 12 horas exatas. Então, por exemplo, o meio-dia tem 12 horas. E do meio-dia até meia-noite também, 12 horas ali, entendeu? É quando, por exemplo, você vai na linha do Equador e faz uma imaginação que ali do Equador você sabe que para baixo é o hemisfério sul, para cima o hemisfério norte. Então, quando, por exemplo, tivemos equinócio agora 19 de março e teremos equinócio no segundo semestre, teremos o dia mais longo do ano. Eu vou deixar aqui a tua pergunta anotada, que eu vou te explicar cientificamente por que o equinócio deixa o dia mais longo do ano. Tá certo, Eve? Aguardem aqui no Forró Nativa, Mano Velho e Mano Novo, Brasil.
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0: Edgar Mombranca, tá aí a pedido, já atendemos um pupurri maravilhoso do Edgar Mombranca, hein? Que maravilha! Vamos lá, 5 horas e 13 minutos, 5 e 13, você participando com a gente, 9198-441-6545, diga bom dia!
1: Bom dia, mano velho, mano novo e mano Guidotti, o cara que é mais amado do Brasil! Ei, Guidotti, esse final de semana tu correu, hein? E sempre com um copo na mão, duvido se derramou com uma gota, eu duvido.
0: Não pode, não pode.
1: E, mano novo, por que que o policial não usa sabonete?
0: Por quê?
1: Porque ele prefere detergente! Um abraço, aqui é Forró Nativa!
0: Valeu, meu amigo Guga Palmeirense, um abraço! Bom dia pro Jusilei também daqui, na sintonia. Bom dia, Rafael Guidotti, aqui é a Dinael do Campo Limpo. Gostaria de ouvir Luiz Gonzaga, Casamento de Rosa. Bom dia, sou Elaine Fragoso Batista, moro no Guarapiranga. Quero ouvir Amado Batista. Um abraço, obrigado pelo carinho. Oi, bom dia.
2: Bom dia, mano velho, mano novo. Bom dia, Rafael, meu querido. Bom dia pra todos. Aqui é Zilda de Remanso, na Bahia.
0: Oh,
2: tô
0: Bahia.
2: Aqui andando na rua, indo trabalhar.
0: Boa.
2: Né? Já estou chegando no trampo, trabalho numa conveniência de posto de gasolina. Que todos tenham um bom dia. Programação maravilhosa.
0: Beijos. Beijo, menina. Um super beijo. Boa semana pra você. Bom dia, mano velho, mano novo. Bom dia, Rafael Guidotti. Começando mais uma semana abençoada por Deus. Um beijo da Marli de Bauru. Aqui, só da Nativa. Oi, bom dia.
3: Bom dia, mano velho. Bom dia, mano novo. Bom dia, Rafinha. Beleza?
0: Bom.
3: Manda meus parabéns. Eu fiz aniversário ontem.
0: Opa.
3: Deus abençoe.
0: Amém. Parabéns. Felicidades. Que Deus abençoe você também. Muita saúde, viu? Tudo de bom pra você, menino. Saúde, sucesso sempre. Oi, bom dia.
4: Nativa FM, bom dia. Bom dia, mano velho, mano novo, Rafael. Que Deus abençoe a nossa semana aí, tá?
5: Toca uma música aí do Dantas.
4: Toca uma música do Flávio José, Paraíba. Flávio José e Zé Ramalho.
0: Flávio José e Zé Ramalho.
4: Aqui é o Cabecinha de Embu-Guaçu.
0: Boa semana, bom. Boa, boa, boa. Em Bugaçu, boa. Valeu, obrigado. Oi, bom dia.
6: Bom dia, mano velho, mana nova, mana baby. Rafael Guidotti, meu lindo carequinha, charmoso, gostoso. Ah. Da Nativa, toca aí pra mim, se for possível. Meu vaqueiro, meu peão, ofereço pra todos da Nativa. Um beijo, seu lindo. Tô indo trabalhar, tchau, tchau.
0: Um beijo, tchau, tchau, lindona. Oi, bom dia.
7: Bom dia, Rafael Guidotti. Bom dia, mano novo. Bom dia, mano velho. Bom dia aí a todos da Nativa FM. Aqui quem fala é o Gerson, aqui do Chácara Santana, Santo Amaro. Rafael, por favor, manda um forró aí pra nós, qualquer um aí de Alcimar Monteiro. Ofereço pra toda a minha família no Cabo Santo Agostinho. É, pra toda a equipe de pó de remoção de árvore aqui da estrada da M. Poimirim. Tá bom? Pra José Erasmo Léo Rapadura Mourão, tô motorista do caminhão, motorista da van. Pra todos, tá bom?
0: Beleza.
7: Tenha um bom dia, uma boa segunda-feira abençoada pra todos nós. Tchau, tchau e até lá.
0: Valeu, tchau, tchau, até mais, obrigado pelo carinho, viu? Bom dia, boa semana pra você. Oi, bom dia, boa segunda-feira.
8: Bom dia, mano novo, bom dia, mano velho, bom dia, mana baby, bom dia, Rafa.
0: Bom dia.
8: Eu gostaria de ouvir uma música com calcinha preta. Muito obrigado, viu?
0: Obrigado eu, um beijo, viu? Tudo de bom. Obrigadão mesmo, de coração. Neide, né, Neide? Obrigado, viu? Quem mais tá por aqui? Vamos lá, bom dia, bom dia.
9: Bom dia, amigo velho. Bom dia, mano novo, mano velho. Bom dia a todos. Então, amigo velho, eu sei que você é palmeirense, a gente tava com medo do Palmeiras levar uma goleada. Ele não goleou não, mas foi 3-0 e um abraço. Né? Valeu, mas aquela música lá de mototáxi, por gentileza, na voz do daquele cara que canta bem lá, que forrozeiro lá. Tá bom? Um abraço, tudo de bom. Valeu, valeu os 3-0 lá no Maracanã. Tô seguindo embora mais cedo, rapaz. Eu não esperava aquilo, não. Valeu. É,
0: eu também não, viu? Não esperava. Eu até brinquei na sexta-feira, né? Falei, ixi Maria, vamos ver quantos 3-0 o Palmeiras vai tomar. E ganhou de 3-0, né? Ainda bem, futebol é assim mesmo. Bora que bora. Bom dia, Nativa. É, Gabriel Mandelli de Conchal na escuta. Olha aí, Gabriel lá de Conchal, também cidade vizinha da minha terra natal de Araras. Inclusive, minha mãe é conchalense. Minha mãe nasceu em Conchal logo depois, né? Quando criança, mudou-se para Araras. Mas ela é de Conchal. Olha aí, o pessoal de Conchal também na sintonia. Bom dia!
10: Bom dia, Forró Nativa. Bom dia, mano velho, mano novo. Bom dia, mano Abel. Bom dia, mano Rafa. Bota pra moer, mano Rafa, que tá gostoso pra dormir. Mas vamos sair na folha, meninões. Que forró gostoso, hein? Eita, que tá gostoso pra dormir também, viu? Beijo.
0: Verdade, tá bom demais. Fica na cama mais um pouquinho, né? Beijo. Bom dia!
11: Bom dia, Morim. Bom dia, Expedito. Bom dia, Rafael. Bom dia, ouvinte e amigo da Nativa. Aqui é Vital Santos, delegado da Vila Carmela, Guarulhos. Gostaria de ouvir uma música aí com o Dominguinho, Toberando. Oferecendo pra Edjane Silva. Oferecendo também pra Edmilson, pro Gil. E também pro Renatinho e Leonardo, que tá na sintonia também. Mexerica, o Raimundo. E pra seu Antônio aí da Cometa. Um abraço do Vital, ligado com você na Nativa. Nativa, o

0: Maravilhoso, parabéns, Newton de Taboão da Serra, obrigado Newton. Vianúcio, Taboão da Serra também, olha, bom dia aqui, ótima segunda-feira pra você. Quem mais mandando mensagem, bom dia.
1: Bom dia, Rafael, aqui é o Caetano, você lembra do José Caetano, ouvinte número 1 da Nativa, dentro que você tinha lojinha lá no Shopnight, eu tô aqui na Paraíba, vê se mano velho conhece, o mano novo, Samamed, pet de patos.
0: Opa, valeu, um abraço, bom dia.
2: Bom dia, Rafael Bidotti, bom dia, mano velho, bom dia, mano novo, boa recuperação, boa soneca. Edivan de Guaianás, mais uma vez aí no melhor da madrugada. Vi você lá em Interlagos, Rafael.
0: Sério?
2: Show de bola, hein, cara? Boa semana pra nós, Deus abençoe.
0: Valeu, Edivan. Pois é, tava lá no sabadão conferindo, primeira vez, olha, morando 8 anos aqui em São Paulo, primeira vez com esse autódromo, e que nem eu postei no meu Instagram, né? Tem até um vídeo meu lá, eu postei bastante coisa nos stories, mas o stories já saiu que fica 24 horas só, né? Mas tem um vídeo lá com os melhores momentos ali, e eu até falo, foi muito emocionante ver aquela corrida, mas eu fico imaginando a Fórmula 1, fiquei imaginando que naquele circuito, o Ayrton Senna, Rubinho Barrichello, Massa, né? Tanta história, é realmente emocionante Interlagos, viu? É um autódromo raiz, assim, não pode nunca ficar de fora aí, principalmente né, da Fórmula 1, que é a visão mundial, mas também da Endurance que foi lá, foi sensacional, parabéns a todos, que evento maravilhoso. Foi Chensa Maramara, bom dia!
3: Bom dia, Rafinha, bom dia, mano velho, bom dia, mano novo, sou a Neuza Pessoa de Carapicuíba, gostaria de ouvir a música Oferendar com Flávio Leandro, ofereço pra todos vocês, uma semana abençoada para nós, beijo!
0: Amém, uma ótima semana, bom dia!
4: Bom dia, Nativa. Bom dia, Rafael Guidotti.
0: Bom dia.
4: Hoje é meu aniversário.
0: Olha.
4: Bom dia a todos. Aqui é a Simone de Ferraz de Vasconcelos.
0: Parabéns, Simone. Felicidades. Que Deus abençoe. Aproveite seu dia. Muita saúde, viu? Parabéns. Parabéns, Simone. Ferraz de Vasconcelos. Bom dia, Rafael, é o Gordo de José da Penha, Rio Grande do Norte, toca aí Vicente Neri. Olha, gente, tem muita gente, tô tentando correr aqui, vocês estão vendo que tô tentando correr, mas tá difícil. Bom dia, Rafa, você é minha companhia nas madrugadas, Vila Prudente, ligadinha na Nativa, obrigado, Marli. Oi, bom dia.
5: Bom dia, Nativa FM, bom dia, mano velho, bom dia, mano novo, bom dia, Rafael Guidotti.
0: Bom dia.
5: Que a semana de você será abençoada.
0: Amém.
5: Aqui é Paulo, quem tá falando, de São Carlos.
0: Opa.
5: Toca alguma do Magníficos pra nós aí. Boa semana a todos. Nativa FM é a melhor rádio de se ouvir na madrugada.
0: Valeu, Paulão. Bom dia.
6: Bom dia, Forra Nativa, bom dia, mano velho, mano novo, Rafael Guidotti. Boa segunda-feira para nós. Gostaria de ouvir a música aí, Paulinha, e oferecer para todos que estão ouvindo a Nativa uma ótima semana para nós. Um beijo.
0: Beijo, bom dia.
7: Fala, mano velho, manda um alô aqui pra galerinha de Crescimal aqui, da usina Crescimal aqui em Leme, pertinho da sua cidade, em Araras, aqui vizinho. Manda um forrozão pesado aí pra nós. Pode escolher que nós deixamos ser à vontade.
0: Oh, pode deixar então, Guilherme. Um abraço pessoal aí, cidade vizinha. Cara, parece pro gente de Leme, Limeira, Conchal. Ó, que maravilha. Falta alguém de Rio Claro. Ah, o nosso amigo, né? O Esmeralda é de Rio Claro. Pronto, fechou o circuito. Bom dia, Rafa. É, notícia do Mano Novo, Hipólito Barueri. Olha, o Mano Velho até já falou umas duas vezes, mas eu falo sim, né? Na audiência rotativa do rádio, ele ainda continua fazendo a terapia do sono, tá dormindo, tirando aquela soneca pra colocar o sono em dia, né? Mas tá tudo bem, graças a Deus, né? Em breve ele estará junto ao lado de Mano Velho nas nossas madrugadas. Gente, ó, daqui a pouquinho eu atendo mais, se der tempo, em 5h24. Obrigado pelo carinho, pela companhia, pela participação no nosso WhatsApp 9198-441-6544. Ao seu Valença, aqui no Forró Nativa dessa segundona, 25 de maio, 5h25, bom dia, Brasil!

0: aqui tá bom demais, isso aqui tá bom demais, do Forró Nativa, segunda-feira, coragem, coragem, minha gente. 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Qualquer dúvida, qualquer curiosidade, pergunta para mim. Olha o zap da Nativa, 9198-441-6545. A nossa ouvinte Liliane, a Liliane está encafifada com o problema. Liliane, pergunte ao Mano Velho.
1: Bom dia, Mano Velho. Por que as pessoas guardam tanto ódio no coração?
0: Nossa Senhora, eu vou te contar, viu? Como é que pode você ter uma população de 8 bilhões e 500 milhões, de 8 bi, 500 mil de habitantes? É muita gente, né? Você vê, a Índia hoje é o país mais populoso do mundo. Depois vem a China. A China durante muito tempo foi o mais populoso. Agora perdeu o lugar para a Índia. É um país assim emblemático, porque você anda na rua só vê sujeira e pobreza. Tem certas cidades da Índia que são super modernas, entendeu? Em todos os sentidos. Então você fica com um país super populoso. Imagine os demais países que têm seus problemas sociais, problemas de segurança. No Brasil, as autoridades sempre chegam atrasadas, sempre chegam tarde demais. O Brasil chegou a um ponto de você perguntar para qualquer pessoa qual é o maior problema do Brasil. O maior problema do Brasil é a falta de segurança. O item segurança dominou, está dominando em todos os sentidos. Porque deixaram, as autoridades estão atrasadas. Polícia, na verdade, Polícia Civil, Polícia Militar, Polícia Federal, Supremo Tribunal Federal, a Presidência da República, sempre estão atrasados. E aí o povo morrendo mulher, morrendo. Então, por exemplo, nós temos hoje cidades como São Paulo, Rio de Janeiro. É tanto bandido na rua que a gente não sabe quem é quem. Sabe quando milhões de ratos saem na rua? É a mesma coisa. Os caras te roubam para roubar um celular, para roubar, entendeu? Quer dizer, então é inacreditável, e até hoje não fizeram uma campanha. Era para todo dia o ministro da Justiça, seus assessores, todo dia estar na televisão falando, pronunciamento, falando, para que o povo, as autoridades estão chegando. E eles não fazem isso. Você vê, com o feminicídio, nós temos o Ministério da Mulher. Até hoje eu não vi a mulher falar, a ministra. Sabe, os caras matando mulher virou uma coisa banal. Agora, minha querida Liliane, o que acontece é o seguinte: o celular. Qual é o papel principal do celular? Se um casal tem um menino que é muito ativo e tudo assim, e faz barulho, derruba cadeiro, chora, aí você diz, eu vou dar um celular para ele. Se dá o celular para ele, para terar um problema daquele casal. Que o moleque no celular, ele presta atenção àquele, ele não faz barulho, ele não chora, ele tudo, entendeu? O celular. Depois eu vou ter que tirar o celular. Tira o celular do menino, é o menino que já quer matar todo mundo. Por que, gente? Por que essa pergunta? Porque o celular, ele tira a alma da criança. Ele tira a alma do adolescente. Ele tira a alma do jovem. Tira a alma das pessoas. Que fica pescoço duro, telinha ali, ele fica o dia inteiro. E nesse dia inteiro, ele vê tanto vídeo, que ele começa a criar ódio. Começa a criar ódio. Quer matar todo mundo, quer ir para uma escola, levar uma arma para matar os colegas da escola, entendeu? Nós temos comportamentos porque o celular tira a alma da criança, do adolescente e do jovem. Então, qual é a solução? Vou tomar o celular dele. Aí, durma de quarto fechado na chave. Porque se você deixar aberta, vocês poderão morrer por causa do tal do celular. Então, o ódio no coração, viu, Lilian? Tá no celular, infelizmente. Pergunta Mano Velho, Forró Nativa, Mano Velho, Mano Novo, Brasil. Acabou, né?

0: Tá bom demais, é assim a madrugada, é bom demais, ainda mais você, ouvinte do Forró Nativo, a nossa plateia, o nosso auditório mais animado do Brasil.
1: Brasil!
0: Obrigado pelo carinho, todo mundo. Segundou, gente, segunda-feira, 25 de maio, olha a hora, 5 horas e 35 minutos, 5 e 35 aqui no Forró Nativa. Daqui a pouquinho, às 5 e 55, tem o evangelizador Fábio Teruel com a mensagem, com a oração da manhã, ok? Lindelene Maria dos Santos Lima, um abraço pra você, viu? Bom dia, Benê, São José do Rio Preto também aqui na sintonia. Vamos lá, mais um áudio agora, bom dia.
2: Bom dia, Nativa, bom dia. É, mano velho, mano novo, bom dia, Rafael Tidotti. Aqui é Laércio do Jardim Melo.
0: Opa!
2: Ô, Rafael, eu vi você também lá no Interlago, lá. Eu tava lá trabalhando lá nos mini carrinhos lá, você viu lá?
0: Você tava lá, mano? Devia ter me chamado, povo! Eita, eu vi os mini carrinhos ali naquela área do camarote. Eu até falei pros meus amigos ali, eu falei, será que a gente pode brincar ali? É uma vontade de pilotar aqueles mini carrinhos, rapaz. Ô, Sinésio, um abraço pra você, mas podia ter me chamado, dava um berro, falou, careco, amigo velho. Ô, gente, quando for assim, pode me chamar, viu? Vou ficar super feliz, muito feliz mesmo, mas mesmo assim, obrigado pelo carinho, né? Bom dia!
3: Bom dia, Rafael Dotti, bom dia, mano novo, mano velho. Estou aqui ligadinha na Nativa. Toca aí a música do Gustavo Lima, qualquer uma. Beijos, eu sou a Meire Moretti de Américo Brasileiros.
0: Um beijo, menina.
3: Uma boa semana a todos.
0: Amém.
3: A Nativa é tudo e muito mais. Beijos, Rafael.
0: Beijo, Meire, uma linda semana. Vamos ver se dá tempo de tocar, tá bom, lindona? Tamo na correria, é tanta gente, que coisa boa, que correria gostosa começar a semana assim, viu? É sensa, maramara. Bom dia!
4: Bom dia, meus amores da Nativa, mano velho, mano novo e toda a sua equipe, Rafael. Manda uma música aí do Francis Lopes pra mim. Um beijo, aqui é só o café.
0: Valeu, um beijo! Vou tocar uma música. O pessoal lá da usina Crício Mal, entendeu? Falou, ah, toca um pancadão aí, uma coisa da... Assim... Eu vou tocar essa aqui, que já pediram também mais cedo pra mim no WhatsApp, só pediram o nome da música aqui, não colocou o nome. E eu vou tocar, vou aproveitar e oferecer, porque é uma pegada, tá? Essa música tá uma febre, tá? Tá uma febre aqui, ainda mais nas redes sociais, as trends aí, nos TikTok, Instagram da vida, que é o Geninho e a Mariana Fagundes, que chama Peão Todo Tatuado. É pra animar mesmo, como se fosse uma sexta-feira. Vamos entrar nesse clima de segunda-feira, como se fosse a sexta-feira, pra trazer coisa boa nessa semana, gente. Vamos animar, meu povo. A semana vai ser, ó, sensa, maramara, viu?
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E aí, tá vendo? O pessoal faz dancinha com essa música nas redes sociais. Geninho, Mariana Fagundes, peão todo tatuado. Olha a hora! 5h39 dessa segunda-feira. Bom dia, Brasil!

0: Mariquinha.
1: Tá chovendo aí, aqui tá chovendo.
2: Aqui tava chovendo e agora já choveu.
3: Tá chovendo só fora, dentro de casa tá tudo seco ainda, por enquanto.
4: Tá chovendo sim, querida, tudo molhado pra fora, uma barreira, não dá nem de caminhar pelo redor de tudo.
5: Tá chovendo sim, mas ainda não tá correndo água na estrada.
1: Tá chovendo, choveu a noite inteira e tá chovendo.
0: É, Mariquinha, só chove aí, hein, Mariquinha? E aqui faz frio. Hoje, 25 de maio, são 5 horas e 40 minutos. Nesse momento, 16 graus é a temperatura, tá? Marcando aqui nos termômetros. A mínima de hoje é 14, a máxima não deve passar de 21 graus nessa segunda-feira. Tá nublado e o tempo segue indo um pouco nublado, com aberturas e sol mais ali na tarde. Pode garoar de manhã e à noite. A quantidade não é muito, não. 2,3 milímetros. O sol nasce às 6h37, se põe às 5h29. Estamos aí na lua crescente. Falar a lua, porque sexta-feira eu não falei a lua, me cobraram no meu Instagram. É a lua crescente, gente, viu? É a lua crescente. 5h41. É o Forró Nativa com Natan e Zé Vaqueira. É novidade, hein?

0: tarde, Natan e Zé Baqueiro. Aproveita que eu tô obrigado. 5h43, pode seguir esse clima aí, mas aproveita que eu tô solteiro. Eu não tô obrigado, não. Eu tô de bem com a vida. E de bem com a vida por quê? 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E assim vai, trabalha, dorme bem, acorda bem, faz as nossas obrigações durante o dia. 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
0: Amém, Sônia. 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Ô Andrei, boa segunda-feira. Bom dia!
2: Olá, Guidotti. Bom dia. Bom dia para nossa grandíssima audiência. 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
0: Obrigado, André. Agora é com você, meu amigo e minha amiga ouvinte do Forró Nativa. Liga ou chama no WhatsApp e fala que ouviu aqui no Forró Nativa, tá bom? 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É hora de ir embora, gente. Como passou rápido, que segunda-feira que avoou. Avoou! Claro que ficou um monte de gente, né, sem atender, mas a gente atendeu praticamente, acho que 95% das pessoas que mandaram mensagem durante toda a madrugada. Faltou, é claro, atender os pedidos musicais, que acabou não dando tempo. Mas, gente, muito obrigado, é muito importante a sua participação, o seu áudio, a sua mensagem de texto, tá? Obrigado mesmo. Amanhã tem mais, às 2 da madrugada, vamos estar por aqui, né, Mano Velho? Mano Velho vem aí de novo pra... né, dar sua finalização no programa dessa segunda-feira, 25 de maio. Na sequência tem o Fábio Teruel, às 6h05, Coração Sertanejo com o Jones Mendes. Eu volto mais um pouquinho aí no Jones Mendes com mais uma dica importante. Gente, uma linda e ótima segunda, uma linda e ótima semana. Deus sempre na frente. Obrigado e até amanhã, às 2 da madrugada, viu, Mano Velho? Até amanhã! Olha a hora, Mano Velho! 5h50, Mano Velho!
3: 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Olha, vou falar outros países que são os mais antigos do mundo. Eu parei justamente na Hungria, independência no ano 1000. Áustria, independência no ano 976. Dinamarca, independência no século 8. França, independência em 846. Sérvia, independência em 768, ou melhor, 768, a independência que eu falei aqui para vocês, da Dinamarca, França, no ano, a independência 846, Sérvia, no ano 768, San Marino, independência no ano 301, Armênia, independência em 190 antes de Cristo. China, independência em 221 antes de Cristo. Irã, independência em 550 antes de Cristo. Não falei aqui no Forró Nativa dos países mais antigos do mundo. Está acabando o Forró Nativa dessa segunda-feira. Desejo a todos uma ótima segunda-feira de trabalho, de conquista, de amizade, de sorriso, de amor no coração. Está chegando aqui o meu amigo Fábio Teruel. Agora tem o Evangelho na voz de Fábio Teruel. Fábio, bom trabalho, capricha aí na palestra, que o Jones Mendes está ali só esperando iniciar o seu programa, pensando no mel do Jones. Vem aí a oração do meu padrinho Padre Cício, ali está o meu Douglas DC3, já girando turbinas, olha que bacana. Comandante, copiloto, mecânico de voo, radiotelegrafista, 2 comissários. Mano Velho, decolagem autorizada. Até amanhã, galera do querido e amado Brasil, Zio, Zio.
4: Mano Velho, dizem que o Padre Cícero é um santo e tem poder.
5: É isso mesmo, Mano Novo. E se a voz do povo é a voz de Deus, só nos resta dizer... Viva o Santo do Sertão!
4: Viva!
5: O Padre Cícero foi tão querido no sertão nordestino que o povo criou a sua oração. A oração para ser rezada antes do agricultor sair de casa para a lida diária.
4: Vamos rezar, Mano Velho?
5: Vamos sim, Mano Novo, ao som do maestro César do Acordeon.
4: Pelas lágrimas divinais, livrai-me dos invejosos e das mãos dos criminosos e dos laços dos satanás.
5: Para botá-los para trás, Deus na frente, paz na guia. Ó Santa Virgem Maria, quando vem rompendo a aurora, iluminai-me na hora que vem clareando o dia.
4: Levanto-me e entrego-me a Deus e a Virgem Maria.
5: Para com as espadas de São Jorge estar armado, com o leite da Virgem Maria amamentado.
4: Para que meus braços não sejam fracos, nem meu sangue derramado pelas mãos do inimigo.
5: Quero ficar livre de todos os perigos em minha casa, junto com a minha querida família.
4: Em nome de suas cinco chagas, Jesus Cristo de Nazaré, atenda os meus rogos e me livre de todos os males.
5: Amém.

0: Grande abraço, mano velho, mano novo. Bom dia, minha gente. Que Deus te abençoe. Estamos chegando aqui na Mativa com a nossa oração, nosso momento de fé, todos os dias, às 5 para 6 da manhã, até às 6h05, até a chegada de Jones Mendes. Deus, ele me pediu para te entregar hoje 3 revelações. Tem coisa aqui que vai mudar a tua história já nos próximos dias. E preste atenção, porque a terceira é tão forte que vai confirmar muita coisa que você já vinha sentindo no teu coração. A primeira revelação é esta: a data da tua posse já foi marcada, viu? Já foi marcada. Eu vejo você com algo na mão. Eu vejo você emocionado. Eu vejo você olhando e dizendo: meu Deus, eu esperei tanto por isso. Aquilo que parecia longe, aquilo que parecia impossível, aquilo que você já estava quase desistindo de esperar, Deus mandou dizer: eu já marquei o dia. Eu já marquei o dia. Deus, ele me mostrou você como quem sonha. Sabe quando a pessoa fica até sem acreditar? Sabe quando você olha e fala: não, não é possível. Isso está acontecendo realmente comigo? É assim que eu vejo. Lembra de Abraão e Sara? A idade dizia não, o corpo dizia não, o tempo dizia não, a lógica dizia não. Mas Deus disse sim. E quando Deus diz sim, meu irmão, não tem idade, não tem atraso, não tem porta fechada, não tem inveja, não tem demônio que consiga cancelar. Isaac nasceu. E Isaac significa riso. Sabe o que Deus diz para você nesse instante? Eu vou te dar motivo para você rir de novo. Você já chorou muito escondido, mas agora vai sorrir em público. Você achou que tinha acabado, né? Mas Deus hoje está dizendo: eu ainda não terminei. E olha isso aqui, porque é muito forte. Ouça, Deus não deu só o filho para Sara. Deus deu também o leite. O que isso quer dizer? Que o que Deus vai te entregar virá com condição para você manter. A casa nova virá com condições de você manter. O carro novo virá com condições de você manter. Aquilo que Deus está depositando na tua vida vem completo, viu? Vem inteiro. Vem com tudo o que você precisa. Eu estou falando contigo inteiro aqui arrepiado. Agora, presta atenção. Uma segunda revelação. Deus, ele vai calar a boca de quem riu de você. Aquela pessoa que riu das suas tentativas. Aquela pessoa que falou que você não ia conseguir. Aquela pessoa que te olhou de cima, te tratou como se você fosse pequeno, como se você nunca fosse sair desse lugar. Deus, ele mandou dizer assim, ó: ela vai ver você de pé e vai ver Deus te honrando. Não é vingança, não. É justiça de Deus. Lembra de Penina? Penina ria de Ana. Penina provocava Ana. Mas Penina só teve assunto enquanto Samuel não tinha nascido. No dia em que Samuel nasceu, Penina perdeu o assunto. É Deus dizendo: quando a tua promessa nascer, quem estava rindo vai perder o assunto. Ei, é isso que Deus vai fazer na tua vida. Tem gente que vai perder o sorriso no dia que te ver de posse da vitória. Tem gente que vai se corroer de inveja quando ver você postando, publicando, registrando a vitória que Deus está confirmando hoje. Ana orou, chorou, derramou a alma diante de Deus. Foi mal interpretada, foi julgada, mas saiu do altar com a resposta. E depois Samuel nasceu. Quando Samuel nasceu, Ana tornou público aquilo que ela viveu em segredo. E eu vejo você fazendo isso. Eu vejo você postando, eu vejo você colocando a foto, fazendo vídeo da vitória. Eu vejo Deus fechando a boca de cada pessoa que olhou para as suas tentativas frustradas e zombou de você. E tem mais: Ana pediu um filho, mas Deus não parou em um. Deus multiplicou. Porque quando Deus decide honrar, ele não entrega pouco, não. Ele entrega além, ele entrega com sobra, ele entrega com perfeição. E eu profetizo: o teu testemunho vai vir e bonito, vai vir e completo, vai vir com a marca do Todo-Poderoso. É Deus dizendo: a acaba hoje esse ciclo de vergonha. Você já chorou demais, você já esperou demais, já suportou demais. E Deus diz hoje, agora sou eu entrando na tua luta, na tua causa e te dando vitória. A terceira revelação, por tua causa, Deus ele vai tirar alguém de cena. Tem pessoa que estava sentada em um lugar que Deus preparou para você. E Deus manda dizer, eu vou mexer no cenário. Lembra de Vaste? A Bíblia diz, Vaste estava com a coroa. Vaste estava no palácio. Vaste estava em posição. Mas quando o rei chamou, ela disse não. Naquele momento, aquilo que estava escondido apareceu. E quando a verdadeira face de Vaste apareceu, a coroa começou a mudar de cabeça. E eu vejo isso acontecendo agora na tua vida. Eu vejo uma máscara caindo. E olha o que Deus mandou te dizer. Por tua causa, tem uma revolução acontecendo nos bastidores. Tem coisas se movendo no mundo espiritual para que Esther, que é você, seja honrada nesse cenário. Vaste teve que sair e Deus está decretando hoje o fim do reinado daquela pessoa que estava ocupando um lugar que não era dela, era seu. Essa pessoa vai sair. Eu vejo essa pessoa sendo descoroada, saindo envergonhada do cenário. E logo em seguida, eu te vejo sendo honrado por Deus naquele mesmo lugar. Aleluia. Essa pessoa vai sair. Esse bloqueio vai cair, esse domínio vai acabar, essa influência vai perder a força. O cenário vai mudar, viu? A mesa vai virar. Eu vejo uma mala saindo e outra chegando. Eu vejo uma porta se fechando para quem não deveria permanecer e outra se abrindo para você entrar. Deus manda dizer, prepara o teu coração, porque chegou a tua vez. Declara comigo assim, chegou a minha vez de ser honrado. Aleluia. Se você sentiu seu coração ardendo enquanto eu falava que entregava tudo isso hoje, creia, é Deus confirmando na tua vida. Amém? Eu vou agora orar com você e por você.
1: Se não mandou para mim ainda o seu nome, manda. Se ainda não mandou também o seu pedido de oração, manda. 11 93 1234. Imagine agora as portas do seu lar se abrindo e repita comigo essas palavras. Vem Maria, vem Nossa Senhora.

Sim, Santa Milagrosa, pode entrar. Entra, que essa casa é sua, Nossa Senhora. A minha casa é tão simples, tão modesta, tão pequena. Mas este para mim é o meu reino. Este para mim é o meu castelo, Nossa Senhora. Vem, Nossa Senhora, traz de volta a paz que eu necessito. A saúde, que é minha maior riqueza. A união e o diálogo para todas as pessoas que moram e que vivem nesta casa. Cubra meu lar e abençoa minha família com seu manto azul sagrado, Nossa Senhora. Cuida bem de mim, Santa Mãe de Deus. Desate todos os nós da minha vida. Nossa Senhora, olha para o teu filho, mãe, para a tua filha, que segura agora esse pedido nas mãos. Esse nó que tira o sono, que aperta o peito, que rouba a paz, que parece não ter solução. Ô Maria, toma agora esse pedido nas tuas mãos. Passa na frente, mãe. Desata, mãe, aquilo que nenhuma mão humana conseguiu fazer. E enquanto tu desatas, vai cobrindo essa pessoa que me ouve com teu manto azul sagrado. Protege ela durante todo esse dia. Guarda os passos dela, a casa dela, a família dela, o coraçãozinho dela. Ave Maria, cheia de graças, o Senhor é convosco. Bendita sois vós entre as mulheres. Bendito é o fruto do vosso ventre, Jesus. Santa Maria, Mãe de Deus, rogai por nós, pecadores, agora e na hora da nossa morte. Amém. Glória a Deus. Como é bom a gente, todo dia aqui na Nativa, orar juntos, não é? Leva agora contigo a certeza de que Nossa Senhora já tomou o teu pedido nas mãos. E onde Maria coloca a mão, Deus coloca o coração. Tá chegando aqui na Nativa ele, Jones Mendes. Passe o dia por aqui. Que Maria te guarde, que Deus te abençoe. E lembre-se, os melhores dias da sua vida não ficaram no passado. Ainda estão por vir.

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1: Nativa, bom dia. São 6:05 Nativa. Bom dia, então.

0: hora de acordar, meu bem. Bom dia, meu bom. Bom dia, meu povo. Aê. Estamos juntos em Shallow Now, no coração sertanejo, depois da mensagem de Fábio Teruel, da madrugada no forró. Você passou a madrugada no forró. Coisa fofa, hein? Maravilha. Amanhã eles voltam. 2 da manhã, Manu Guidotti fica, daqui a pouquinho ele fala mais. Dona Guga, bom dia, querido. Como é que vai, queridona? Fale aqui neste microfone. Saúde, o povo.
1: Bom dia, amigos. Bom dia, queridão.
0: Ó, queridão. Vamos dar presente. Valendo, hoje nós temos a nossa necessaire com kit Visela de maquiagem. Ai, ai. Essas mulheres vaidosas, esse povo vaidoso. Fala de maquiagem, isso aqui fica uma loucura. Nunca vi um negócio desse. Por que o jardineiro não briga com a planta? Por que é que o jardineiro não briga com a planta? 9198-441-6545, vem, meu bem.

0: A Nativa é muito mais moda sertaneja de Tião Carreiro e Padinho Azulão do Reino Encantado, Dona Guga.
1: Vamos que a moda sertaneja tem endereço com esse programa.
0: Isso é muito Nativa. A hora, 6h17, não perca a hora. 6h17, horário de Brasília. Ó, a necessaire vem o kit Vizela. Maquiagem, meu bem. Na charadinha do dia, que

0: Não briga com a planta.
1: Bom dia, Tony Mendes. Essa daí é muito fácil. É. Ele recua.
0: Não. Não. Mas tá perto.

0: Valdemir.
1: E a resposta da charadinha é porque a foice dele tá cega.
0: Que foice? Sandra.
2: Respondendo a charadinha porque a planta é venenosa.
0: É de menor.
3: Gilmar. Porque ela tá sempre verdinha e sorrindo.
0: Não,

0: 3541-6545, Luciene.
1: É porque no final das contas, a planta sempre tem raizão.
0: Raizão. Muito boa, é. Muito bom, mas tá errado.
2: Errou!
3: Nós só não pode acabar com as mulheres. Nós não vive sem mulher. Nós é doido por mulher.
0: 6:19, Lilian.
4: O jardineiro não briga com a planta porque ele já deu um corte nela.
3: Mas é doido por mulher.

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1: Ativa, bom dia, 6h26, como é que tá a sua manhã aí? Tudo bem? Tudo certo? Temos um problema ali na Avenida do Estado, no sentido marginal, Tietê. Complicada coisa, um acidente sério ali naquela região, tá dificultando o trânsito já desde cedo. Tô olhando aqui o transporte público, tudo bem aqui nos transportes sobre trilhos, metrô, trem, tudo certo nesta manhã. Como é que você tá por aí? Tudo bem? Rodízio hoje, logo mais às 7, pros carros finais 1 e 2.
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0: Ativa 6:30. Vamos, dona Guga, bora?
1: Bora de piada, amigão.
0: Vamos.
1: Quem vai contar?
0: Ulisses.
2: Bom dia, Johnny. Sabe qual que é a galinha que cai no chão e surta?
0: Não se galinha choca, não?
2: É a galinha cai e pida.
0: Nossa. Rapaz, segunda-feira, velho. Você dá um desconto, por favor, amigo. Chuva.

0: Nativa é muito mais emoção. Onde é Thaís de Alexandre, o novo cara. A hora 6:38 no horário de Brasília. Vamos. Kit Vizela, uma necessaire linda. Só maquiadinha, só se sai maquiadinha. É sair maquiadinha. Atenção pra charadinha de hoje. A pergunta do dia.
1: Foi num baile em Assunção, capital do Paraguai, onde eu vi as paraguaias sorridentes a bailar.
0: Por que é que o jardineiro não briga com a planta?
2: Ele é um covarde.
0: Que é isso? Covarde seria se ele brigasse. Mas ele não briga. Sabe não?
3: Sabia não.
0: Oh. José!
4: O jardineiro não briga porque é uma erva braba.
0: A daninha! Erva daninha! Beleza!
2: Ele não briga com a planta porque ele cuida dela.
0: Errou!
1: Eu também entrei dança.
0: 6:39, bom dia.

0: Sueli.
1: É porque a planta é um lírio da paz.
0: Nossa. Não. Brittany.
2: O jardineiro não briga com a planta porque ela é muda. Aí ele vai brigar sozinho. Você não.
0: Não. Isso é outra charadinha. 9198-441-6545. Se correr, dá tempo. 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
1: Ativa, bom dia. 12 minutos para 7, nós temos 14 graus, agora essa é a mínima. Vamos à máxima de 21, dia nublado, aberturas de sol à tarde. Pode garoar de manhã. Aliás, uma neblina daquelas, logo cedo. Olha isso, daqui da janela dá para ver. Quer dizer, não dá para ver nada, tá tudo fechado. Máxima de hoje, 21 graus, informações, climatempo.com.br. Ativa. 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Cleia! Conte mais uma piada, meu bem.
2: Jones, o que o pato foi fazer no dentista?
1: O pato no dentista? Não sei.
2: Extrair o dente do cisne. Beijo, Nadine.
1: Não. E eu ainda paro pra ouvir, não, não sei. Dente do cisne. O cisne agora tem dente, é isso.
3: Eu me

Ativa 7 para as 8. Um bolão feito em Fortaleza. Uma aposta simples é no Rio de Janeiro. Acertaram as 6 dezenas sorteadas no concurso da Mega Sena, aquele especial de 300 milhões. Cada um vai levar mais de 168 milhões.

0: moda sertaneja de Rio Negro e Solimões para encerrar a brincadeira de hoje. Sim, acabou. Tchau, dona Guga. Beijo, querida.
1: Já vamos, amigão.
0: Já.
1: Nem vai se despedir direito.
0: Tchau, amiga. Volte amanhã. 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Charadinha perguntou o seguinte hoje, valendo esse kit, porque o jardineiro não briga com a planta Valéria.
2: Bom dia, Johnny. A charadinha de hoje, porque o jardineiro sempre arrega.
0: Porque ele sempre arrega. Ok, obrigado. Valéria Conceição de Jesus, parabéns, querida. Você ganha essa linda necessaire com kit Visela. Muito obrigado por colaborar com a inteligência deste programa.

0: venha resolver este B.O. Oh.
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7: A Alemanha divulgou os convocados para a Copa do Mundo e a grande surpresa da lista é a volta do goleiro Manuel Neuer, que estava aposentado da seleção desde 2024. Neuer participou de 4 Copas do Mundo: 2010, 2014, onde foi campeão, 2018 e 2022. 2026 deve marcar a despedida de um grande ídolo da seleção alemã.
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10: Continua acumulado R$1.200. Vocês não querem dinheiro, né? Estão ricos. Mas vou passar as combinações mesmo assim. Direita 17. Esquerda 28 e esquerda 33. Repito, direita 17, esquerda 28, esquerda 33.

0: E aí, bom dia.
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2: Muitas vezes confundimos força com barulho, com agressividade ou com a capacidade de nunca cair. Só que a verdadeira força, aquela que realmente sustenta a nossa existência, ela é silenciosa, invisível e profundamente resiliente. Ela é a nossa força interior. Essa potência oculta não se manifesta quando tudo vai bem, mas sim nos momentos em que o chão parece desaparecer sob os nossos pés. É aquela voz mansa que no final de um dia exaustivo e cheio de incertezas, sussurra baixinho dentro de nós: respire fundo. Amanhã nós vamos tentar de novo. É a capacidade de transformar cicatrizes em armaduras e dores antigas em sabedoria para o presente. Todos nós carregamos um preservatório, um reservatório infinito de coragem, que desconhecemos até que a vida nos obriga a usar. Descobrir essa força exige um mergulho honesto em direção a nós mesmos. Significa aceitar a nossa vulnerabilidade, fraqueza. Entender que chorar não é um sinal de moleza, mas sim uma forma de limpar a alma para continuar a jornada. Nenhum inverno dura para sempre, nenhuma tempestade é capaz de apagar a luz de quem aprendeu a se refazer a partir de dentro. Olhe para trás e veja tudo que você já superou até aqui. Você sobreviveu aos seus dias mais difíceis. Portanto, quando o peso do mundo parecer grande demais, não busque as respostas ao lado de fora. Silencie o caos externo. Conecte-se com a sua essência e lembre-se, a fortaleza que você procura já mora em você.

0: Bom dia, Dai.
1: Bom dia, Jonas. Excelente semana para todos nós. E aqui ligadinha na Nativa. Chama a polícia!
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0: na hora.
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0: Nativa! Vamos lá, você vai resolver esse B.O. Finalmente, você começou a fazer academia. Segunda-feira, primeiro dia daquele jeito. A disposição lá em cima, mas o preparo físico lá embaixo. No meio da série de exercício lá, o prof mandou você fazer, com muitos pesos, sua coluna daquela travada. Você não se mexe. Do seu lado, só jovens com fones de ouvido. Sarados, bombados. Como é que você pede ajuda? É rápido, porque tá pesado. E aí? Socorro! Resolva.
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0: Chega aí, 9198-441-6545. Temos camiseta Nativa 2026. Temos copo térmico em aço inox pra você levar pra academia. Mas antes você tem que resolver essa parada. Tá valendo? Bom dia!

0: Nativa 710, horário de Brasília. E aí?
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Ativa, bom dia, 7h15. O FGTS começa a liberar hoje os 8 bilhões que poderão ser utilizados para renegociação de dívidas por meio do Desenrola.

0: Cara, tiver muito mais o Romance Rosa de Ed Brito e Samuel.
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0: Nativa. Segunda-feira, sem resolver, vou começar na academia. Vou começar. Primeiro dia, aquele jeito, né? Aquela empolgação. Sei lá em cima, mais o preparo físico lá embaixo. No meio da série de exercícios que o professor mandou fazer. Muitos pesos, sua coluna trava, você não consegue mais se mexer. Do seu lado, só jovens, com fone de ouvido. Como é que você pede ajuda? É rápido, que tá pesado.
3: Eu taco a minha garrafinha de água no que tiver mais perto. E grito tão alto, mas tão alto.
0: A garrafa na cabeça do seu...
4: Eu daria um grito, socorro! E deixaria todo mundo vir me socorrer.
0: Puta, com fone de ouvido, hein? Ouvindo música no volumão, você sabe, né? Haja grito, hein?
5: Aproxa o sapato e tenta acertar a cara de um deles. Solta o tênis, chacoalha a perna. Toma na cara. Ou é seu errar.
0: Que violência,
1: hein? 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
0: Cadê você? 9198-441-6545.
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4: Comigo, Robson, vem aqui, fala bom dia.
5: Bom dia, Jones Mendes. Trânsito na Nativa na manhã da segunda-feira, com destaque para a Avenida do Estado, onde teve um acidente entre três veículos, um deles caiu no rio tomando ATI. Tá fechado ali na altura da ligação leste-oeste, lentidão no sentido marginal Tietê. 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

0: Nativa, 7h29, horário de Brasília. Olha quem tá chegando.
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2: Felipe Rodrigo, Ignora.

0: Nativa é muito mais. Saudade de ouvir essa de Zezé de Camargo e Luciano. Oh, da boca pra fora.
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0: Finalmente, depois de muitos anos sem resolver, vou fazer academia. Ah não, vou entrar em forma, eu também quero ter saúde. Primeiro dia é daquele jeito, disposição lá em cima, mas o preparo lá embaixo. Você nunca fez nada. Aí no meio da série de exercícios que o preparador mandou você fazer, sua coluna trava. Você não consegue mais se mexer, não levanta peso, não baixa peso. Do seu lado, só a galera com fone de ouvido. Os bombadinhos. Como é que você faz? Ninguém tá te ouvindo e tu pede ajuda de que jeito? Tá pesado, vamos? Resolva esse B.O.
3: Ele começou uma gritaria danada. Não ia só um saradinho me ajudar, não. Ia todos, porque o escândalo tava feito.
0: Quem é essa doida?
4: Eu deixava o peso cair bem perto dos pés deles, que é pra eles me ver, né? Me ajudar.
0: Rapaz, não pode, vai machucar, rapaz.
3: Daria um jeito de tacar meu tênis neles. Ia falar, pô, ajuda a titia aqui.
0: Você não consegue, você tá com peso. Como é que você vai jogar o tênis, entendeu? Você tá ocupado. Você tá ocupadinha com as suas mãos.
3: Além de eu gritar bem alto, eu tacaria a garrafa, porque esses jovens são desligados, ainda mais com fone no ouvido.
0: Mas pai tá voando tudo nessa academia, mano. Não sobra nada, tênis, é garrafa, o que mais?
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0: Falando em garrafa, tem um copo térmico pra você levar pra sua academia. E a camiseta nova também da Nath. Vem resolver.
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0: Nativa, bom dia, 18 minutos para as 8 e a neblina continua. Baixou neblina, mas hoje não tem sol, não tem sol que racha, não. O dia nublado, aberturinhas de sol, isso mais à tarde. Pode garoar agora de manhã. À noite também, temperatura máxima não passa dos 21. Leve um agasalho, menino. Amanhã sobe um pouquinho mais, máxima de 24. Quarta cai de novo.
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Nativa, bom dia. 14 minutos para as 8. A segunda parcela do 13º salário antecipado do INSS começa a ser paga hoje. Os depósitos seguem um calendário do benefício mensal até o dia 8 de junho. A primeira parcela já foi paga em abril.

0: Interativa é muito mais saudade e emoção de Leandro Catedral. 11 para as 8. Vanderlei, bom dia.
1: Bom dia, Jones. Bom dia pra você que tá na Nativa. Última semana do mês de maio,
0: pois
1: que é o mês das mães.
0: Que mês bonito. Acabando,
1: nós,
0: né?
1: Estamos aí com fecha meta.
0: Oba!
1: Se você não aproveitar agora,
0: eu adoro,
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0: Não é a gente que tá falando, é o ouvinte que fala.
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3: Ah, esse tom de voz eu reconheço.

0: Não tiver muito mais a novidade de Eduardo Costa. Imagina eu.
1: Volta pra mim, a voz do povo é a voz de Deus.
0: Tô imaginando você lá na academia.
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0: 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Você começou a fazer academia, primeiro dia aquele jeito, a empolgação lá em cima, mas o preparo lá embaixo. Foi pegar peso conforme o professor mandou e aí não aguentou. Deu uma travada na coluna bonita. Do seu lado, pessoas com fone de ouvido, jovens. Como é que você faz pra pedir ajuda? É rápido, bora, porque tá pesado.
4: Eu saio esbarrando neles com peso, falo, ah, me ajuda, pelo amor de Deus!
0: Você cai por cima deles.
5: Eu ia deixar o peso cair, Jones, e ainda fingiria um desmaio. Iam achar que eu estava morrendo e ia aglomerar de gatinho.
0: Não pode aglomerar quando a pessoa tá desmaiada.
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0: Aglomerar de gatinho. Vamos lá. 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Telefone 3840. Ganhou! 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Escolha a camiseta, toa o copo térmico e comece hoje mesmo uma academia. Sem machucar ninguém, por favor.

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6: Fale, Robson.
7: Ô, Jones, o caminho para o motorista na Marginal Tietê é ruim no sentido Castelo Branco, entre a saída do Parque Novo Mundo e a Vila Maria, e entre a Ponte Júlio de Mesquita Neto e o Cebolão. Tá bem longo o trânsito por ali. Para Ayrton Senna, lentidão da Anhanguera até a Rodovia dos Bandeirantes. 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
1: Separamos uma camiseta, colocamos aqui no carro também um kit de limpeza azulinho, tem aqui limpador perfumado, gel 4 em 1 e multiuso. 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Vamos hoje ali, na região oeste, João 23, Arpoador, Jardim São Jorge, Jardim Lúcia, Jaqueline, João 23, Arpoador, vou colocar o Educandari também, tá direito? Educandari, São Jorge, Lúcia, Jardim Jaqueline, você tá aí? Aguardamos o seu endereço aqui no Zap da Nativa, já tem 9198-441-6545, não demora. Somos ansiosos.

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1: Nativa 8:17, bom dia, Helena.
2: Bom dia, Nativa. Bom dia, Jones. Ótimo dia a todos nós.

0: Giovanni, Bruno e Marrone, me faz te odiar. Ó, vou repetir aqui, ó. Jardim João 23, Alô Zona Oeste. Estamos no pedaço. Jardim Jaqueline, Jardim Lúcia, Jardim São Jorge, Jardim Arpoador. É, jardim que não acaba mais. Educandário, você tá no pedaço aí? Mora, trabalha, tá de passagem?
1: Sim!
0: Passa o endereço, tá tudo bem, sem medo. É a Nativa levando camiseta, levando kit azulinho pra você limpar a sua casa. É tudo cheirosinho, perfumadinho, limpinho. 9198-441-6545. Jardim João 23, o Educandário, o Arpoador, o São Jorge, o Jaqueline e o Lúcia. E outros bairros da região também. Se tiver aí, a gente vai até você e dá presente. Isso é muito Nativa. Demore não. Não me dê trabalho, por favorzinho.
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0: Olha a oportunidade, a

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4: Robson. O Dionis Mendes, a Marginal Pinheiros travou no sentido de Interlagos agora, desde o Cebolão até a Ponte de Torres, na entrada da Bandeirantes, o caminho é bem ruim. Para quem vai no sentido da rodovia Castelo Branco, nesse mesmo trecho da Pinheiros, o caminho é bom. 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
4: Oi, meu bem, 8h26, como é que tá essa segunda-feira gelada?

0: Nativa é tudo e muito mais. Música bonita de Júnior e César. Júnior e César. Ó, vou ligar. Hoje valendo R$1.200. Tá aqui o número sorteado. Boa sorte a todos os envolvidos.
1: O número que você chamou está programado para não receber chamada.
0: Que pena. Tentaremos outra vez. A gente sempre tenta outra vez. Para dar oportunidade para dizer, não, não.
1: O número que você chamou está programado para não receber chamada.
0: Sandra Maria da Silva Nunes, de Mauá. Sandrinha.

0: Ativa muito mais. Felipe Araújo, estreio de novo. Ó, só pra repetir mais uma vez. Jardim João 23, Jardim Arpoador, Jardim Jaqueline, Jardim São Jorge, Jardim Lúcia. Tamo indo aí. Se passar o endereço da sua casa, do seu trabalho, onde você estiver por aí, a gente leva uma camiseta Nativa e o kit azulinho de presente. Ó, Nativa na minha casa, no meu trabalho, onde você estiver. Zap 9198-441-6545. 9198-441-6545. Tiago Rocha, bom dia!
1: Bom dia, seu Jones! Bom dia pra você, bom dia pra todo mundo que tá ouvindo a Nativa nessa segunda-feira. Olha, já vamos falar sobre o Zé Neto, tá, que faz dupla com o Cristiano. Ele foi no programa do Luciano Huck e explicou a pausa pra cuidar da saúde mental, fez um alerta e eu trago todos os detalhes já já.
0: Tá combinado. A gente vai esperar.
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0: Chega aí, Thiago.
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0: Bora tricotar. Quer dizer que o Zé Neto falou com o Luciano Huck?
2: Isso, seu Jones, foi um verdadeiro alerta, porque o Zé Neto, que faz dupla com o Cristiano, participou lá do programa do Luciano Huck. Falou sobre os problemas que ele passou, inclusive o processo de recuperação para retornar aos palcos. O Luciano falou assim, será que foi por conta da agenda cheia? Ele falou, não, olha, foram 3 anos brigando com isso. E aí a gente, para a carreira, não para, não pode falar, ninguém pode saber. E a realidade, o Zé Neto falou, ele tomava um monte de remédio para dormir, depois tomava um monte de remédio para acordar, além de bebida, cigarro e muita coisa ruim. Aí ele foi entrando nesse espiral, nessa coisa toda, e deu no que deu. Mas graças a Deus que tudo tá sob controle. Agora, Zé Neto e Cristiano, já que foi lá no Luciano Huck, bem que poderia vir aqui na Nativa, né, seu Jones?
0: Não seja por isso, virão. A gente vai fazer um nativíssimo especialíssimo e ele vai contar essa história toda. Não só essa, mas com outras que ele não contou lá no Huck, no Domingão.
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0: Nativíssimo! Cada entrevista, uma melhor que outra. Agora tem também um nativíssimo Geração Nativa com a galera nova no nosso canal, Rede Nativa.

0: Já tivemos muito mais alegria de Matheus Kauã e Luana Prado.
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0: Aqui é Nativa. 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E a gente sorteia daqui a pouquinho uma pessoa pra ganhar este super presente da Nativa do Dia dos Namorados. Mais um, né? O que tem de coisa pro namorado aqui que não tá escrito.
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0: 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Três carros se envolveram em um acidente nesta madrugada e um deles caiu no rio Tamanduateí, mas já foi retirado pelo Corpo de Bombeiros. O trecho na vila, na via, na altura do viaduto acesso à Avenida do Rangel Pestana, foi interditado na Avenida no Estado, sentido Marginal Tietê, causando um longo congestionamento na região. A Secretaria da Saúde do Estado de São Paulo reforçou orientações sobre identificação, notificação, isolamento e atendimento de casos suspeitos de ebola no estado. Não há casos de doença no país, mas a recomendação é que os serviços de saúde mantenham a atenção a pessoas com febre e histórico de viagem nos últimos 21 dias. As inscrições para o Enem 2026 começam hoje e os estudantes do terceiro ano do ensino médio da rede pública serão inscritos automaticamente. Aos outros interessados, a taxa é R$ 85,00 e a inscrição deve ser feita até o dia 5 de junho pela página do participante no site enem.inep.gov.br. enem.inep.gov.br.
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4: Fale comigo, Robson.
5: Mais uma, Jones Mendes, corredor da Avenida dos Bandeirantes, bem ruim no sentido Marginal Pinheiros, da Avenida Miruna até a Praça Carananduba, no acesso à Marginal. Para imigrantes tem lentidão na Ponte Ari Torres e o restante do caminho tem trânsito intenso. 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
4: E aí, segundona, bom dia a todos.
3: Bom dia a todos.
4: Bom dia, vida. Mais um bom dia nessa
3: rádio preferida.
4: E a lezeira na sequência.

0: Bom dia, bebê.
1: Bom dia!
0: Claudete, bom dia.
2: Oi, Nativa. Aqui é a Claudete, do bairro João 23. Johnny, estou muito feliz com a visita da Nativa aqui no meu trabalho. Johnny, ganhei minha linda camiseta e meu kit azulinho. Beijo, Nativa. Obrigada, Johnny.
0: Beijo, querida. Que bom que você recebeu a gente aí. Beijo pra todo mundo do Jardim João 23, que é muito mais Nativa.
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0: Acredite no poder da sua coragem e da sua determinação, pois com essas qualidades você pode superar qualquer obstáculo. Você entendeu? Qualquer obstáculo.

0: e Ana tiver muito mais alegria de Gustavo Lima, Luiz Fonsi.
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0: Ingressos pra curtir na Noite dos Namorados, Edson e Hudson no Vila Country. Pra quem você vai dizer? Quer namorar comigo?
3: Bom dia, Nativa. Bom dia, Jones. Me ajuda aí, Jones, ir no Dia dos Namorados ver Edson e Hudson e falar pro meu rolinho. Quer namorar comigo? Bora, Júnior, desenrola aí.
0: Deu até nome. Alô, Júnior. Desenrola, papai. Sueli Alves do Nascimento do Jardim Romano, toma os ingressos. Na verdade, nominalista, seu nome já vai estar lá, bem. Só chegar com o Júnior e entrar. Documentinho na mão. E boa sorte no pedido de namoro.
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0: 1.200 no cofre. Segunda tentativa de dar esse dinheiro.

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5: Só mais uma, Robson.
6: Jones, a Rádio Leste no sentido do centro tem lentidão ali do metrô Vila Matilde até a Avenida de Canduva e tem redução da velocidade na passagem pelo metrô Carrão. E lá no trecho final tem lentidão do viaduto Alcântara Machado até o Parque Dom Pedro II e pro bairro vai bem. 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

0: A Nativa é muito mais Júlia e Rafaela na sua manhã de segundona. 1.200, esse cofre sai ou não sai? Sai ou não sai? Vou ligar. Enquanto isso, na live você assiste. A gente bate um papo, eu vou te dar um presentão na live. Nossa, luz. Mas peraí que eu vou ligar no cofre aqui primeiro.
1: Olá, se você disser seu nome e o motivo da ligação, poderei ver se esta pessoa está disponível.
0: Como é que é, moça? Eu tenho que falar meu nome e motivo da ligação pra ver se a pessoa tá disponível. Uai, isso é novidade pra mim. Eu gostei. Eu vou ligar. Vou falar meu nome e vou falar motivo. Será que a pessoa vai atender? Como é que é isso? Onde é que compra esse negócio? Gostei.
1: Se você disser seu nome e o motivo da ligação, poderei ver se essa pessoa está disponível.
0: Tá bom. Meu nome é Jones e o motivo da minha ligação é financeiro. E aí? Não?
1: Permaneça na linha, Jones.
0: Tá bom, sim, senhora. A gente ligou pra onde mesmo? Isso aqui é um celular? Né? Aí toca uma musiquinha.
1: Como essa se... pessoa não está disponível. Se desejar, sim.
0: Metida! Não estou disponível. Me tempo. Oxi, eu quero lhe dar dinheiro, moleque. Francisca Alves Leão, Cidade Júlia. Indisponívelzinho. Ainda mais essa.
2: É de Brito Samuel.

0: Davi, não mexe nas minhas gavetas. E ele vai espirrar. Ele vai espirrar,
1: velho.
0: É, você não?
1: Não, seu Jones, tô aqui firme, forte, sacudido.
0: A broba falou, vai espirrar. Estamos na live.
1: Aham.
0: Temos uma batedeira elétrica pra dar de presente.
1: Mano do céu!
0: Fomos ali na liquidação, ó. Temos uma batedeira pra dar pros nossos ouvintes na live do Instagram. Chega aí, arroba Nativa Thiago.
1: Ô, seu Jones, tem um cantor famoso que ele tá fazendo uma combinação muito perigosa.
0: É.
1: Ingerindo bebidas alcoólicas com medicamentos psiquiátricos e cigarros. A gente vai fazer esse alerta daqui a pouco e avisar esse cantor que ele não pode fazer isso.
0: A gente vai ter que chamar ele pra conversar, cara.
1: É o mínimo, é o mínimo.
0: Vamos conversar, amigo. O que você tá fazendo da sua vida?
1: Não pode.
0: Claro que não.
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4: 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Ativa 12 minutos para as 10.

0: Quem é o cantor que tá fazendo essa mistura toda aí, Thiago?
1: O Natanzinho Lima, seu Jones.
0: É nada.
1: Natanzinho Lima, inclusive, gravou um DVD no sábado, embaixo de chuva. Eu tava lá, a hora que o Safadão entrou no palco, parou de chover.
0: Onde
1: o Safadão
0: foi?
1: Fazia um show antes, lá no Sambódromo do AMB.
0: Ah.
1: E aí o Natanzinho, que tem só 23 anos, falou que ele costuma misturar medicamentos psiquiátricos com bebidas alcoólicas e cigarro. Na verdade, ele fez isso uma vez, que ele tomou um remédio e aí foi pra casa do Henrique Juliano e carcou na bebida. Aí tomou mais, além de tomar tudo isso, fumou cigarro. E claro que ele falou que ele tinha certeza que ele ia morrer ali. Gente, olha, essa é uma combinação que nunca pode acontecer. Medicamento e bebida alcoólica, nunca, né, seu Jones?
0: 23 anos também morre.
2: É. A Nativa conta tudo com Thiago Rocha.
0: Mas separou, né, Natanzinho?
1: Parou.

0: Nativa é muito mais Gustavo Moura e Rafael digitando.
1: Vem que tem prêmios.
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0: Só tem Gislaine.
2: Opa, bom dia.
0: Hoje, bom dia. Uma batedeira elétrica de presente.
2: Maravilha, hein?
0: Pra quem estava na live, era o seguinte, tinha que separar uns ingredientes, colocar a mesa e mandar um videozinho. Olha, Nativa, os ingredientes já estão aqui. Só falta a batedeira.
2: Fizeram isso, é?
0: Fizeram.
3: Bom dia, Nativa! Nativa, eu tô esperando a batedeira, ó, já tô todos os ingredientes já aqui, esperando só a batedeira que eu vou ganhar da Nativa, porque a Nativa é tudo e muito mais! Uhul!
4: Gente, fez tudo direitinho.
0: E ganhou.
2: Aê!
0: Parabéns!
2: Vai pegar um bolo delicioso?
0: Tem ovos, tem fermento, tem manteiga, tem açúcar, tem leite e tem a massa do bolo.
2: É.
0: Kathleen Barbosa Dias de Osasco, toma, uma batedeira é sua.
2: Aê!
0: E não é só isso.
2: Ah, não?
0: A Nativa é tudo e muito mais. A Kathleen também ganha a camiseta da coleção 2026 da Nativa.
5: Aí, Kathleen!
2: Maravilhosa, hein?
0: Toma! Desavisada! Nem sabia, né? Ganhou. Venha buscar a Central Plaza Shopping, a estação tomando bateria. Tamo aqui!
5: Porque aqui é Nativa!
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0: Vocês estão prontas, crianças?
5: Sim.
0: Vamos cantar parabéns?
5: Sim.
0: Bora então.
2: Vai ter bolo.

0: hoje é dia da costureira.
1: Ai, beijo pra Tânia, que reformou meu vestido pra ir no casamento ontem, que sempre me salva.
0: Um beijo pra Tuca, que é a nossa costureira lá da televisão, que dá essa moral pra gente.
1: Um beijo pra todas as costureiras que passam o dia aí, né, curtindo a Nativa e fazendo tanta coisa maravilhosa. Eu sou fã de costureira, viu?
2: A gente bem que podia sortear uma dessas máquinas de costura.
1: Olha, apoio.
2: Essas elétricas,
0: eu assim, acho.
1: Modernas, essas modernas.
2: Que custam uma bala.
0: Eu
2: acho. Podia dar uma dessa de presente.
1: Temos
2: que
1: aí?
2: A gente arranja.
1: Então bora.
2: Bora.
1: Eu apoio.
0: Costureiras.
1: Vocês querem?
2: Sim ou não?
0: Sim.
2: Eu não entendi sim ou não?
1: Sim.
2: Tá bom. Hoje é o dia da indústria, do massagista,
1: delícia,
2: do trabalhador rural.
1: Parabéns.
2: Dia nacional da adoção.
0: Ah, legal. Importante.
2: Maiara Lauana Pereira e Vieira do Prado. Você sabe quem é Maiara?
1: Nossa, que nome enorme.
0: Da Maraísa.
2: Não. Maiara Lauana Pereira e Vieira do Prado é Lauana Prado.
1: Ah,
2: o nome de Lauana é Maiara.
1: Maiara Lauana Pereira e Vieira do Prado.
2: Vai ser mamãe, barrigão tá desse
1: gente
2: tamanho.
1: Gente do céu, ontem lá no palco do Melly Music eu achei que ia nascer a criança, hein?
2: 37 anos para Maiara Lauana Pereira e Vieira do Prado.
0: Que legal. E ela começou, muita gente não sabe, lá no programa do Raul Gil, viu? Ela era caloura do Raul Gil.
2: Ela rodou bastante, cantou reggae.
0: É?
2: No Maranhão. É. Está aí, Lauana.
1: É reggae, é?
2: É. Da terra dele.
1: Tá bom.
2: Titi é treinador de futebol, foi o técnico das duas últimas Copas do Brasil, não queremos lembrar disso. 65 anos para Titi, mais sorte para o próximo treinador.
1: Já estamos projetando o futuro, né?
2: Gabriel Dantas Olegário Lanfredi Sacomã Desirre Moreira Corbulli. De Ribeirão, muito francês.
1: O quê?
2: Desirre Corbulli. Ribeirão Pires. Ramon Sagres Santos é Guarulhos, meu bom.
1: Inês Pivante é da Vila Formosa. A Beatriz de Souza Pinheiro do Morro Grande. E o Diego Márcio dos Santos, Vila Missionária.
2: Gabriela Maria Oliveira de Poá. José Carlos de Barros Vizinho de Suzano. Maria do Carmo Cardoso Monteiro. Da Penha. Maria do Carmo Cardoso Monteiro.
1: Olá.
2: Ela é da Penha.
0: Penha.
2: Parabéns.
1: Maria Dilma da Silva Espíndola do Itaí Paulista. Tem a Michele de Souza Araújo Aquino de Barueri. E um beijão também para Naira Souza de Oliveira do Sapopemba.
2: Raquel Novakoski Serra, hoje é dia. Interlagos Raquel. Rita Pereira Dias da Penha. Roseli Pinto Guarulhos.
1: Stephanie Teixeira Barbosa da Saúde. Flávia Ribeiro Praia Grande. E a Cariane Rebelato Cardoso é de Interlagos, comemorando também com a Nativa.
2: Tem a Ângela Virgínia Frederico de São Bernardo, o Sandro Valério de Brito do Cambuci e a Laura Aparecida de Souza Meira, do Parque Novo Mundo.
1: Bom dia também pra Edilene Marques, do Capão Redondo, Vinícius Mendes.
0: Mendes!
1: Da Silva, de Mauá, e o Flávio Augusto Pereira Vensone, de Ibiúna.
2: Carolina Brito Lopes, de Itaquera. Marta Maria tá na Praia Grande, mas é muito mais Nativa.
1: Olha, obrigada, hein, todo mundo que curte a Nativa online.
0: Você sabia que a Maria Espínola é prima do Dira?
2: Ah, é?
0: É, acabei de saber. Lá do Itaí Paulista, você é um fofoqueiro, viu, Dira?
1: Parabéns, um beijo do Dira.
2: Espínola, dia 6, todo mundo junto.
0: É.
2: Maria Luciene Silva e Severino Heleno da Silva Jardim Miriam, marido e mulher.
0: Eita!
1: No olha
2: mesmo,
1: legal.
2: Eles fazem aniversário no mesmo dia.
1: Facilita muito pra família,
2: facilita,
1: né?
2: Eu acho que Severino foi a caça.
1: Você acha?
2: Eu só vou casar com alguém que nasceu no mesmo dia que eu.
0: Olha!
2: Eis que se encantou por Maria Luciene. Que dia você nasceu, querida? Ah, eu nasci no dia 25 de maio.
1: Olha,
2: é você.
1: E viveram felizes para sempre. É. Parabéns!
2: Tem irmãos aí?
1: Tem, irmãos. Tem a Isabel Luz do Amaral e o Ismael Luz. Isabel e Ismael!
2: São gêmeos?
1: Muita luz na vida de vocês.
2: Muita luz.
1: Não há essa informação detalhadamente aqui, tá?
2: Isabel Luz, Ismael Luz. E tem mais alguém aí?
1: Tem gente que não mora em São Paulo, mas escuta Nativa, né? Que dá pra escutar onde? No mundo inteiro.
2: Claro.
1: Camila Caetano Dias, de Itaiandu, Minas Gerais.
2: Olha!
1: Alô, Minas Gerais! Camila, um beijo pra você, meu amor. Obrigada pela companhia, viu?
2: Tiago!
0: Oi!
2: Caixinha pra chamar a fadinha.
1: Ai,
0: não é possível.
2: Acorde, fadinha, deve estar gelada, fadinha.
3: Ai, bom dia. Ave Maria.
1: que frio nesse lugar.
2: Nossa, fada fala Ave Maria, é?
1: Ai.
2: É. Fada é uma fada católica.
1: A gente faz orações lá na Fadolândia também. Vou contar pra vocês como foi o meu fim de semana.
0: Fada, você não quer trabalhar na TV Aparecida?
1: Onde é isso?
0: Na Rede Vida. Você não quer?
2: Vamos lá.
1: Não, vocês vão? Vocês vão também?
0: Não.
1: Minha mãe falou pra eu ir com vocês.
2: Então vem aqui, ó. Duas crianças fazendo aniversário.
1: Que fim de semana?
2: Não. Fala aqui, menina.
1: Ah, pois não. Ah, das crianças?
2: É.
1: Vamos cantar parabéns pro Anthony Silva Rocha, 4
2: Rocha.
1: Anos.
2: Rocha!
1: É seu filho?
0: Não.
1: É seu neto?
0: Meu amigo.
1: Ah, tá bom. E tem a Patrícia Duarte Cardoso, 6 anos. Olha aqui no tablet, vão ganhar álbum de figurinha, mas todas as figurinhas e a figurinha deles no álbum.
2: Você tá besta.
1: Vão ganhar roupas, sapatos e patinetes.
2: Você viu o preço das figurinhas, não? Tá doido?
1: Que é preço?
2: O preço? Não, deixa eu falar.
1: Então, aí no fim de semana, a gente foi no parque.
2: Tranca, Thiago, tranca.
1: A gente foi lá naquele lugar, Jardim Botânico.
2: Tchau, tchau.
0: Fica aqui. Fica.
1: Parece que vocês não gostam dela.
2: Não, é só... Não
1: parece,
2: é,
1: não sei.
2: Não parece, a gente não gosta mesmo.
1: Porque você não chama, coitadinha, pra ser maltratada.
2: Perturbação na cabeça dos outros.
1: Deixa ela vir comigo fazer a seguidinha.
0: A partir de amanhã é Mickey Minnie.
2: Mickey Minnie. O Kit Kim hoje, com pães variados e sem salgados prontinhos pra assar. Deliciosos pães e bolos, um sabor especial pra cada momento, pra ela.
1: Ângela Virgínia Frederico, São Bernardo do Campo, final do telefone 6221, ganhou!
2: Ângela, 5 dias úteis no Central Plaza Shopping para retirar suas sacolas de pães e sem salgados. Parabéns e obrigado por compartilhar sua data com a gente. Compartilhe você também, que vem aí nos próximos dias fazendo aniversário.
1: Aniversariantes, @nativa.com.br é o nosso e-mail. Mande seus dados que já estamos aqui com a nossa equipe de plantão, né, Thiago?
0: Claro que sim. Manda aí o seu nome, o seu sobrenome, seu bairro ou a sua cidade. Sua data de nascimento é importantíssimo e o Zap facilita, né, seu Jones?
2: Facilita. Pra gente avisar e entrar em contato, tá bom? Capricha aí e depois a gente ainda posta tudo no facebook.com/nativa.
1: facebook.com/nativa.
2: Segunda,
0: dia 25 de maio.
2: Seu dia hoje é...

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3: O céu de São Paulo desabou em questão de minutos. Lucas, com seus 18 anos e uma caixa de papelão, cheia de drops, de menta e chicletes, suspensa no pescoço, correu para debaixo da marquise de uma antiga agência bancária fechada. A chuva de verão lavava o asfalto quente da avenida, transformando o barulho dos carros em um chiado alto, constante. Lucas estava encharcado. Tênis velho, furado, já pesava nos pés e o frio da água batendo nas costas fazia tremer. Para piorar, o vento forte jogava as costas direto na chuva. Lucas abraçou a própria caixa de doces, tentando proteger a única fonte de renda do dia, sentindo o peito apertar com a frustração e o desamparo. Ô garoto, entra aqui antes que você pegue a pneumonia. Lucas olhou para o lado, a poucos metros dali, a porta de ferro de uma pequena padaria de esquina estava entreaberta. E seu Jorge, o proprietário, homem português de cabelos brancos, que sempre via trabalhando no semáforo, acenava com um pano de prato na mão. Vem pegar. Lucas ficou pensando por um segundo, olhando para o chão limpo do estabelecimento, mas o frio o empurrou para dentro. Ao passar pela porta, seu Jorge fechou imediatamente, trancando o barulho ensurdecedor do trânsito e o vento cortante do lado de fora. Ali dentro o ar era quente, tinha cheiro de pão na chapa, café fresco. Deixa essa caixa aí no balcão e senta ali perto do forno, disse o seu Jorge, entregando a Lucas um pano de prato seco limpo. Toma aqui, ó, bebe isso. Era um copo cheio de café, com leite. Lucas segurou o copo com as duas mãos, sentindo o calor descongelar seus dedos. Olhou para a rua através da vidraça embaçada. Os carros passavam flutuando na água. Os pedestres corriam desesperados, mas ali dentro o ritmo era outro. Limpando o rosto com um pano seco e dando o primeiro gole no café doce, Lucas sentiu os ombros relaxarem. Naquela tarde barulhenta e cinzenta, o teto da padaria e a gentileza de um quase estranho foram tudo o que ele precisava para se sentir pelo menos um dia melhor.

0: Ah, Nativa é tudo e muito mais. Saudade demais, é Bruno e Marrone. Meu jeito de sentir.
1: Perfeita.
0: Tem mais dessas logo mais do Te Amo Pra Sempre e também Não Aconteceu Comigo.
1: Olha, muito obrigada por acompanhar.
0: Ah, um beijo a todos, felicidades. Thiago Rocha, fique com essa moça, tome conta dela, por favor.
2: Tudo bem, porque senão ela deixa até a fada fazer fofoca.
0: É, tô
1: já
0: vendo,
1: pensou,
0: cara,
1: as fofocas da Fadolândia?
0: As fofocas da fadinha. Deus me livre.
1: Gostei.
0: Não. Tchau.
1: Beijo, até já, Thiago.
0: Até.

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1: Hoje, bom dia novamente pra você.
0: Bom dia.
1: Bom dia pra todo mundo que tá ouvindo a Nativa agora às 10h31. Mas nem todo dia a gente tem uma boa notícia pra falar.
0: Ai, ai, ai.
1: Uma notícia triste envolvendo o apresentador do Big Brother Brasil, Tadeu Schmidt. Eu trago todos os detalhes daqui a pouquinho.
0: Tá bom.

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0: uma notícia triste sobre o Tadeu.
2: Tadeu Schmidt, apresentador do Big Brother Brasil, ele lamentavelmente acabou perdendo a mãezinha dele.
0: Nossa.
2: Aos 92 anos. O Tadeu falou que tem muita dificuldade para aceitar que nunca mais vai vê-la, só que o que consola é que ela viveu 92 anos com momentos bonitos, que criou 3 filhos realizados e felizes e que viu netos e bisnetos. Aí ele escreve: descanse em paz, Dona Janira. Então morre a mãe do Tadeu Schmidt, Dona Janira, e também do nosso inesquecível Oscar Schmidt,
0: com
2: né,
0: com certeza, Gi? Já estão se encontrando, certeza também que a mãezinha descansou. E o que conforta nessa hora, falando por experiência própria, são as boas lembranças. O Tadeu tá certo em se agarrar nisso mesmo, né?
2: É isso mesmo. Então vamos viver intensamente e dizer pras pessoas que a gente gosta realmente dessas pessoas. Eu gosto de você e volto à tarde.
0: Te espero porque eu te amo. Beijo.
2: Beijo.
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0: anotando tudo direitinho pra ganhar a seguidinha. Cenzão aqui, ó, na minha mão. Pra você, Rosivânia, bom dia.
1: Oi, Gi, bom dia, sua linda, maravilhosa.
0: Como é que você tá, mulher, nessa manhã de segunda-feira? Me conta.
1: Tô bem, minha filha, tô bem. Tô aqui lavando muita roupa. E bem animada aqui, ouvindo a Nativa, como sempre, minha amigona do coração.
0: Segunda-feira é dia de colocar tudo em ordem, né, Rosivânia? Ó, o tempinho não tá ajudando, não, mas eu acho que vai melhorar aí no decorrer do dia, viu?
1: Ah, eu creio que vai melhorar sim, Gi.
0: Bora mandar um solzinho aí, meu Deus, pra secar essas roupas tudo, né?
1: Ah, tô animada. Acho que vai sair um solzinho de leve, com vergonha, assim,
0: oba!
1: Creme, mas vai saindo aos pouquinhos, né?
0: É isso, vamos acreditando. Como você acordou animada nessa manhã de segunda-feira, sim, além de lavar roupa, você conseguiu anotar a seguidinha?
1: Hoje, olha, vou te contar o que aconteceu. Eu tava na live com o Jones, aí eu fui pro tanque. Quando eu liguei o rádio novamente, já tava na segunda música. Eu não consegui marcar, mulher, do sexo.
0: Olha, deu prioridade pra live do Jones.
1: Ai, gente.
0: Sou a Ariana, sou ciumenta assim, tá? Mas você ligou aqui pra participar da seguidinha, então não vou ficar com tanto ciúme assim, tá bom?
1: Ah, tá bom. Não
0: que
1: pode
0: pena,
1: não. Não pode.
0: Não
1: eu
0: deu.
1: Amo todos vocês, todos os locutores da Nativa estão no meu coração. Vocês são assim, maravilhosos.
0: E no coração da. E no coração da Nativa também cabe todo mundo, né, meu amor?
1: Amém, sim.
0: Ô, Rosivânia, vou dar mais uma peça pra você lavar, tipo, semana que vem, que é o quê? A camiseta da Nativa!
1: Oh, bem. Ai, que legal!
0: Camiseta sei, lindona! Cinco
1: já
0: dias úteis pra retirar.
1: Dia, né? Ah, já comecei a semana assim, tendo presente da Nativa, tá muito bom.
0: Vamos olha
1: falar,
0: aí.
1: Vai comigo mesmo.
0: É isso! Da próxima vez, então, ó, você participa da live também, mas depois você concentra aí anotando a seguidinha pra ganhar dinheiro, tá?
1: Pode deixar, Gi, pode deixar.
0: Obrigada pela companhia, uma semana bem linda, Rosivânia.
1: Obrigada pra você também, pra todos da Nativa, uma semana abençoada.
0: Amém, amém, um beijo. Gostei dela, animada, sincera, né? Não deu pra notar, tudo bem, a gente acumula aqui. E amanhã teremos R$200 na seguidinha. O esquema é fácil, você já sabe, né? Anota as 10 músicas, atualiza o seu cadastro e vem ganhar dinheiro.

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1: Bom dia! Como é que você tá?

boa semana. Aproveite com sabedoria. Então, que você também saiba desacelerar. A vida não precisa ser só correria, viu? Que você valorize as pessoas gentis ao seu lado. Que você compreenda que a felicidade não mora lá no futuro, não. Mora nos detalhes do agora. Que no fim do dia você tenha certeza de que não precisa, assim, de algo grandioso para sorrir e agradecer todo dia. Precisa apenas saber que a vida sempre foi mais que suficiente, trazendo oportunidades. E que você deu o seu melhor em tudo, sempre. Isso significa ter paz para viver mais uma linda semana.

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0: A Nativa é tudo e muito mais carinho de ouvir o Caetano Veloso cantando sozinho nessa manhã de segunda-feira. Pra lembrar que quando a gente gosta, é claro que a gente cuida, né? Lembrou de alguém especial? Aproveita, faz uma surpresa, manda seu recado aqui. 9198-441-6545. A Nete mandou recado pro Reginaldo. Você é uma pessoa muito importante pra mim, viu? Mora aqui, no meu coração. Por isso eu quero te agradecer por todo o amor, carinho e companheirismo nessa caminhada juntos. Já são 29 anos de casados, construindo uma história linda e uma família maravilhosa. Você é o meu parceiro de vida e alguém que eu admiro todos os dias. Te amo, mozão. Recado da Ivani pro Laurival. Acordar todos os dias ao seu lado é uma das coisas que mais me traz felicidade nessa vida. Meu coração fica em paz e cheio de alegria quando eu tô com você. São 27 anos de casados. E eu quero te agradecer por ser esse homem incrível, presente e tão especial. Já enfrentamos muita coisa juntos, unidos e sempre de mãos dadas. E se depender de mim, será assim pra sempre, porque eu te amo. Dá rolo pro Edilson. Meu amor, a sua presença já faz a minha vida ser muito mais bonita e muito mais feliz. Ter você ao meu lado é uma das melhores coisas que poderiam ter acontecido comigo. Seu carinho faz toda a diferença nos meus dias. Que o nosso amor continue crescendo cada vez mais forte e verdadeiro. E que Deus continue abençoando nossas vidas e os nossos corações. Te amo, viu?
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Deus pra minha xará, Gislaine. Já passei por muita coisa nessa vida, mas nenhuma tão difícil quanto ficar longe de você. Sinto falta do seu carinho, das nossas conversas e de tudo que já vivemos juntos. Eu ainda te amo. E eu espero que você me dê outra chance pra te mostrar o homem que eu realmente sou. Um homem fiel e disposto a lutar pela verdade e pelo nosso amor. Espero do fundo do meu coração que a vida nos dê outra chance de continuarmos essa história juntos.

0: De Dino Vanelli, Hurts to be in love. Machuque estar apaixonado. Trilha sonora de novela inesquecível, né? Tocava muito na novela De Quina pra Lua, lá de 1984. Lembrou aí? Bom matar saudade, né? Bom também falar de saúde, bom lembrar você de cuidar, dar prioridade pro que mais interessa nessa vida. Não tem nada mais importante do que a nossa saúde. Bom dia, Vanderlei.
1: Bom dia, Gi. Bom dia pra você que tá aqui na Nativa.
0: Segunda-feira é um bom dia pra dar um chacoalhão, né?
1: Segunda-feira é, porque segunda-feira é o dia da promessa.
0: Isso.
1: Mas é o dia da preguiça.
0: Também.
1: Segunda a pessoa vai começar a academia, a pessoa vai parar de beber, a pessoa vai fazer tanta coisa.
0: Vai comer sua salada.
1: E o pior de tudo isso é você mentir pra você mesmo.
0: Isso.
1: Essa é a pior mentira.
0: Deixar só na promessa, né?
1: Se você não consegue honrar, cumprir o que você tá prometendo pra você mesmo, pra você mesma, o que que as pessoas vão esperar? Então não adianta. Hoje pela manhã, mais cedo, eu aqui no Jones, a gente acompanhou um depoimento e eu achei muito interessante, de um homem, que a gente recebe muitos depoimentos de mulheres, mas de um homem que sofrer com gota, dor, uma dor terrível. A gota, quando ela ataca, é o acúmulo do ácido úrico, né? O
0: judia,
1: corpo,
0: né?
1: O corpo não consegue eliminar o ácido úrico, vai retendo e formam-se cristais de ácido úrico. Pode ser no joelho, pode ser nos dedos, né? É, pode até causar deformação.
0: Isso dói, né?
1: Dói demais, a pessoa fica de molho, não consegue apoiar o pé no chão. E ele falando do uso dele com magnésio, como reduziu a dor, como ajudou ele.
0: Olha.
1: Então imagina você que tá aí começando a semana, carregando esse peso nas costas, porque parece que o tempo vai passando, a gente não sai do lugar. Às vezes você tá aí só naquela rotina, naquele círculo vicioso, trabalha pra casa com dor, vai na farmácia, um remedinho aqui,
0: gasta
1: outro ali.
0: Gasta até o que não tem, às vezes, né?
1: Gasta o que tem, o que não tem, e parece que aquele problema não resolve. O magnésio, ele contribui com mais de 300 reações. Sabe que no Japão tem a ilha de Okinawa?
0: Sim.
1: E ela é muito rica nesse tipo de magnésio. Lá já tem no solo. E uma pesquisa é realizada lá foi ver por que as pessoas chegavam até os 100 anos com a mente lúcida. Sem Alzheimer, sem Parkinson, sem depressão, trabalhando, se movimentando, a saúde. E o que eles constataram? Que tá no segredo, tá no magnésio.
0: Eles não têm a deficiência,
1: não,
0: né, do
1: tem.
0: Magnésio.
1: Porque quando você coloca esse magnésio no seu corpo, ele se encarrega de absorver, de nutrir o seu corpo com tudo que tá faltando. Eu não sei se tá faltando vitamina B12, eu não sei se tá faltando zinco,
0: até
1: selênio.
0: Até vitamina D, né, que é o sol que tá aí de graça, mas muitas vezes falta.
1: A gente não sabe qual vitamina. O excesso também faz mal, o excesso de cálcio, ele pode calcificar suas artérias. Pode provocar aquela doença chamada arteriosclerose. E o magnésio, ele controla isso. O excesso, ele elimina e a falta, ele retém.
0: Vai nutrindo.
1: Você tá sentindo um cansaço, uma falta de energia?
0: Falta de ânimo,
1: falta
0: vida.
1: De ânimo, seu humor. Você tá azeda, qualquer coisinha, o cachorro latiu, você já quer chutar. Né? Uma pessoa buzinou na rua, você já quer levantar o dedo?
0: Pode viver assim, não, e nem precisa viver assim, né?
1: Afeta você mesmo, afeta o seu coração. E essa dor que você está tomando remédio e não resolve, parece coisa mandada.

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amo muito ele e que sou grata a Deus pela família que a gente construiu, pela nossa filha Júlia. E eu amo muito ele e quero viver com ele pro resto das nossas vidas.

e sempre cheia de amor, né? Daqui a pouquinho tem a história do Rony, não aconteceu comigo de hoje, que também, olha, vai mexer com o seu coração, com as suas emoções.

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12: É assim, ó.
13: Ó, presta atenção, você tem 3 chances de ouvir a música, tá?
12: Tá bom, combinado.
13: 1, 2, 3 e... Ai. Já captou?
12: Foi bem pouquinho. Posso escutar de novo?
13: Claro.
14: Agora sim, tá. Agora deu pra ouvir.
12: Ana Castelli, Zé Felipe, sua boca mente?
14: Ó, eu ia errar.

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1: Bem-vindo ao Aconteceu Comigo de hoje, que vai contar a história do Rony. Aproveita que a semana tá começando, escreve essa história também pra gente. aconteceucomigo@nativa.com.br. Manda seu telefone com DDD, separa as fotos das pessoas que fazem parte aí dessa história, manda pra gente. Vamos compartilhar as emoções, gratidão no coração. Dando as boas-vindas também, pessoal do YouTube. Se inscreva no canal Rede Nativa Oficial, aciona o sininho e vem participar da live que vai começar também assim que terminar a história. Rony abriu o coração pra gente. Durante a história, eu quero que você fique pensando nisso. Você, sua família, vocês vivem esse lema aí do fazer o bem sem olhar a quem e sem esperar nada em troca? Uma família nem sempre é unida pelo sangue, né? A gente constrói laço de amizade, de respeito, empatia, gratidão com tanta gente. Vamos ouvir essa história pra gente falar depois.
2: Hoje, olá ouvintes da Nativa. Meu nome é Rony e hoje eu tô aqui pra contar uma história que pra mim ainda é uma ferida aberta. É sobre o meu irmão, o Robson, e até onde vai o sangue que corre nas nossas veias. É, porque dizem que laço de irmão é inquebrável, né? Mas a vida real... É, a vida real adora desafiar os ditados populares. Eu e o Robson nunca fomos aquele exemplo de irmãos unidos que você vê por aí. Desde pequenos, a nossa dinâmica era o conflito. A gente não conversava, a gente disputava.
3: Larga isso, Rony. Esse carrinho é meu. Não é seu nada. O pai deu para nós dois. Me solta. Você sempre pega minhas coisas. Eu te odeio. Sai daqui, seu idiota.
2: Pois é, Gi. Essa cena se repetiu de várias formas ao longo dos anos. A gente cresceu sob o mesmo teto. Dividíamos o mesmo quarto, mas parecia que morávamos em países diferentes. O tempo passou, viramos adultos e o nosso distanciamento só se consolidou. Não tinha briga feia, mas também não tinha abraço, não tinha companheirismo, não tinha almoço de domingo. Viramos dois estranhos com o mesmo sobrenome, que vez ou outra tinha que se falar sobre os assuntos que envolviam nossos pais. Isso até meu pai falecer, há 4 anos. Depois, minha mãe foi morar no mesmo quintal do Robson. E aí a gente passou a se ver quando eu ia visitar minha mãe. Mas daí, a termos de proximidade, eu acho que isso nunca tivemos e nunca vamos ter. Nós somos muito diferentes. E quem mais sofre com isso é a nossa mãe, pobrezinha. Sempre procurei não entrar em conflito com meu irmão. Bom, mas, continuando, o Robson sempre teve facilidade para lidar com o dinheiro. Puxou isso do meu pai, que foi comerciante a vida toda e, portanto, meu irmão se deu melhor que eu financeiramente. Ele abriu um depósito de bebidas, prosperou e comprou alguns terrenos. E eu... Bom, eu sempre fui de batalhar no dia a dia. Há pouco mais de 3 anos, eu decidi abrir um estacionamento. Para isso, eu precisava de um espaço bem localizado. E adivinha quem tinha o terreno perfeito? É, o Robson. Eu engoli o meu orgulho e eu fui falar com ele. Achei que, por ser irmão, ele me daria uma força, talvez um desconto, sei lá. Mas como ele diz, negócio é negócio.
4: Olha, Rony, o terreno tá lá. Mas o preço do aluguel é o de mercado. Eu não posso perder dinheiro só porque você é meu irmão.
2: Tudo bem, Robson. Eu não quero favor, não. Eu vou te pagar cada centavo, como qualquer inquilino. Pode ficar tranquilo.
4: Todo dia primeiro o dinheiro tem que estar na conta, hein? Sem atraso.
2: Pode deixar. E assim foi feito, Gi. Eu pagava o aluguel rigorosamente em dia, tirava o meu sustento daquele estacionamento e a gente mal se falava. Até que o destino resolveu colocar a vida do Robson nas minhas mãos. Meu irmão, ele adoeceu. Ou melhor, ele já estava doente há anos, mas escondeu isso da minha mãe e de mim. Uma insuficiência renal crônica grave. Os dois rins dele pararam de funcionar. Do dia para a noite, aquele homem forte, orgulhoso, estava preso a uma máquina de hemodiálise 3 vezes por semana. A nossa família toda entrou em desespero. Meus primos e tios fizeram os testes e ninguém era compatível. Só sobrou eu. Fiz todos os exames pedidos. Eu lembro como se fosse hoje o dia em que o hospital me ligou para dizer que eu era um doador compatível. Eu fiquei aliviado, mas eu confesso na hora. Me veio na cabeça todas as nossas brigas, o distanciamento dele, o jeito frio dele me tratar, a arrogância, sabe?
1: Ah, Roney, essa é uma decisão que só você pode tomar, amor. Mas será que ele faria o mesmo por você?
2: Eu não sei, amor. A gente é tão diferente, não é? Mas apesar das nossas diferenças, ele é meu irmão. E eu vou doar. Fiz uma bateria de exames para avaliar os riscos de rejeição e 3 meses depois, chegou o dia da cirurgia. Eu estava apavorado, mas firme. Cada um foi levado para uma sala no centro cirúrgico. O meu rim esquerdo foi retirado de mim e implantado no meu irmão. Os médicos disseram que o transplante foi um sucesso. Mas a medicina não é uma ciência exata, Gi. O Robson reagiu incrivelmente bem. O meu rim começou a funcionar no corpo dele quase imediatamente. No 3º dia, ele já estava andando pelo corredor. Fiquei surpreso quando ele apareceu na minha frente. Estava até corado. Robson? É você? Já tá de pé, cara?
4: Pois é, Rony. Os médicos estão impressionados. Disseram que o meu corpo aceitou o órgão como se fosse meu. Já caminhei o corredor todo hoje. Mas e você? Parece que foi atropelado por um caminhão, hein?
2: É, cara. A infecção me pegou de jeito. A febre não baixa, mas... Eu fico feliz que você tá bem, viu? Era isso que importava.
4: É, eu vim te agradecer. De verdade. Foi uma atitude nobre. Pouca gente teria essa coragem. Valeu mesmo pelo presente.
2: Não foi um presente, Robson. Foi por você ser meu irmão.
4: Eu sei. E olha, eu reconheço o esforço. A gente teve os nossos pegas, mas você fez o que precisava ser feito. Afinal, eu sou o cabeça da família, né? Tenho muita coisa para cuidar, a mãe depende de mim. Eu não podia ficar parado naquela máquina de diálise para sempre. Valeu mesmo. Descansa aí, campeão.
2: Uma semana depois, meu irmão teve alta e foi para casa se recuperar. Comigo, a história foi outra. Infelizmente, junto com a infecção, eu tive uma perda de função temporária no meu rim direito. E enquanto Robson comemorava a vida nova em casa, eu fui transferido para UTI com febre alta, dores absurdas, tubos. Eu não conseguia nem levantar da cama. Para piorar tudo, eu tinha contratado um funcionário temporário para cuidar do estacionamento, mas ele simplesmente sumiu depois de uma semana e ainda me roubou o computador e a máquina compressora que eu lavava os carros dos clientes. E eu ali, naquela cama de hospital, impossibilitado de qualquer coisa. Minha esposa até tentou me ajudar.
1: Calma, fica tranquilo. Eu abro o estacionamento pelo menos nos fins de semana.
2: Amor, você não dirige. Tem cliente que larga o carro lá e sai andando, e arrumar outro manobrista assim, sem conhecer melhor, não, melhor não. Vamos fechar, e quando eu sair desse hospital, eu resolvo tudo, tá? Sem o estacionamento aberto, sem faturamento. E foi no meio desse cenário, entre uma dose de morfina e outra, no meu 20º dia de internação, que o meu celular vibrou na cabeceira. Era a mensagem do Robson.
4: Rony, tô vendo aqui que hoje é dia 5 e o aluguel do terreno ainda não caiu na minha conta. Você sabe que eu tenho meus compromissos e meus gastos com os remédios, né? Vê se não atrasa mais, por favor. Aguardo o comprovante.
2: Olha, eu juro. Juro que naquele momento parecia que meu coração tinha sido arrancado. E não ri. O Robson... Ele estava vivo. Ele estava respirando, saudável, porque um pedaço do meu corpo estava dentro dele. É, mas a preocupação dele era o vencimento do aluguel, do estacionamento que estava fechado, justamente porque eu estava no hospital por causa dele. Eu não respondi a mensagem. Eu pedi para minha esposa transferir o dinheiro de uma reserva que a gente tinha, até para ele não ter o direito de dizer nada. Paguei cada centavo. Uma semana depois, eu finalmente tive alta. Meu rim voltou a funcionar normalmente, mas eu saí daquele hospital fraco, magro e com uma certeza na minha cabeça. O transplante deu uma nova vida ao Robson, mas matou qualquer faísca de sentimento positivo que eu podia ter pelo meu irmão. Acabei fechando o estacionamento e ele não gostou muito não, viu? Queria me dar um desconto de 10% no aluguel, mas eu recusei. E desde então, Gi, faz mais de um ano, eu nunca mais me dirigi ao meu irmão. Se dói, dói muito. Às vezes eu olho para a cicatriz na minha barriga e sinto um misto de orgulho por ter feito a coisa certa e uma tristeza profunda por saber o preço que eu paguei. Eu não me arrependo de ter salvo a vida dele. Se Deus me colocasse naquela situação de novo, eu faria o mesmo pelo ser humano. Mas a lição que ficou é que sangue ajuda a salvar vidas, mas não constrói caráter. Hoje eu sigo a minha vida com um rim a menos, mas com o coração tranquilo. Obrigado pelo espaço, família Nativa. Obrigado por me deixarem desabafar.
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0: 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Sou igualzinho a você. Nosso querido Amado Batista cantando aqui. Essa música que cabe perfeitamente, né? Pra você, Rony, pra acalmar o seu coração, pra te dar a certeza de que você fez o seu melhor. E não se arrependa mesmo de ter feito a doação do rim aí pro seu irmão. Que triste, né? Mãe sofre, pai sofre demais em ver que os filhos não têm essa união, que acho que uma das coisas mais bonitas da vida é ver irmãos unidos, uma família unida, né? Lidar com a ingratidão também é um aprendizado pra gente nessa vida. Eu sei que é muito difícil. Imagina, nessa situação, ele em cima de uma cama de hospital, por ter feito a doação, né, do rim pro irmão, sofrendo as consequências de tudo ali, e o irmão preocupado com o material, com o financeiro, com o dinheiro. Triste. Você já passou por isso também? Já fez algo assim com muito amor, com muito carinho, e recebeu a ingratidão de volta? Comenta aqui, manda seu áudio também. 9198-441-6545 WhatsApp para você participar, compartilhar seus sentimentos depois de ouvir uma história dessa. Ou vem pra live do YouTube aqui, já tem um pessoal aqui indignado, né, com a atitude do Robson, o irmão que teve a bênção de receber essa doação e eles não se falarem mais. Nossa, Eli.
1: É, meu amigo, tem situações na vida que elas acontecem pra ver se o ser humano melhora, né? Aí a gente, um coração bom, vai lá e ajuda. Você deveria ter deixado seu irmão passar pela prova que a vida colocou pra ele, pra ver se ele se tornava um ser humano melhor, né? Mas como você disse, a consciência segue tranquila, né?
0: É o mais importante, né, Eliane? Isso serve pra todos nós. A gente não pode deixar que a maldade dos outros ou a maldade do mundo transformem os nossos sentimentos bons, viu?

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5: Por isso, assim como o Roney, pode desabafar, pode contar a sua história pra gente. No e-mail aconteceucomigo@nativa.com.br. Roney fez um desabafo aqui. A gente ouviu a história dele na voz do Anjinho Gabriel. Tocou nosso coração, né? Porque eu acho que em algum momento da vida, todo mundo se depara com a ingratidão. E aqui, a ingratidão do irmão. Ele fez a doação de um rim, ajudou o irmão quando mais precisava. Sempre tiveram ali as suas diferenças. Isso realmente acontece. Mas ele não contava com a atitude insensível, fria do irmão, pensando só no dinheiro, enquanto ele se recuperava das complicações que teve por causa da doação do rim. Por que vocês acham que o destino fez com que o Roney fosse o doador compatível? Eu acho que tem uma lição aí, hein? Kelly Luz está aqui na nossa live dizendo que se emocionou muito com a história. Quanta ingratidão, quanta decepção. Mas que o Roney fez o certo, né? A consciência dele tá tranquila. E Deus vê todas as coisas. Alê Silva, nossa, é impossível, né? Não sentir um pouco da dor dele, da ingratidão. Tudo que ele queria era o reconhecimento ali do irmão, né? Pelo ato que ele teve. E quem sabe, maior união entre irmãos. E uma mãe sofre tanto, né? Vendo os irmãos assim, separados. Não se falam.
7: Parabéns. Foi a melhor coisa que você fez. Ei, Rob, você é um mau caráter, cara. Como é que você tem coragem de fazer uma coisa dessa? Toda a possibilidade de ajudar o seu irmão. Na hora, você fingiu que nada aconteceu.
8: Eu tenho famílias assim. Você faz tudo pela pessoa, depois ele esquece, pisa em você, massacra. E é como se nada tivesse acontecido. Dividiu um rim com ele e é o que ele fez com o irmão. Queria nem saber se ele estava doente, se ele teve que fechar o estacionamento. Ele só queria saber do recibo e do pagamento. Fez certo o irmão dele. Não desprezar, porque a gente não nega em ajudar. Mas o que ele fez é dolorido e realmente... As pessoas não mudam o caráter. A pessoa que é um mau caráter não muda.

Me falta palavras, como pode? É o que eu costumo dizer, também tenho problemas com a irmã, infelizmente. E é o que eu costumo dizer, o ser humano só dá o que tem no coração. Que linda atitude desse rapaz. Mas ele fez o certo. Meu amigo, não se arrependa nem um minuto do que você fez. Você transpira amor. Parabéns pela sua atitude. Saiba que Deus vai te honrar, que tudo que a gente semeia, a gente colhe.

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0: Muita gente indignada aqui com a atitude do irmão do Roney, o Robson, que recebeu um rim. O irmão teve lá a sensibilidade, o amor, passou por cima de tanta coisa, né? Doou o rim pro irmão, teve complicações no pós, né, dessa cirurgia. E o irmão nem se importou com ele, seguiu a vida. Teve a capacidade ainda de, enquanto o irmão estava lá se recuperando no hospital, cobrar o aluguel lá do estacionamento, do terreno. Não teve nem o carinho, a sensibilidade, que é isso mesmo, né? De esperar o irmão ir para casa, se recuperar, ver se ele podia pagar, se tinha o dinheiro. Pensou no dinheiro. Muita gente falando, nossa, quando morrer, leva pro caixão. Não leva. Não leva nada. A gente veio sem nada e a gente vai embora sem nada nessa vida. A gente leva o que a gente vive. Infelizmente, o Roney presenciou a ingratidão do irmão, mas está com a consciência tranquila, fez o certo, o irmão precisou, ele era compatível. Até pensou. Mas o amor foi maior, né? Já o contrário, não. Roseli, tô horrorizada com a ingratidão do Robson. Olha, Roney, apesar de tudo que você viveu, você teve uma bela atitude. Você tá de parabéns. Você sim é um ser humano bom. E é esse o exemplo que a gente tem que focar e seguir, né? Não deixar de fazer o bem porque você fez o bem pra uma pessoa que foi ingrata.
2: É, o seu irmão, ele teria que ser grato pro resto da vida dele por você ter tido esse gesto tão grande, tão nobre de amor para com ele. Mas é assim mesmo. Toca a sua vida com o seu coração sempre assim, cheio de amor. Que Deus vai derramar muitas bênçãos na sua vida e na vida da sua família. É muito chocante a sua história por ter tido esse final do seu irmão não reconhecer o amor que você tem para com ele. Mas lá na frente, quem sabe, né? Quem sabe ele vai reconhecer esse amor tão grande que você tem no seu coração. Parabéns pelo seu gesto de amor.
0: Obrigada, Rose. Quem sabe o tempo, a maturidade e o amor ainda transforme, né, os sentimentos aí do Robson. E ele percebe.

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0: lidou com a ingratidão aí na sua família? Tem a ver com a história de hoje do Rony.
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0: 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A gente tá aqui focando bastante na parte boa da história, né? Que foi o Rony não devolvendo na mesma moeda toda a ingratidão, toda a ruindade do irmão pra cima dele, né? Transformou isso em doação, foi lá, doou um rim, sofreu as consequências da cirurgia. Ficou muito triste, né? Quando o irmão nem se preocupou com ele. O irmão teve alta e ele ficou no hospital lá se recuperando. O irmão ainda teve, né, a coragem de se preocupar com o dinheiro dele. Tava devendo ali. E ele fez questão, fez certo. Tirou as das economias, pagou e também não quis mais contato. Só que dói, né? É seu irmão. A gente pensa que poderia ser tudo diferente. E muitas vezes, em muitas histórias aqui, a gente percebe que quando pessoas que não têm laço de sangue te consideram de uma forma diferente, fazem o melhor pra você de coração. Mas isso é do ser humano. Como falaram aqui agora há pouco, laço de sangue não forma caráter. Isso é de cada um. Ana Lúcia, é muito complicado você ajudar as pessoas e receber ingratidão. Dói. Tem gente passando pela mesma coisa também, a Milcilene contando aqui. Eu vivo essa situação com a minha irmã. Sempre que ela precisa, vem atrás. E como sempre, tô aqui pra ajudar, pra servir. Mas a vida dela é falar mal, tramar contra mim, tentar me prejudicar. E a Milcilene fica triste com tudo isso, porque irmã é pra ser aquela base, aquele apoio, né?
2: Meu Deus, como chamar isso de irmão? Como ele é capaz? Ele não tem um coração, ele tem uma pedra dentro dele. Mas já você, siga em frente. Deus vai te honrar.
3: Eu tenho mais 4 irmãos. E assim, a gente é muito unido, graças a Deus, até hoje. É, ninguém nunca precisou, né, de passar por o que você passou, meu amigo. Mas o seu irmão foi muito ingrato com você, né? Eu tenho certeza que você tem a sua consciência tranquila do que você fez. Foi um ato bem bonito, enquanto teu irmão, ele não teve gratidão por você.

0: Deve ser porque você vacilou pouco com ela, né?
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0: Pois é.

0: Fui lá e traumatizei.
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2: Mais comentários aqui depois de ouvir a história do Roney, com a ingratidão do irmão Robson. Aí escreveram aqui na live, infelizmente a vida real. Aí vem Aparecido e conta assim pra gente, eu tô passando por isso. Eu trabalhei uma vida inteira pra construir e pra deixar uma casa pro meu filho, que morava com a mulher na mesma casa. Aí um dia ele brigou com a mulher, ateou fogo na casa e fugiu, foi embora pra outro estado. Aí tô eu aqui querendo saber da Aparecida, né, o final dessa história, como é que ela tá, onde ela tá. Imagina o sacrifício de uma vida inteira, gente. Que irmão é esse? Meu Deus, que triste, né? Aí comentaram também na nossa live, se fosse o contrário, será que o Robson doaria o rim pro Roney? E eu tô explicando e fazendo todo mundo entender, tentando, né, fazer todo mundo entender que quando a gente faz o bem, especialmente de doação, a gente não pode ficar, fazer essa comparação. Será que eu receberia isso dessa pessoa? Não. Dê, faça de coração, seja o que for. Roupa, dinheiro, órgãos. A doação de órgãos, gente, é uma doação de amor mesmo pelo próximo. Assim como o Roney fez com o irmão, tanta gente faz por gente desconhecida, mas isso salva a vida. E isso volta especialmente pra você.
3: A gente dá o que a gente tem. Isso. E as pessoas devolvem pra gente o que eles têm. Você tem amor pra dar. Seu irmão não. Seu irmão só queria receber. Mas você não fez errado, não. Se fosse eu faria o mesmo. Porque a gente dá não pensando em receber nada em troca. Você quase perdeu a sua vida pra salvar a vida de quem diz que é família.
2: Só diz, né, Soninha? Recebeu, tá bem, tá feliz. E eu acho que essa tranquilidade também na consciência do Roney é o que vai fortalecer ele, né? Pra tocar a vida dele pra frente. Com essa mágoa ainda, porque eles são irmãos. O Robson vai lá no quintal da casa dele ver a mãe. O Roney sente até pela mãe, né? Que quer ver os filhos unidos. O maior presente é ver os filhos unidos. Porque tem um coração bom. Agora, a ruindade, a ingratidão é sobre o irmão, né? Vai ter a hora de acertar as contas.

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4: A Alemanha divulgou os convocados para a Copa do Mundo. E a grande surpresa da lista é a volta do goleiro Manuel Neuer, que estava aposentado da seleção desde 2024. Neuer participou de 4 Copas do Mundo: 2010, 2014, onde foi campeão, 2018 e 2022. 2026 deve marcar a despedida de um grande ídolo da seleção alemã.
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3: Oi, Débora Mendonça, como é que tá a segunda-feira? Boa tarde.
4: Oi, Gislaine, ouvintes, ótima tarde a todos. Trânsito congestionado ainda na Avenida do Estado, no sentido Tietê, por um acidente da madrugada na pista expressa, em cima da ligação leste-oeste. Pista local do estado ainda é a melhor opção. 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

0: Gratidão sempre.
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0: Mais recados aqui pro Rony, que mandou a história dele hoje, mexendo com o sentimento de muita gente, especialmente de quem passa por isso, né? Convive com a ingratidão de irmão, de pessoas próximas que você quer ajudar, mas a pessoa não sabe receber e também não sabe agradecer. Cada dia mais eu tenho a certeza que o amor entre o ser humano esfriou, acabou. Isso é muito triste que a gente ouviu aqui na história. Mas a gente tem que fazer o nosso exercício, né? De saber que o amor muda tudo, salva vidas e muda o mundo também. Então a gente tem que fazer a nossa parte, sempre com muito amor, especialmente ao próximo.
2: A parte dele ele fez. A recompensa para ele vem de Deus. Então, assim, é muito triste eu, né, como ser humano, e eu sei que muitas pessoas vão ficar assim, com dor, sabe, no coração, de ouvir uma história dessa, porque um irmão, um sangue, fazer isso aí, e principalmente depois que ele tirou ele de uma sala de hospital, tá fazendo hemodiálise 3 vezes por semana, uhum. Mas a tua parte tu fez, e tu tem a recompensa do Senhor. Continua no seu lugar, deixa ele viver a vida dele, e a vida vai ensinar para ele.
3: Olha, no meu ponto de vista, a melhor coisa que você faz foi ter cortado o laço com o seu irmão, porque você doou o seu rim pra ele, né? Ele, na semana seguinte, já tava feliz, já tava bem na casa dele. Você não. Você teve todo um processo e nenhuma vez ele foi te visitar. Então é assim, o que importa é você estar com seu coração e sua mente em paz, que você fez a coisa certa. Melhor do que se não tivesse doado, ter acontecido alguma coisa e você ficasse com remorso.

0: Alternativa é muito mais amor com Victor e Léo, amigo apaixonado.
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0: Oi, Sônia.
2: Tô indignada com essa história. Olha, eu achei assim uma coisa lamentável, que é ingratidão, né? Mas olha, uma palavra aí pro nosso amigo, né? Que foi tão maravilhoso, que teve um gesto tão grande, né? Uhum. Existe a lei do retorno, né? O universo tá de olho em tudo isso. Então, assim, que ele seja muito feliz, né? E o irmão dele, olha, zero de comportamento, de tudo. Pelo amor de Deus, lamentável.
0: Obrigada, viu, Sônia? Olha, eu acho que de tudo isso, a gente fica com a sensação, com o coração assim, mais aquecido. Porque o Rony entendeu a lição de tudo que ele passou ali com o irmão e de tudo que ele vive, esse distanciamento, né? Que ele escreveu na história. A lição que ficou é que sangue ajuda sim a salvar vidas. E foi o que ele fez, cumpriu a missão dele ali naquele momento. Mas não constrói caráter. Então a gente deseja que ele consiga seguir em paz, cuidando da mãe, cuidando da saúde, construindo a família dele, feliz, né? Deseja também que o irmão coloque a mão na consciência, sabe? Que ele pare pra pensar na bondade, em tudo que ele recebeu, a bênção que ele recebeu na vida, que não é pra qualquer um. E peça desculpa, peça perdão, né? Pro irmão, e que eles consigam unir a família novamente. Que isso seria uma grande alegria pro Rony e também pra mãe. Eu sempre gosto de pensar, ter aquele fio de esperança que as pessoas podem mudar para melhor.
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0: vai até 50... que é o enem.inep.gov.br. Já está disponível a nova modalidade do Desenrola Brasil, que permite o uso do saldo do FGTS para renegociação de dívidas. Os trabalhadores vão poder utilizar até 20% do saldo disponível até R$ 1.000 para quitar ou reduzir débitos em atraso. Estudantes participantes do programa Pé de Meia, com frequência mínima de 80% nas aulas, recebem hoje a parcela de abril do incentivo Frequência. Os pagamentos seguem até o mês de nascimento dos alunos e serão realizados até 1º de junho. Tá no ar o É da Sua Conta. Nosso de nascimento dos alunos e serão realizados até 1º de junho. Tá no ar o É da Sua Conta. Nosso tema é planejamento financeiro. Papo bom para uma segunda-feira, né, Fabi Travagin? Boa tarde.
1: Boa tarde para você, Gi, e todo mundo que tá ouvindo aqui a Nativa. Pois é, Gi. Muita gente tem dificuldade, né, para se planejar e saber quanto gastar, né, quanto pode gastar com cada coisa no dia a dia. Então hoje, Gi, eu vou explicar a regra dos 50, 30 e 20. Você conhece?
0: Não conheço. Como funciona?
1: Olha, Gi, a ideia aqui é separar o seu orçamento mensal em três partes. 50, 30 e 20%. A primeira parte, 50%, é para você pagar as necessidades básicas. Aluguel ou prestação da casa, condomínio, contas de água, luz, telefone, supermercado, transporte e assim por diante. São aqueles gastos que caem todo mês, né? A segunda parte corresponde a 30% do orçamento e é destinada à diversão. Jantar fora, ir no cinema, assinaturas de streaming, viagens, livros, roupas, enfim. E finalizando, 20% do orçamento deve ser dedicado à sua segurança financeira. Ou seja, você pode investir para formar aí a sua reserva de emergência. E no caso da pessoa que tem alguma dívida, o dinheiro para ir quitando a dívida deve sair desses 20% também.
0: Olha, fica tudo organizadinho. Gostei, Fabi. Uma boa sugestão aí para se organizar financeiramente. Isso todo mundo pode fazer, é fácil, né? Mas se o dinheiro ficar tudo junto na conta, é difícil manter esse controle, hein, Fabi?
1: É muito difícil mesmo, Gi. 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

0: cofrinho da moda, uhum. E por aí vai, né? E um detalhe feita com a renda líquida, tá? Se a pessoa é CLT, ela precisa considerar os descontos em folha de pagamento. Se a pessoa for PJ, aí ela desconta os impostos e deixando aí só o valor líquido.
1: Legal, muito legal. A Fabi hoje trouxe uma dica de planejamento financeiro aqui no É da Sua Conta. Amanhã tem mais, né, Fabi?
0: Com certeza, Gi, a gente se fala amanhã.
1: Te espero, um beijo.
0: Um beijo.
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0: Felipe Rodrigo ignora e você canta um pedacinho bonitinho, igual o Gabriel cantou, e torce bastante. 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
0: E eles vêm cantar também pra deixar nossa tarde bem gostosa.
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4: É assim, ó. Vamos ganhar dinheiro?
5: Bora!
4: Ouvidinho tá bom aí?
5: Tá afiado.
4: Então vamos nessa. Vou soltar aqui o trecho da música, tá?
5: Tá bom.
4: Deixa eu olhar de perto pra não errar, né?
6: Vem aí certinho, Gi.
4: Um, dois, três e... Boa sorte, Fê.
5: Obrigada.
4: Ó, que molezinha. Ouviu?

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0: 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Matheus e Cauã com a Lauana Prado. Admita.
1: Tem que admitir. Os dois lados erram.
0: Admita que a gente...
1: E tá tudo bem, a gente vai seguindo, melhorando, não é, Daizinho?
0: Nossa, a tua cara da Dai? O corpinho da Dai também?
1: Ah, você tá uma...
0: Gente...
1: Um espetáculo de mulher.
0: Ai, gostei, Gabriel.
1: Gostou do elogio?
0: Gostei muito. Vou até chamar uma fofoca agora pra eu tomar uma água, respirar, olhar no espelho, isso se eu tô aí. Mesmo a cara da minha amiga.
1: Tá melhor ainda.
0: Oi, Thiago Rocha.
2: Boa tarde, Gi. Boa tarde pra você, boa tarde pro anjo Gabriel. E olha, Ana Castela tá com tudo na Rede Globo. Vai ter uma novelinha vertical pra ela e com a participação da Suzana Vieira.
0: Olha!
2: Que não tem muita paciência pra gente que tá começando, mas eu trago todos os detalhes já já.
1: Ah, mas com ela vai ter, viu?
0: Por que falar novelinha vertical?
1: É, novela vertical.
0: É, mas por quê?
1: No celular ali.
0: Ah, tá.
1: E rende milhões, viu?
0: Entendi.
1: Essas novelas.
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2: Conto, Gi. 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

0: dinheiro pra você. Num segundo vale muito, hein? 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
0: Thiago Rocha, quer dizer que a Suzana Vieira não tem paciência com novatos, é isso?
2: Ela falou que não tem paciência pra quem tá começando, a Suzana Vieira. Isso aconteceu lá no video show, tempos atrás, com a Giovanna Tominaga, que era repórter do programa. Agora, Suzana Vieira tá confirmada no elenco de Onde Está Ana Castela, que é a nova novela vertical da Globo.
0: Olha.
2: Que vai ser protagonizada, claro, pela Ana Castela. A Suzana vai fazer uma participação especial na produção, vai interpretar a dona de uma pensão e aí vai reunir elementos de romance, suspense e ação. E esse projeto da Globo, claro, de olho na popularidade da Ana Castela, eles querem, inclusive, abranger cada vez mais gente. Agora, quem diria que a Ana Castela, que é sucesso nos palcos, também se tornaria sucesso na televisão, na dramaturgia, né, Gi?
0: Tá vendo? A vida sempre nos surpreende, né?
3: É a bola da vez.
0: Boa sorte.
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0: de Cleiton e Romário com Zé Neto e Cristiano. Não namora.
1: Bora.
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0: Valendo. R$100 a sua participação hoje, hein? Erivânia, boa tarde.
6: Oi, boa tarde. Nossa, que emoção falar com você.
0: Que linda. Bem-vinda, Erivânia. Tá tudo bem?
6: Tá tudo bem, muito obrigada.
1: Erivânia, tem R$100 aqui pra você. Bora pegar essa nota?
6: Bora pra cima. Já vou levar.
0: Já vai levar. Vem com tudo, Erivânia. Com decidida certeza. Ela. Então, ó, vou soltar o trechinho da música aqui. Você arrasa, tá, Erivânia?
6: Tá ok.
0: Não desmaia não, tá?
6: Segurar.
0: Ó, pegou aí?
6: Sim.
0: Já sabe ou quer ouvir mais uma vez?
6: Põe mais uma vez aí, por favor.
0: Ah, bom, senão vai falar, nossa. Ó.
1: Tá fácil, Erivânia. Já sabe quem é artista e o nome da música?
6: Eu vou chutar.
0: Quer ouvir mais uma vez? É direito seu.
6: Coloca mais uma que aí eu vou pensando e ouvindo.
0: Isso, vai. Agora vai clarear tudo. Pronto.
1: Nativa FM.
0: E aí?
6: Vai. Posso responder?
0: Pode.
6: A mala é falsa. Ela é do Felipe Araújo.
1: Será, gente?
0: Será? Vamos conferir agora, hein, Erivânia. Torça aí, garota.
6: Meu Deus.
1: Ganhou, Erivânia, R$100.
6: Obrigada.
1: A mala é falsa do Felipe Araújo.
0: A mala é falsa, mas nosso dinheiro é de verdade.
6: Eu acredito. É de verdade.
0: Aí, ganhou R$100.
6: Obrigada.
0: Bora gastar dinheiro em plena segunda-feira, Erivânia. Parabéns, viu?
6: Meu Deus, muito obrigada. Tô muito feliz.
0: Um beijo, meu amor.
1: Beijo, Erivânia.
0: Boa semana. Será que ela ficou fazendo charme assim?
1: Ela tava nervosa, mas tava confiante,
0: gente. Ah, arrasou. Então amanhã tem mais.
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0: Nativa, boa tarde pra você, 2:08.
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0: Tá tudo bem por aí, tá?
10: Hoje,
0: oi pra turma inteirinha, ligadinha aqui na nossa Nativa. Boa semana pra você, uma semana toda abençoada, viu? Pra você, pra toda a sua família. Vamos passar a tarde inteirinha aqui.
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0: E vai ganhar presente também.
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0: Oh, já vou falando aqui que tem a escova secadora de presente, tá? Escova secadora no Responde ou Paga desta segunda-feira. Vou aguardando aqui a sua mensagem escrita ou seu áudio no 9198-441-6545 pra fazer inscrição, beleza? A hora mais começa agora. Nessa hora você vai ver tudo isso de música aqui coladinho com a gente, ó.
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17: Número Rufo e Traia Véia. Mais ou menos assim.

0: metade.
1: A Nativa é tudo e muito mais amor, é muito mais paixão. É Jorge Mateus, duas metades, a nossa hora mais, uma hora de música pra você nessa segundona. E a escova secadora vai sair? Daqui a pouquinho no Responde ou Paga. Se você aceitar o desafio, é só fazer inscrição no 9198-441-6545. Se não souber a resposta, pede pra pagar, tá? Só não vale perder esse presentão. Boa sorte aí pra você. Boa sorte!

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Simone Mendes, Direitos Iguais, a música nova da Simone Mendes aqui na programação da Nativa. Gostou? É só pedir de novo nas redes sociais, no nosso WhatsApp, 9198-441-6545. Atenção que já tem a sua participação ao vivo no Responde ou Paga, valendo a escova secadora hoje nessa segunda-feira. Aproveita esse solzinho tímido aí que ele vai desaparecer durante a semana, viu? Escova secadora, então, valendo no Responde ou Paga, 9198-441-6545 para fazer a inscrição. Já eu quero falar com você.

0: chega tudo e muito mais, é o Michel Teló, Metamorfose Ambulante.
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0: Deixa eu falar com ela aqui. Oi, Patrícia, boa tarde pra você.
2: Boa tarde, Anjinho Gabriel.
0: Você tá onde agora, Patrícia?
2: Agora eu estou aqui no Campo Belo.
0: No Campo Belo. Tá na casa de quem?
2: Tô na casa da minha irmã, meu cunhado. Vim almoçar aqui.
0: Parei
2: pra almoçar.
0: Olha, aí sim. Aí já falou, deixa eu aproveitar que eu tô na casa de vocês. Deixa eu ligar aqui pra Nativa pra tentar pegar o presentão também, né, Paty?
2: Olha que eu sou motorista de aplicativo. Eu tava dirigindo, falei, vou parar pra almoçar porque vão me ligar.
0: Ah, olha só que beleza, Patrícia. Então eu acho que você leva o presentão, que é hoje a escova secadora aqui de presente pra você, tá bom?
2: Tá bom, Jim. Tomara, viu?
0: Vou gerar pergunta, atenção. Pede ajuda aí da irmã. Com calma. Vai dar tudo certo. Já deu. Muito bem. Complete o ditado popular. Cavalo dado, responde ou paga.
2: Não se olha os dentes.
0: Como?
2: Não se olha os dentes.
0: Não se olha os dentes?
2: Não se olha os dentes. Ai,
0: muito bem. Cavalo dado, não se olha os dentes. Acertou, parabéns!
2: Muito feliz.
0: Parabéns.
2: Semana passada que eu tento ganhar essa escova, viu? Ganhei hoje, ó.
0: Tava marcado pra você ganhar hoje, Paty. Parabéns pra você. Agora já dá pra voltar aí pro segundo turno nas viagens do aplicativo, né?
2: E aí, de cabelo, a partir de amanhã depois, cabelo seco e escovado,
0: né? Ah, toda linda, toda bonita. Ô, Paty, pra você, ó. Beijo de anjo carinhoso pra você. Um beijão aí na família também, na irmã. Parabéns, ganhou o presentão. A escova secadora, só vim buscar no Central Plaza Shopping, tá bom? Amanhã tem mais.
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0: Nativa é tudo e muito mais. É Zé Neto e Cristiano Cadeira Cativa. Daqui a pouquinho, tem o Turma da Nativa dessa segundona.
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7: Nativa 3 e 3. Boa tarde pra você. Como tá essa segunda? Fica assim.
8: Com companhia boa e na hora certa.
7: E com quem?
8: E com
7: estamos por aqui, gente. Meu, muito obrigado. Vamos coladinha essa semana todinha, né?

0: programa recomendado para maiores de 12 anos.
1: Oi, pra turma inteirinha ligadinha aqui na nossa nativa. Boa tarde pra você.

0: Tudo bem com você, Daizinha?
1: Tudo maravilhosamente bem. E com você, Anjinho?
0: Tudo maravilha. Neste final de semana deu tudo certo.
1: Ai, graças a Deus. Ó, tudo certo.
0: Veio a nova semana aqui do Turma da Nativa. Muitos convidados. Aí fiquei sabendo que vem uns artistas legais essa semana.
1: Ai, é verdade. Amanhã já temos uma dupla, né?
0: Quem vem amanhã?
1: Posso falar?
0: Fala.
1: Falarei. Zé Neto e Cristiano. Oh!
0: Tem gente confirmada, tem mais gente confirmada também essa semana?
1: Ah, tem, Anjinho.
0: Quem vem?
1: Mas agora vamos deixar
0: um suspense
1: no off, né? Porque senão o povo vai ficar sabendo de tudo assim, não. Amanhã, nossos parceiros Zé Neto e Cristiano estarão aqui.
0: Sim, bonitinhos. Gosto muito deles, viu?
1: Ah, eu também gosto. Foi, mas não é mais a minha notificação preferida.
0: Mas essa é antiga, essa
1: ah,
0: já
1: é qual
0: antiga.
1: Você gosta, Anjo?
0: Gosto da cadeira cativa.
1: Cadeira cativa?
0: Se não surgir o amor da sua vida, você terá sempre uma cadeira cativa ao meu lado.
1: E a do foguete?
0: Olha, escuta aí, o barulho do foguete. Calma, gente, só amanhã, tá? Só amanhã. Se Deus quiser, a gente fica falando aí, cancela, fica feio pra gente, você sabe.
1: Ai, não vai cancelar, não.
0: Daí a mensagem pra deslascar a vida?
1: Meu recadinho é pra você que vive reclamando da segunda-feira. Ó, desculpa te falar, viu? Mas não é a segunda-feira o problema. O problema tá sendo a sua vida, que tá chata. Então, bora

0: A Nativa é tudo e muito mais. O Henrique e Juliano, seja ex aqui no Turma da Nativa. Thiago Rocha, boa tarde pra você.
1: Boa tarde, Anjo! Boa tarde pra você, boa tarde pra Dai. Olha, agora eu vou falar pra você de conselhos amorosos.
0: Sim.
1: É porque todo mundo sabe que a Nativa é expert nesse assunto, porque todo domingo, 9 da noite, tem o Central do Amor com o meu conselheiro. É aquele programa novo que vale muito a pena acompanhar, tanto no rádio quanto nas redes sociais da Nativa. Ele vai lá e ajuda todo mundo. Agora, todo dia, de segunda a sexta-feira, tem agida numa direção com os nossos ouvintes do Aconteceu Comigo na Hora do Almoço. Outro conselheiro é o cantor Gustavo Mioto, que pratica a miototerapia.
0: Ah, é?
1: É porque no momento dos shows, ele ajuda o público a resolver suas questões amorosas. E olha que entra muito casal brigado lá no show do Gustavo Mioto e sai reconciliado. Mas agora eu quero saber, qual foi o melhor conselho amoroso que você deu ou recebeu de alguém? Dai, conta aí.
2: Ai, sua linda. Minha amiga Cleide.
0: Sua linda.
2: Seu lindo.
0: Seu lindo. Tá tirando aqui, Thiago.
2: Ai, foi só assim a...
0: É, mania de chamar os ouvintes seu lindo, sua linda toda hora. Pode parar com isso.
2: Não vou parar, não. Seu lindo.
0: Vai, sua linda.
2: Ó, o maior conselho, o melhor, na verdade, que eu dei pra minha amiga Cleide, porque ela vivia reclamando do ex dela, né? Ai, amiga, por que ele faz isso comigo? Ai, amiga, por que, que ele tá fazendo isso comigo? Aí eu falei assim, amiga, a cura começa quando você para de perguntar por que fizeram isso com você,
0: uhum,
2: e passa a perguntar o que você precisa fazer pra não viver mais isso, entendeu?
0: Você falou isso pra ela?
2: Falei.
0: Ô, louco.
2: Aí ela acho que se conscientizou, tomou vergonha na cara, deixou o boy lixo e hoje tá super bem.
0: Sozinha agora?
2: Claro.
0: Antes sozinha do que mal acompanhada?
2: Ah, com certeza, né?
0: Entendi.
2: O cara só aprontava. Agora ela passou a se valorizar, Anjo.
0: Agora ele tá aprontando com outro ou não?
2: Ah, com certeza, né? Mas aí ela não avisou não, porque na vez dela ninguém avisou também.
0: Gente, qual o melhor conselho que você já deu, recebeu? Pode ser qualquer tipo de conselho, tá? Valendo a camiseta, coleção 2026, aproveitar o dia o bom da vida, brindar um novo encontro ou explorar o mundo e viajar sem limites. O que temos mais de presente?
2: Temos 4 ingressos para o Morumbi Park. 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
0: Muito bem, WhatsApp pra mandar o áudio?
2: 9198-441-6554.

0: 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E tamo junto! Daqui a pouquinho o turma tá de volta. E outro vem cantar pra você já já.
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5: Anjinho.
0: Fala, meu amor.
5: O que a vidente foi fazer na Europa?
0: O que a vidente foi fazer na Europa? Ela foi Itália, Espanha. Ela foi Inglaterra. O que a vidente foi fazer na Europa?
5: Aprender alemão.
0: Boa.
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0: A Nativa é tudo e muito mais amor, é muito mais paixão. Maiara e Maraísa, não abre mão. Você viu a Maiara no retiro da igreja?
1: Eu vi.
0: Que bonitinho.
1: Ah, eu achei maravilhoso. Eu acho que foi muito bom pra ela. Certeza. Retiro da igreja é sempre maravilhoso.
0: E transforma a gente. Então, Deus possa transformar ainda mais sua vida, viu, Maiara? A gente ficou muito feliz de te ver por lá. Bom, vamos falar de conselho? Estamos falando hoje de conselho, valendo a camiseta, isso é muito Nativa. E também os ingressos pro Morumbi Parque. Qual o melhor conselho que você já deu ou recebeu de alguém? 9198-441-6545 para mandar mensagem.
2: O melhor conselho que eu já ouvi foi: não pare nunca de estudar, seja independente. Se você se casar, se tiver filhos, nada vai fazer você parar de estudar e ter uma boa profissão.
0: Muito bem, Regina. Belo conselho para todos, viu, Daís? Você tem que voltar a estudar, Dai.
1: Ah, eu vou.
0: Eu tô te sentindo muito parada na vida.
1: Não, não, também não exagera, tá? Mas eu vou continuar o meu curso de inglês.
0: Sério? É mesmo, a Dai tem essa meta, viu, gente? Aprender a falar inglês.
1: Eu preciso, né, gente?
0: Ela quer ser a nova apresentadora do Love Songs.
1: Até porque é empresária, meu amor.
0: É verdade. Fala, Pedro!
3: O conselho que eu já dei foi esse dia pro meu filho. Pra ele nunca ir pela cabeça dos outros, né? Até porque quem vai pela cabeça dos outros é piolho. É sempre ir por ele mesmo. Nunca ir pela cabeça de ninguém.
0: E não só o piolho, né, Daís?
1: Ah, não. É, porque quem anda na cabeça dos outros é só o piolho mesmo.
0: E o shampoo, condicionador?
1: É?
0: Próximo.
4: Oi, Nativa. O melhor conselho que eu dei pra minha amiga Lurdinha pra deixar esse mala de lado e se valorizar. Porque ela era uma mulher bonita e tava perdendo tempo com uma pessoa que só queria prejudicar. Ela seguiu o meu conselho, hoje ela tá feliz e tá bem.
0: Ai, que legal!
1: Gente, é isso. É sobre isso.
0: Vocês incentivando as mulheres a ficarem solteiras, né?
1: Claro, gente.
0: Que vocês não têm ninguém, aí se quem tem
1: ficar
0: alguém...
1: Ficar com esses embustes pra quê?
0: É melhor ficar
1: sozinha?
0: Esse
1: monte de boy lixo. Aí fica levando chifre, pelo menos, ó, solteira eu me deito e sem chifre eu me levanto, meu amor.
5: Oi, turma. Eu falei pra uma amiga minha, a Roseli, que a partir do momento que o cara tem ciúmes dela, tem ciúme das roupas dela, de como ela se maqueia, eu falei pra ela, fica ligada, porque isso aí é o começo da ruína. Então, separa.
6: Eu preciso de um companheiro.
0: Será mesmo? Fala, Dani, quero ver seu áudio aqui. O microfone é seu.
7: Boa tarde, Nativa. Boa tarde, Anjinho. Boa tarde, Dai. Uma semana maravilhosa pra vocês. E todos os ouvintes da Nativa. Eu acho que o melhor conselho que hoje eu consigo dar para os meus filhos é que eles tratem as mulheres com respeito, né? Com carinho e saber que não é não.
8: Rapaz, tu sai de problema, rapaz. Já te falei, meu.
0: É, não é não, né, Daizinha?
1: Isso.
0: Não é não.
1: Tem que saber.
0: Tem que saber.
1: Entender o não.
0: Como que é o não? É um não, fala não, obrigado.
1: É, falou não, é não e ponto final.
0: É não forçar a barra, né, Daizinha?
1: Claro, chatice.
0: Qual foi o melhor conselho que você já deu ou recebeu? 9198-441-6545.
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1: A Nativa é tudo e muito mais. Saudade, Guilherme Santiago. Só de você, pra finalizar essa primeira hora aqui do Turma.
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1: Saída agora, presentão, a camiseta, a coleção 2026 aqui da sua Nativa. 4 ingressos pro Morumbi Parque, o maior parque indoor de São Paulo, com diversão garantida pra toda a família. 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
2: Quem vai é a Ana Paula Alves de Aquino, final do telefone 9671.
1: Aê! Ana Paula Alves de Aquino.
2: Parabéns.
1: Alves de Aquino, parabéns.
2: Só maravilhosa.
1: O endereço que ela vai pra buscar, o presente é um...
2: Avenida Doutor Francisco de Mesquita, número 1000, Central Plaza Shopping.
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1: Muito mais informação para você que acompanha a Nativa. Cidade de São Paulo iniciou a semana com céu encoberto e chuviscos isolados. Entre hoje e quarta-feira, as temperaturas máximas permanecem entre 21 e 24 graus. Mas na quinta-feira, a temperatura volta a cair e deve ficar mais cara abaixo aí dos 20 graus. Residentes e médicos do Instituto de Infectologia Emílio Ribas, no Pacaembu, anunciaram que vão paralisar os atendimentos amanhã em um ato contra a terceirização do hospital. A mobilização deve reunir profissionais, pacientes e apoiadores em frente à unidade. A Agência Nacional de Vigilância Sanitária aprovou o registro do medicamento Nurtec ODT. É um novo remédio indicado para o tratamento e a prevenção de crises de enxaqueca. Ainda não há informações sobre o preço ou a data de início da comercialização no Brasil. Daqui a pouquinho, a segunda hora aqui do Turma da Nativa. Você não vai embora não, né? Não vai não. Tem presentão para você ganhar. E o Turma da Nativa responde. E o nosso amado vem cantar hoje? Amado Batista, já já.
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6: Nativa 4 e 4. Boa tarde.
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1: Aê, de volta com a segunda hora. Thiago Rocha comentou da miototerapia, que é o momento que o Gustavo Mioto, né, que tava na virada cultural de São Paulo esse ano, fez o showzão pra galera. Ele interrompe o show pra ajudar os casais que estão ali presentes. A pessoa tá com o coração ferido. Ele dá um. Ele faz o bom conselheiro também.
2: É, viu? Ele faz isso.
1: Ele é bonitinho.
2: Aí um dia disseram assim: você só não consegue se ajudar, né?
1: Mas ele tá feliz solteiro, né? Tá nessa fase de solteiro. Ele tá bem. Ele tá bem, tá fazendo sucesso nas novelas verticais. Ele foi protagonista da última da Globo lá, nas novelas do celular, que você assiste no celular, né?
2: Ah, eu gosto.
1: Muito bem. Então a gente quer saber qual o melhor conselho que você deu ou recebeu de alguém. Nessa hora, camiseta 29 anos, Daizinha.
2: Ai, é lindona. E
1: tá
2: tem
1: mesclando,
2: também...
1: né? Agora que eu percebi.
2: É, gente.
1: Tá mesclando há 29 anos com de 26 anos, entendi.
2: E ainda, ó, 4 ingressos para o Zoológico de São Paulo.
1: Isso. Animais incríveis.
2: Atrações únicas.
1: Acesse zoo.com.br. Qual o melhor conselho que você já deu ou recebeu? Já tem áudio aqui pra gente soltar um aqui? Áudio, quem mandou? A Karen. Fala, Karen.
3: Oi, Nativa. Boa tarde. Tudo bem, meus amores? Olha, o melhor conselho amoroso que eu já dei pra alguém foi pra mim mesma. Eu tava namorando, aí ele mudou de religião, não queria mais saber de sair, de ir no cinema. Ah. Queria que eu mudasse pra religião dele. Eu olhei no espelho, falei, olha, eu vou me dar um conselho. Cai fora.
4: Exatamente, amiga.
1: Às vezes ele entrou em uma outra fase e talvez você não era mais compatível, né?
2: É, aí você, pode ser.
1: Né? Quem sabe ele não encontra alguém nessa nova igreja que ele frequenta, né, Daisy?
2: E tá certa. Ela viu que não tava dando, ó, se retirou.
1: Qual o melhor conselho você deu ou recebeu de alguém? Qual o WhatsApp?
2: 9198-441-6545.
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0: 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É Luan Santana. Olho marrom, tô aqui falando de conselho. Mas você está ouvindo meu conselheiro, Central do Amor?
1: Ah, eu ouço, né? Eu adoro.
0: Qual o nome dele? Guilherme?
1: Guilherme Machado.
0: Guilherme Machado, tá arrasando aí,
1: meu,
0: né?
1: Meu conselheiro.
0: É todo domingo, 9 da noite aqui na Nativa.
1: 9 da noite, ele arrasa com o Edu, viu? Cada conselho, menino.
0: Aí sim.
1: Eu fico no chão e eu penso, é isso aí. Essa mulherada precisa acordar. Mas tem homem também que participa.
0: Tem homem que participa? Pode participar homem?
1: Pode.
0: Que legal, gente. Então, todo domingo, 9 da noite com o Edu Melo. Com o meu conselheiro, tem a Central do Amor aqui na Nativa.
2: Boa tarde, Nativa. Boa tarde, turminha.
0: Tarde.
2: Ó, o melhor conselho que eu acredito que eu dei hoje foi pra uma... que eu dei até hoje, foi um conselho que eu dei pra uma amiga minha quando ela estava desconfiada do namorado que estava traindo. Aí eu peguei e falei, ô, minha querida, trai ele também. Pague com a mesma moeda. Beijo, Nativa. Tchau, tchau.
0: Você acha, Daizinha, que tem que pagar com a mesma moeda?
1: Não. Dependendo do que a pessoa fez, fala mais sobre ela do que sobre você. E aí, se você se igualar, o caráter fica o mesmo, né?
0: Porra!
3: Oi, Nativa, boa tarde. Então, turminha, um conselho que eu sempre dou, né, é que o diálogo, a conversa é a base de tudo. Não tá bom? Conversa. Ah, isso tá ruim? Melhore, tenta resolver, entendeu? Melhore pela pessoa que você ama.
0: Melhorar pela pessoa que ama. Viu? Não é só terminar.
1: É, tá com certeza. Não, mas você termina quando tá assim no auge do relacionamento ruim. Que você vê que não adianta, porque tem pessoas que não mudam. E aí não adianta ficar prometendo. Ai, ficar, ah, eu vou mudar. Não muda. Agora, é claro, se a pessoa quiser e tiver força de vontade, ela melhora. Mas não muda. Óbvio. Ela nunca vai deixar de ser quem é.
0: Vou colocar você pra participar com o Edu de domingo à noite também, viu? Você tá dando ótimos conselhos.
1: Obrigada.
0: Aqui.
1: Obrigada!
4: Oi, Dai. O melhor conselho que eu já ouvi é não se meta em briga de marido e mulher. Depois eles se entendem aí e a gente fica como? Beijo!
0: Fica com a cara mexendo.
1: Isso, sempre.
0: Quem mais aqui?
5: Boa tarde, Nativa. Olha, o conselho que eu daria é pra minha irmã. E ela chama Dai, hein? Olha, para de ficar arrumando um namorado hoje, outro amanhã, outro depois. E não sabe com quem fica. Esse é o conselho que eu dou pra ela. Para de ficar arrumando um e outro.
6: Moço, pelo amor de Deus, moço. Sai de problema, rapaz.
0: Fala, Dai.
1: Sabe o que acontece às vezes?
0: O que acontece?
1: Às vezes a gente vai aconselhar alguém, né? Porque a gente quer ver essa pessoa bem, a gente quer ajudar. Aí essa pessoa vai lá, faz as pazes com o homem ou com a mulher e ainda coloca lá no Instagram: nenhum invejoso vai nos separar.
7: Exatamente, amiga.
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0: Supera, né, amiga?
1: É, né?

0: 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O Henrique Mala aqui no Turma da Nativa, 4h25, tá na hora de lembrar da nossa audiência diária, viu, Daizinho?
1: Porque a nossa audiência tá como, Anjinho?
0: Tá lá em cima, minha filha!
1: Tá lá em cima, meu amor! Então, muitos... peixes aqui, mas hoje são peixes especiais.
0: Por quê?
1: Peixes somente para as costureiras, porque é o dia delas.
0: Oh, que bonitinho. Dia 25 de maio é dia da costureira. Muitas costureiras acompanhando aqui a nossa nativa. E os beijinhos para as costureiras, qual o nome delas?
1: Franciele Torrente ouvindo a gente. A Raquel Vieira. Tia Keiko.
0: Tia Keiko
1: também tá costurando lá ouvindo a gente. A Kika. A Kika, ela não está costurando mais, mas ela é uma grande costureira. Temos também a Graziele, a Maria Salete e também a Joaquim.
0: Beijo pra todas as costureiras do Brasil. Muito bem, cadê o peixinho da Dai?
2: Ô, Dai, ó. Um beijo, Dai.
1: Um peixe, seu lindo.
0: Muito bem, já o Turma da Nativa tá de volta. Eduardo Costa vem cantar uma hoje aqui.
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0: Vem cantar um modão, hein?
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1: Oi, Débora, boa tarde.
2: Oi, Anjinho, ótima tarde. Ocorrências sérias da marginal do Tietê nos dois sentidos fazem o caminho ficar cada vez mais complicado. Marquês de São Vicente, Hermano Marquete, Francisco Matarazzo e Minhocão ainda valem como opção nos dois sentidos. 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
0: Como Turma da Nativa responde, todo dia você pode mandar sua pergunta no WhatsApp, pode nas redes sociais da Daizinha também, @dai40, DAY40 escrito.
3: Segue lá.
0: A Juliana dos Anjos.
3: Oi, Ju.
0: Juju dos Angels, de Itapevi. Dai, eu tô em um relacionamento há 5 anos e nada do meu namorado me pediu em casamento. O que você acha disso?
3: O que eu acho? 5 anos é tempo suficiente pra ele saber o que quer, né? Pelo menos noiva você deveria estar. Agora, cuidado, viu? Porque homem é igual pedreiro. Quando começa a enrolar, é porque já tá em outra obra. E aí, você não pode ficar perdendo tempo. Se esse é o seu sonho, meu amor, e ele não se mexe, tá encostado? Ó, tchau. Cai fora.
0: É, tchau pra quem namora.
3: Isso.
0: Tchau pra quem namora.
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0: dois. Ai, amor.
1: Nativa é tudo e muito mais. Amor, são os nossos ciganos, Ed Brito e Samuel. Romance rosa da Zinha.
2: Maravilhosos, né?
1: Muito bom. Falando de conselho hoje, qual foi o melhor conselho que você deu ou recebeu de alguém? Ela vai falar agora, dá licença.
3: Então, turma da Nativa, se o conselho fosse bom, ninguém dava, vendia, né, nosso anjo? Você concorda comigo, Daizinha?
1: Verdade.
3: Agora, vai que alguém dá um conselho de marafo e ele não aceita, ou ela não aceita. Ainda fica de mal de você. Eu dou conselho pra ninguém, não. Eu recebi o conselho, mas não obedeci.
1: É, dá pra perceber.
4: Oi, Nativa, o conselho que eu dou principalmente pro meu filho, é: a vida é sua, os sonhos são seus. Então, vai atrás dos seus sonhos, vai atrás da sua felicidade.
1: Exato.
4: Não importa o que os outros falam, vai ser feliz. Beijo, Nativa.
1: Mas se quebrar certinho a cara, não venha chorar no meu ombro.
2: É, faz parte.
5: Boa tarde, turma. O melhor conselho que eu dei foi pro meu genro. Falei pra ele: você vai casar. Quem casar com ela não precisa de cachorro em casa, porque a bicha é brava, viu? Conselho foi dado.
1: E aí ele não trouxe um cachorro pra dentro de casa?
2: Viu que sogra boa? Deu conselho pro genro, alertando sobre a filha.
1: Pula fora, meu filho. Sai de problema, é cilada, Bino.
6: Boa tarde, turma da Nativa. O melhor conselho que eu já dei pra mim mesmo é: a fila anda, a Nativa é tudo e muito mais.
7: Mas o que é isso?
1: É, a fila anda, como
2: opa,
1: diria.
2: Opa, Luciana.
1: Como diria Leonardo.
8: Oi, pessoal da Nativa, boa tarde, meu nome é Regênia. Olha, pessoal, eu recebi uma bela galha e aí eu sofri muito. Aí eu falei, eu olhei no espelho e falei assim: olha, você não merece isso. Isso, hein? A fila anda, e realmente a fila andou, graças a Deus. Uhul!
1: Muito bem, a fila tá andando, a fila pros nossos ouvintes.
2: A fila anda e a catraca gira, meu amor.
1: Graças a
9: Deus.
1: Boa
9: tarde, Dai, Anjinho. Eu recebi um conselho muito ótimo do meu irmão. Eu tava tendo um relacionamento, ele falou pra mim: cai fora, que ele está te enganando. E eu comecei a pensar, a analisar, e realmente estava acontecendo, e terminamos, e eu estou ótima, graças a Deus.
10: Exatamente, amiga.
2: Graças a Deus, ela tá bem, né?
1: Tem um irmão amigo.
2: Ai, anjo, olha, tem gente que chega fingindo ser a oitava maravilha do mundo e aí depois a gente vê que é a sétima praga do Egito.
1: Que horror!
2: É verdade.
11: Siva!

0: A Nativa é tudo e muito mais. Xande Avião, Henrique Juliano. Não é o lugar, é a pessoa. Pra finalizar o Turma da Nativa dessa segunda-feira, saindo agora presente pra você a nossa camiseta. 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Quem leva, Daizinha?
1: Amanda de Oliveira Freitas, final do telefone 9478.
0: Parabéns, Amandinha, parabéns, ganhou!
1: Parabéns, maravilhosa!
0: Amanda Freitas é o nome dela?
1: Isso.
0: Amandinha, venha buscar qual endereço?
1: Avenida Doutor Francisco de Mesquita, número 1000, Central Plaza Shopping.
0: Das 10 da manhã, 6 da tarde, documento original. Tá bom? Amanhã tem mais Turma da Nativa. Daizinha.
1: Oi.
0: É sempre muito bom brincar com você, Dai.
1: É sempre muito bom estar com você, anjinho.
0: Pra você, aquele... Beijo de anjo.
1: Beijo, anjinho, Gabriel.
0: Fechou.
1: Beijos lindos e lindas. E até às 6 na Nativa, entrando no grupo.
2: Tchau. 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Amanhã às 3 da tarde tem mais.
3: Durmam com Deus e até amanhã.
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0: Uma vistoria policial surpresa em presídios de todo o país na semana passada apreendeu um celular escondido a cada 5 celas revistadas. A ação policial percorreu 27 cidades federativas e abrangeu 124 estabelecimentos prisionais. Ao todo, foram apreendidos 680 celulares. Quase 2 meses após o início da campanha nacional de vacinação contra a gripe, a procura pelos postos de saúde segue baixa e os casos de síndrome respiratória aguda grave continuam em alta em todo o país. A meta do Ministério da Saúde é imunizar 90% do grupo prioritário, que são as crianças, os idosos, gestantes, mas apenas 35% do público-alvo recebeu a vacina até o momento. Usuários do cartão TOP que precisarem emitir a primeira ou a segunda via do cartão terão novos pontos para emissão. Com a reorganização operacional da empresa responsável pela gestão de bilhetagem, ocorre hoje a inauguração das unidades em Embu das Artes e Itapecerica da Serra. Pronto, já tem o Fernando Teles, é o Super Nativa que tá chegando, Supernova, tudo isso e muito mais, ele vem cantar.
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sua noite de segunda-feira tem Love Songs aqui na Nativa. E no Love Songs de hoje, você vai.

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1: Oi, Débora.
2: Anjinho, acidente no corredor norte, sul sentido Congonhas, carro e moto no final da Rubemberta. Congestiona desde o viaduto Pedroso na Liberdade. Melhora a Brigadeiro até a 9 de julho, vale também Domingos de Moraes e Jabaquara. 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
10: Bora cantar, vai!

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0: Tô aqui na rádio que é tudo e muito mais.
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0: Olha, você não precisa correr o tempo todo e nem se apressar. Só não pode parar, né? Porque é a constância que te leva mais longe do que qualquer pressa. Captou a mensagem aí?
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0: Bora começar mais uma semana.
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os melhores ouvintes do mundo. Muito legal estar com você mais uma vez, te acompanhando aí na sua rotina, na sua casa, no seu carro, no seu trabalho também. Super Nativa está no ar. Hoje tem o super desafio, hein? Hoje o tema é cuidar de quem? Cuidar de quem? Já já eu falo as músicas para você votar, mas já anota aí o nosso WhatsApp, já coloca nos contatos para poder participar. 9198-441-6545. Tem aquele kit de pães de queijo do Pedacinho do Sol, 4 pacotes para você e a sanduicheira elétrica também, tá? E o trânsito, como é que tá por aí? Você pode me contar? Você tá afim de me contar? Ô, Teles, eu tô aqui na Marginal. Tá ruim? Tá bom? Tô aqui na Radial, tá legal, não tá? Me conta, manda um áudio aí, se identifica e manda também, tá? Pra você me ajudar e a gente compartilhar a informação aqui. 9198-441-6545.

0: Alternativa é tudo e muito mais amor. Felipe Araújo, Estranho de Novo, 5 e 7.
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0: Bora lá começar, hein? Hoje o tema é Cuidar de Quem? As duas músicas pra você votar. A 1, Henrique e Juliano, Cuida Bem Dela. Essa aqui, ó.

0: Teles, eu gosto mais da 2. 9198-441-6545. 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

0: Tarde, boa semana, 5h15.
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0: Olha, a Caixa Econômica Federal paga hoje a parcela de maio do Bolsa Família para beneficiários com o NIS Final 6. O valor médio do benefício chega a R$ 678,00, com os adicionais pagos a famílias com crianças, gestantes e nutrizes. Trânsito agora, hein? O nosso amigo Cláudio mandou mensagem, tá no Rodoanel. Fala, Claudião.
2: Fala, Fernandão, boa tarde. Rodoanel, sentido Mauá. Uma neblina monstra, trânsito parado. Rodoanel nesse momento aqui, terrível, sentido Mauá, logo depois do Imigrantes.
0: Valeu, evite o Rodoanel então, um abraço!

0: Nativa é tudo e muito mais amor, Maiara e Maraíza, no Super Nativa, felizes para sempre, 5h18.
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0: Bora lá, cuidar de quem? Cuidar de quem é o tema, a música 1, Henrique e Juliano cuida bem dela, e a música 2, o João Paulo e o Daniel cuida de mim. Qual que você gosta mais, hein? Dá seu voto aí, 91984416545, Fabiana.
2: Boa tarde, Nativa, hoje eu fico com a número 1 de Henrique e Juliano.
3: Sabe aquela menina...
0: Boa, Fabi. Maria Amado, qual é a sua?
4: Oi, Teles. Oi. Eu vou votar na música número 1, Henrique e Juliano, cuida bem dela.
0: Valeu. Marisa, vota na 1 ou na 2?
5: No desafio de hoje, eu voto na música número 2, João Paulo e Daniel.
0: Boa. Luciana, 1 ou 2?
6: Eu vou escolher a música número 2. Beijo.
0: Beijo. E você, Débora?
7: Boa tarde, Teles. Eu voto na número 1. Cuida bem dela.
0: Voto está computado aqui, tá bom, Débora? E a Inácia, na 1 ou na 2?
8: Boa tarde, Teles. Eu voto na número 2.
0: Número 2. Cuida de mim. Então, a 1 é Henrique e Juliano, cuida bem dela. A 2, João Paulo e Daniel, cuida de mim. Você dá o seu voto, 91984416545.

0: Esportiva é tudo e muito mais amor. Zé Felipe e Ana Castela.
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0: Sua boca mente.
1: E a sua boca mente.
0: 5h25 em São Paulo.
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0: Foi antecipado para hoje o pagamento para trabalhadores que aderiram ao saque aniversário do FGTS e foram demitidos sem justa causa entre 2020 e 2025. Cerca de 10 milhões de pessoas serão beneficiadas com depósitos automáticos em contas cadastradas no aplicativo FGTS. Trabalhadores sem conta vinculada poderão sacar os valores em agências, lotéricas e terminais de autoatendimento até o dia 1º de junho. Agora mais trânsito. Silvia tá em Santana. Diz aí, Silvia, como é que tá o trânsito por aí?
3: Olá, meu querido Fernando Teles.
0: Oi.
3: Boa tarde.
0: Boa tarde.
3: Eu sou a Silvia Maria. Eu estou aqui no bairro de Santana, na Avenida Brasleme, voltando para casa, sentido Casa Verde. E o trânsito está pesado hoje.
0: Então evite. Obrigado, Silvia. Beijo para você. Boa semana.

0: Ativa 5:29.
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0: Bom, hoje a gente fala de uma música que tem como tema liberdade, autoconfiança, reciprocidade, tudo isso dentro de um relacionamento, dizendo que não é apenas um lado que pode seguir em frente no final. Os dois lados podem, portanto, direitos iguais, né? Simone Mendes aqui no Supernova de hoje.

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0: Praia Véia, no nosso Super Nativa nessa segundona. 5h35.
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0: A Câmara dos Deputados definiu uma transição de um ano para reduzir a jornada de trabalho de 44 para 40 horas semanais e acabar com a escala 6x1, sem redução salarial, tá? A proposta prevê a adoção da escala 5x2, com 2 dias de folga por semana. O texto ainda será apresentado na comissão e precisa ser aprovado pelo Congresso.

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1: Vamos lá então, hoje o tema é cuidar de quem? As duas músicas pra você votar. Número 1, Henrique e Juliano, Cuida Bem Dela. E a música 2, João Paulo e Daniel, Cuida de Mim. 91984416545 pra você dar o seu voto. 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Tem também uma sanduicheira, hein? Ó, que beleza pra você começar bem a semana. Um montão de prêmios por aí. Só mandar o seu voto. 91984416545. Claudinha, qual que você gosta mais? A 1 ou a 2, hein? Boa tarde.
2: Boa tarde, Teles. Hoje eu vou votar na música de número 1. Henrique e Juliano, Cuida Bem Dela. Você não vai conhecer alguém melhor que ela.
1: Cantou e tudo, né? Beleza, Claudinha? E você, Vanúzia?
3: Eu voto na primeira música, Henrique e Juliano.
2: Cuida bem dela, ela gosta que repare no cabelo dela.
1: Vai fazer a dupla, hein? Cláudia e Vanúzia, as duas cantando aí.
4: Eu já fui doente.
1: Iraci, qual que você gosta mais, hein? Boa tarde.
5: Eu voto na 2, João Paulo e Daniel.
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1: E você, Maria, boa tarde.
7: Eu voto na música 2.
1: João Paulo e Daniel. Lídia, 1 ou 2, hein?
8: E hoje eu voto na música de número 1. Beijos, beijos, beijos.
1: E você, Andréia?
9: Nativa, hoje eu voto na música 2.
1: Dá tempo de votar ainda, hein? Você que não mandou aqui o seu voto, seu áudio. 91984416545.
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0: A Nativa é tudo e muito mais amor. Diego e Victor Hugo, Tubarões.
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0: Vamos ao resultado agora, hein? Você votou na sua. Hoje o tema é Cuidar de Quem? A música 1, Henrique e Juliano, Cuida Bem Dela. A música 2, João Paulo e Daniel, Cuida de Mim. Você deu seu voto. Antes de eu tocar aqui a vencedora do nosso desafio, vamos falar quem se deu bem e levou. 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E tem também a sanduicheira elétrica, hein? Quem se deu bem e levou tudo isso que eu falei foi você, Bédia Maria da Silva Nascimento. Parabéns a você. 7849, final do telefone. Bédia Maria da Silva Nascimento. Você vai passar aqui, Central Plaza Shopping, 5 dias úteis, vem com documento original, tá? Das 10 da manhã até as 6 da tarde, segunda a sábado, né? Segunda a sábado e retira, tá? Central Plaza Shopping fica ao lado da estação do metrô ou trem Tamanduá TI, tá bom? Bédia Maria da Silva Nascimento. Agora vamos tocar a vencedora. Com 80% dos votos, ganhou a música 1.
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Mais música boa, Gustavo Lima e Luiz Fonsi, o cara do Despacito. Vagabundo, fechando o nosso Super Nativa de hoje. Obrigado a você que acompanhou. Daqui a pouquinho, eu, Galinha e a Dai com a Nativa entrou no grupo. E amanhã, às 5 da tarde, ó, tem mais. Super Nativa.

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1: Trânsito em São Paulo. Oi, Débora Mendonça.
2: Oi, Teles. Muitas ocorrências pela cidade. O corredor norte-sul é caminho para evitar no sentido Congonhas, do viaduto Santa Generosa ao final da Rubem Berta. A Ibirapuera é melhor difícil só no comecinho até a Borges Lagoa. Vale também Domingos de Moraes e Jabaquara. 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
3: 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E aí, como é que você tá? Tudo bem? Boa semana. Vem pro nosso grupo. É o maior do Brasil. Tá

0: Daquele jeito, né, Dai?
1: Ai, foi maravilhoso mesmo meu final de semana. Boa noite, Teles. Boa noite, ouvinte. Boa noite, galinha. Chegamos com tudo pra mais uma semana, hein?
0: É isso aí. Começar com tudo. E aí, galinha, tudo bem? Boa noite.
2: Ué, não se queixo não, viu? Fim de semana
0: foi bem?
2: Tranquilo, eu sou um homem de família, então sim, fico em casa, sossegado. Eu não fico indo pra orgia, pra essas coisas. Eu sou uma pessoa. Nossa. Fico em casa.
1: Só faltava querer ir pra orgia. Tem que ficar em casa mesmo. Tava bonitinho ontem em casa.
2: É, viu?
1: Comportadinho, arrasou.
2: E sexta-noite também.
1: Olha, gente, precisa descansar, né, um pouco. Tá muito gandaieiro.
0: Tomou sopinha?
2: Ô, Marcos, esse friozão. Meu, eu tomo sopa no verão, adoro sopa.
0: A sopa não tem temperatura.
2: Não tem mesmo.
0: Se tiver calor, toma a sopa gelada.
1: Ah, eu tomo.
2: Garbacho?
0: Não sei.
2: É uma sopa espanhola, garbacho.
0: Garbacho?
2: Vê pra mim. É sopa de tomate, não sei se é...
0: A produção está procurando aqui.
2: É pra mim, acho que é garbacho.
0: O que seria a sopa gelada? O nome da sopa gelada, a gente quer saber agora.
2: Ela é feita com tomate.
0: Ah, achei que era feita com pedra de gelo, porque é sopa gelada. Qual o nome aí?
2: Gaspacho, né?
1: Gaspacho.
0: Gaspacho. Muito bem. Gaspacho.
2: Não lembrava aqui o nome.
0: É, o nome é meio difícil.
2: É bom tomar essa sopa gelada com bom vinho.
0: É. Muito bem.
2: Ó, aquela coxinha. Ah, não, nada. Vamos pra frente aí, bora.
1: Não começa a viajar, não.
2: É que o assunto que eu vou falar hoje remete um pouco a isso.
0: É? Então já fala, pô.
1: Conta.
0: Já fala, ué.
2: Casal, o povo enche o saco, não enche?
0: Já fala.
2: O
0: que é que você vai falar?
2: Só sabe cuidar da vida dos outros. Só porque o cara tava fazendo um amorzão gostoso na sacada, chamaram a polícia.
1: Ai,
2: na sacada
1: tudo
2: do prédio, meu.
1: Ai, que povo invejoso. Moço,
2: pra você nem pra isso dá pra fazer, né? Você mora no térreo?
1: Ah, é, né? Tem que encontrar alguém que tenha uma sacada.
0: Mas não tem, a minha sacada, ela tem aquela cortina que você põe.
2: Não, se eles abriram a cortina, era de cortina, não.
0: É?
2: Foi ali no...
1: Eita, gente,
2: então
1: o programa já
2: não é, não. Ele tava coçando as costas dela. O pessoal é invejoso.
1: É, ralando o pé.
0: Ralando o tchan.
2: Ralando o bucho.
0: Então era pra ver mesmo.
2: Mas
0: né?
2: Nós vamos falar daqui a pouquinho.
0: Tá bom, e você, Dai?
1: Vou falar da Lorena Maria, ex do MC Daniel. Gente, brigou com uma mulher em um restaurante em Paris. Uma mulher ciumenta daquelas. Foi babado, confusão e gritaria.
0: Briga chique, né? Em Paris.
1: E também vou falar...
2: Também briguei em Paris.
1: Brigou?
2: Parecido do Norte.
1: Entendi.
0: Vale do Paraíba.
1: E vou falar também da Tata Werneck, que foi confundida com a avó do marido.
0: Nossa.
1: Aí é sacanagem, hein?
2: A avó? Nossa, Tata, vou te falar a coisa, hein?
0: Ou a avó tá muito nova, ou a Tatá...
2: Você tá um bagaço, hein, Tatá?
1: Pois
2: não...
1: é.
2: Tem outra coisa que falar.
0: Ó, eu vou falar que vai rolar uma regra aí pra ampliar a fiscalização sobre saúde mental no trabalho e vai entrar em vigor amanhã. Quer saber o que muda? A gente vai te contar daqui a pouquinho, tá? Pra comentar esses assuntos, é só você mandar um áudio, a gente tá te esperando. E o nosso WhatsApp, qual é, Dai 40?
1: 9198-4416.

0: Nativa é tudo e muito mais, amor. Fred e Fabrício, Te Amar é Meu Talento, aqui no Nativa entrou no grupo, 6:10, hora de Brasília.
1: Quer dizer, Galinha, que o pessoal tá...
2: Te Amar é um talento. Este casal é talentoso.
1: Muito talentoso.
2: Você imagina, você um domingão à tarde, fala assim, eu vou dar uma passeadinha pela área social do meu edifício.
0: Sim.
2: Eis que você está andando e aí você começa a ouvir.
0: Batendo palma?
3: Batendo palma?
2: Parabéns, palma. Ah,
0: entendi.
2: Olha pra cima no prédio, na sacada do prédio.
3: Uau.
2: Está um casal mandando bala.
3: Eita, gente.
0: Domingo
3: que aventura.
0: À tarde.
2: Domingo à tarde, plena luz do dia.
0: É mesmo?
2: E aí os vizinhos começaram a falar, ô, para com isso aí, né? Sabe qual foi a posição? A posição não vou falar qual foi.
0: Pelo
2: quem
0: amor
2: quiser
0: de
2: ver,
0: Deus.
2: Que vai no vídeo. Não, o que a mulher falou?
3: O quê?
2: Vocês são tudo invejoso, vão fazer igual.
3: Eu concordo.
2: Vão pra casa de vocês.
0: Eu discordo.
3: Os vizinhos que reclamaram, com certeza, ó. Faz tempo que não fazem nada.
2: Dai, né, Dai?
0: À tarde.
3: É, exatamente. Mas eu não sou invejosa, não. Eu ia ficar olhando e pensando, poxa, poderia ser eu. Podia ser eu.
2: Você não tem jeito, não, Dai. Sua casa não tem sacada, você mora no térreo, Dai.
3: Não tem problema, eu posso encontrar uma pessoa que tenha uma sacada.
2: Atenção, você que tem uma sacada, aproveita, dê a Y40 escrito.
3: Só vem.
0: Gente, mas à tarde, é molecada no playground.
2: Aí o pessoal chamou a brigada militar, que foi até lá. Logicamente, fez parar como um gesto obsceno.
0: Claro.
2: E registrou um boletim de ocorrência. Agora, a minha dúvida é se até a brigada militar chegar...
0: Continuaram lá.
2: Todo esse tempo?
0: Será?
2: Ficaram lá todo esse tempo?
0: É.
3: Eita que tá na febre do rato.
2: Mas, gente, peraí. Eu não sou nem um santo. Né?
3: Ah, quem longe nunca disso, fez né? Uma coisinha assim?
2: Ah, mas de noite, né? Você vai de tarde,
3: pô.
2: Né? É. Aí, meu amigo,
3: aventura
2: hora que o bicho
3: não tem
2: vem,
3: hora.
2: Hora que a coisa vem, não tem que segurar.
0: Ah, pô, vai pra sala, precisa ser na sacada?
3: Você nunca fez nenhum tipo de aventura, não?
0: Gente, mas de tarde, a molecada no playground do prédio.
2: Fernando,
0: o que é aquilo ali?
2: Ô, Fernando, depois que você virou pai, você ficou diferente, né?
3: É, né?
2: Pra você não ligava, você era na sacada, no meio da rua, qualquer lugar,
0: não é assim,
2: né?
0: É que o
2: Não, eu te conheço faz muito tempo.
3: Eita, que agora entregou. Não,
2: depois da Betina é outra coisa. Sabe?
3: Se a esposa estiver ouvindo, tu vai arrumar confusão.
0: Não, a esposa não tem problema.
2: Não
0: o problema
2: tem.
0: Eu tô preocupado com a filha.
2: Eu tô preocupado se a menina tiver ouvindo e falar, nossa, meu pai era tudo isso.
0: É isso aí. Esse é o problema.
2: Porque é o seguinte, não tem aquele filme Teu Passado Te Condena?
3: E aqui,
2: não,
3: aqui...
2: Agora vem falar, nossa, de tarde?
3: Galinha.
2: Deve ser de tarde. Não.
3: E aqui, nessa notícia, inverteram, né? Porque
2: por
3: você, na sua piada, você fala o quê? Da menininha que fica na sacada.
2: Olha os pais.
0: Inverteu.
2: Agora acho que a menininha tá dentro de casa e liga
0: sacada.
2: Pro Joãozinho. É. Joãozinho, de teus pais estão na sacada.
3: Isso.
2: Aí meteram o boletim de ocorrência lá e os vizinhos estão tudo revoltados. Porque as vizinhas, principalmente. Eu falei, tá vendo, seu frouxo?
3: Ah, com certeza.
2: Aqueles lá foram pra sacada.
3: A galera tá tudo no celibato, igual eu. Não.
0: Será que isso aconteceu já no seu condomínio, no seu prédio? Já,
2: mas isso foi Lajeado no Rio Grande do Sul.
0: Conta pra nós. Conta aí pra gente,
2: que
0: né?
2: O que aconteceu, assim, de diferente no seu condomínio?
3: Você
2: já ouviu alguma coisa lá? Na porta, na parede, na parede.
3: Ou você que tá ouvindo e gosta de aventura, já se aventurou dessa forma, ou até pior.
2: Dirigindo.
0: Dirigir é perigoso. Dirigindo é pode colocar a marcha errada.
2: Senta ao contrário, a marcha
3: adoro.
2: É.
3: Adoro!

0: 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Cleiton e Camargo, agenda rabiscada. A Nativa entrou no grupo, 6h21, hora de Brasília. É o seguinte, hein? 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Voltamos já, daqui a pouquinho com eles cantando aqui na nossa noite.
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2: E aqui é o Giovanni.
1: Nossa.

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7: A Alemanha divulgou os convocados para a Copa do Mundo. E a grande surpresa da lista é a volta do goleiro Manuel Neuer, que estava aposentado da seleção desde 2024. Neuer participou de 4 Copas do Mundo: 2010, 2014, onde foi campeão, 2018 e 2022. 2026 deve marcar a despedida de um grande ídolo da seleção alemã.
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4: É com você, Débora Mendonça.
5: Teles, neblina na Serra, agora tem comboio na descida pela Anchieta, congestionamento do 31 ao 40. Rodovia dos Imigrantes, melhor opção para veículos leves. Quem vem a São Paulo, vem bem pelas duas rodovias. 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
4: Valeu, Débora. Até daqui a pouco com mais informações.
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0: Tamo de volta, boa noite.

0: sua companhia. Muito obrigado, de coração.
1: E vamos falar de notícia boa, né, gente? Vamos. Porque todo mundo tá vendo aí, ah, o Faustão tá internado de novo. Gente, ele tá lá no Albert Einstein, mas ele foi internado só para uma retirada de sonda gástrica. Então esse protocolo já estava previsto desde o ano passado, tá tudo sob controle, tudo certo. Amanhã, se Deus quiser, ele já vai ter alta.
0: Muito bem, é isso aí, notícia boa, né? Uma internação só pra tirar a sonda, tá tudo bem com o Faustão. E ele continua stalkeando a galera lá com...
1: com perfil, certeza!
2: Perfil fake, perfil fake.
0: Tem o Instagram fake.
1: No hospital ainda, opa, que a gente fica ali, né, sem fazer nada. Então, certeza que ele tá vendo a vida de todo
2: você
1: mundo.
2: Você pode ficar sem fazer nada, porque a turma que trabalha no hospital faz muito.
1: Mas a gente que fica internado, né, a gente fica ali. Nossa, só esperando as medicações.
0: Ficar internado é ruim, né? Você dorme duas horinhas, aí a enfermeira te acorda com aquele copinho lá, aí você dorme. Quando você consegue dormir, vem a enfermeira de novo com
1: e
0: um copinho.
1: E quem fica de acompanhante também, né?
0: Também.
1: Aí do nada, ó.
0: Também.
1: Tá,
0: também.
1: Lá vai.
0: Também. Bom, falamos agora há pouquinho, Galinha falou, aliás, do casal que foi na sacada do prédio de tarde.
2: Gente, que beleza.
0: De tarde.
2: Acho lindo.
0: Excelente, um domingo feliz, né?
1: Ai, que
0: domingo
1: gostoso.
0: Feliz. Domingo feliz.
2: Você tá vendo o Silvio Santos.
0: É, o Silvio Santos não tem mais.
1: Pedro.
0: É. Domingo feliz. Daqui a pouquinho a Dai vai contar também algumas aqui, né? Você vai falar do que já, Dai?
1: Daqui a pouquinho a gente vai falar da confusão. Confusão da Lorena, que é a ex do MC Daniel, lá em Paris, hein, gente?
0: Brigou em Paris.
1: Foi brigou em Paris, coitada. Brigaram com ela.
2: E a vovó?
1: A vovó? Vovó, vamos falar também da Tata Werneck. Sacanagem, né? Confundir a bichinha com a avó do marido.
0: Ou a avó é muito jovem.
2: Ela tá nessa mira aí, mesmo.
0: Manda aí, 91984416545. Comente com a gente as notícias. A Dani mandou a mensagem, quer falar sobre o Vucu Vucu na varanda. Vamos lá.
3: Então, eu acho que se eles estavam dentro da casa deles, os incomodados que parem de olhar, né?
1: Viu? Toma.
2: É a opinião do ouvinte. Eu concordo em gênero.
0: Mas se tá fazendo uma barulheira, você vai olhar pra ver o que tá acontecendo. É briga?
1: Não, não é briga, não.
2: Não tá brigando, não.
0: É. O Jean também quer comentar aqui.
4: Olha o casalzinho aí dando uma catucada na varanda, na sacada. É muito romântico, coisa diferente. Isso é pra apimentar a relação.
2: Tá vendo?
4: Isso já não é pra ter traição. Porque você dá uma apimentada, rola uma coisinha aqui, uma coisinha ali. Agora, os vizinhos que reclamam é porque não tá catucando mais com a mulher em casa. Quem tá catucando é o vizinho, que só espera ele entrar no elevador. Esse cara é a máquina, viu? Se a polícia chegou e ele ainda tava lá, rapaz,
2: o homem
4: é uma máquina. Esse cara é um animal. Ele tem que vender curso pra durar até que eu quero.
1: Ô, Galinha, o Jean tá sabendo de coisa, hein? Essa indireta que ele deu aí, que a pessoa sai e o vizinho vai, ó, e dá uma catucada.
2: Ô Jean, você tá saindo primeiro ou o vizinho saindo primeiro? É.
0: Vamos lá, a Marli também quer comentar o mesmo assunto aqui.
5: Ai, gente, muito ridículo, viu? Ouvi uma notícia dessa. Acho que as pessoas perderam o senso do ridículo, não é possível.

0: Fazer sexo na sacada? Ah, não. Ah, Dai, me desculpa. Pelo amor de Deus, gente. Esse
1: Tá
0: povo
1: vendo,
0: é muito
1: Dai?
0: maluco. De dia ainda? Ah, tá pior que animal, sabia?
1: Ó.
0: Ah, não, gente, me desculpe, mas olha, eu tô de cara de escutar, porque eu não vi essa notícia aí, não. Mas eu tô de cara. Saber que tem criança,
1: Fala,
0: que
1: ô mãe.
0: tem gente olhando, tá certo que você tá no seu apartamento, mas quem mora em prédio divide o quintal, né? Divide o quintal com muitas outras, né? Então tem que se policiar, né? Eu acho complicado isso aí. Deus me livre.
1: Tudo bem, Marli?
2: Viu?
3: É, opinião.
2: Opinião,
3: Gente,
2: claro, cada um
3: aqui
2: tem a
3: no grupo,
2: sua.
3: cada um fala o que quer.
1: A Dai mora no primeiro andar. Eu acho um
2: Ah,
1: absurdo você estar tá
2: é.
1: passeando com o cachorrinho lá e a Dai lá no primeiro andar. Agora, se o cara morar no 30º andar,
3: Aí ninguém vê.
1: ninguém vê. Aí
3: Se o
1: dá.
3: cara morar lá em cima no 21, não tem
2: Meu
3: problema.
2: filho, pra mim
3: É.
2: só tá restando passear com o cachorrinho mesmo.
3: Eu vou dizer,
2: Uma
3: pra
2: pena.
3: mim, só se for de binóculo pra me achar lá em cima.
1: O Galinha mora bem alto, né? Não
2: Oh,
1: acha, é
2: ali dá,
1: difícil.
2: hein?
3: E na cobertura, e ali não tem a churrasqueira, então ninguém vê,
2: Tu já
3: velho.
2: deve ter fervido horrores ali. Eita,
1: Passa
2: segunda taça.
1: muito avião ali, viu? O avião passa baixinho ali, viu?
2: Opa!
1: Se olhar pela janelinha.
3: Será?
1: Opa! Simone quer o mesmo assunto aqui.
4: Não cheguei nos finalmente, mas a escada de emergência do
2: Ui!
4: shopping. Ai, meu Deus, que calor!
2: Rapaz,
3: Olha!
2: chama o bombeiro!
3: Não falei que era saída de emergência?
1: É.
3: Saída de emergência é uma beleza.
1: Agora, é que agora tem câmera em tudo, né? Antigamente não tinha.
3: E o processo ainda que me filmaram. Como vai me filmar?
1: Estão usando a minha imagem sem a minha permissão.
3: Que é isso?
1: Ah, isso é um absurdo. O que que é isso? Tava lá numa boa, me filmaram, estão divulgando. Vou processar.
3: Gente, vou fazer cada emergência.
2: Já, galinha?
3: É o que há.
2: Já,
3: não,
2: galinha.
3: Eu já li um negócio.
2: Ah,
3: não incentivo.
2: Sei.
3: Como não incentiva? É incentivo,
2: ah, eu nunca fui pra escada de emergência. Aqui tem, né, escada de emergência?
1: Todo prédio tem.
3: Só que é o seguinte, aqui se você sair, não entra, hein?
1: É.
2: Porque
3: a porta é corta-fogo.
1: Aqui tem um esquema que se você sair, você não consegue entrar.
2: Rapaz, Deus é pai.
1: Você fica presa lá. Alguém vai abrir pra
2: você.
1: Entendeu? A Tamires também quer comentar.
5: Rapaz, passada com a situação aí, hein? É, mas eu moro em condomínio também, viu? E já passei por uma situação assim, mas era por volta de umas 3 horas da manhã, né? Pelo menos o povo ainda esperou de madrugada, né? Não foi assim tão cedo pra pegar todo mundo acordado. Mas é triste, viu? Parecia até que o piso ia afundar.
1: Nossa!
2: Eita, que gente, a, galera,
1: empolgado,
2: tá, a galera tá transante, né?
3: Nossa, meu vizinho bate embaixo e fala assim, faz barulho de
1: faz. É.
3: Faz algum barulho aí.
2: Em casa, então, devem ter pensado que eu já mudei.
1: Pega o cabo de vassoura e dá uma cutucada assim, né? É, né?
3: Ô, Dai, pega o flauquinho, dá uns tapas dele. Ai, ai!
2: É só o que tá restando pra mim.

0: Alternativa entrou no grupo, 18 para 7 horas de Brasília. As notícias do momento a gente comenta aqui e, claro, a gente quer a sua opinião. Dai, você vai falar de quem agora?
1: Bora falar da Lorena Maria. Porque, gente, Paris é a cidade do amor, né?
0: Cidade de luz.
1: Mas para ela, que é a ex do MC Daniel, a Lorena, virou cenário de barraco. Por quê? Ela fez uma postagem nas redes sociais dizendo que ela foi jantar tranquila, de boa, suave na nave. E de repente, gente, entrou numa baita confusão no restaurante. Por quê? Porque uma mulher achou que a Lorena estava perto demais do marido dela. Simples assim. Olhou pra ela e falou assim: ó, você tá muito perto aqui do meu marido. Ela falou: gente, quando a mulher falou pra eu sair de onde eu estava, porque eu estava perto demais do marido dela, eu já fiquei nervosa. Aí ela tava falando super alto e quando eu fui responder, ela falou que eu tava falando alto, que era pra eu falar baixo. Ela falou: gente, senhor, me ajuda pra não sentar a mão no meio da cara.
0: Olha, esse negócio de sentar perto, diz que em Paris os restaurantes são todos pequenininhos também, né?
2: É tudo juntinho.
0: E
2: vou falar uma
0: longe.
2: Coisa, o coitado do marido não tem culpa nenhuma, não.
1: Não, e aí sabe o que a Lorena falou? A Lorena falou assim: agora o marido dela não tava incomodado, não, ele tava bem confortável.
0: Ué, tava na dele.
2: Ele não tem culpa, não.
0: A culpa não é dele.
2: Ele foi induzido ao crime.
0: Que crime? Não cometeu crime nenhum.
1: Ele não cometeu crime nenhum.
2: Não cometeu porque a mulher não deixou, porque ele ia cometer.
0: Será?
1: A mulher que tá com os probleminhas,
0: tá,
1: né? Tanto que ela falou, e aí ela fez questão de falar com ela e teve que falar inglês ainda. E na hora que ela tava indo embora, ela passou pela mesa e ainda fez assim: vai, tchau, feia.
2: Pra
1: provocar.
2: Você não sabe se o casal era brasileiro?
1: Não.
2: Eu queria saber como é que ela percebeu.
1: Ela teve que se comunicar falando inglês, então provavelmente não era, né?
0: Às vezes por um olhar.
2: Ou será que a mulher sabia o passado dela no Brasil com o MC, não sei das coisas.
1: MC Daniel?
2: MC é complicado, né?
1: Essa turma é meio complicada. Nada justifica. Quer ficar, quer que o marido não encoste em ninguém, não quer que ninguém fique perto, então fique trancada dentro de casa, né?
0: O cara não fez nada, pô.
1: E outra, só porque a mulher chegou perto, ai, meu Deus, tá encostando no meu marido.
0: É coisa da cabeça dela.
1: Deixa ele guardadinho dentro de casa, então, minha filha.
2: São coisas que põem na sua cabeça.
1: Isso acontece muito. Às vezes você vai num lugar, principalmente mulher solteira, né? Mulher solteira não tem um dia de paz. Aí entra, tá ali, ó, um monte de casal. Aí o cara olha pra você, mas você tá de boa na sua. E a mulherada, ao invés de, já que é pra reclamar, então reclama com o seu parceiro, né? Até porque é ele que te deve respeito, é ele que tá ali do seu lado. Vai e reclama com a mulher, quer arrumar confusão com a mulher que tá passando.
2: Porque homem, eu vou sozinho no restaurante, tem um monte de casal, as mulheres olham e os caras ficam enchendo o saco da mulher do mesmo jeito.
0: Pois
2: e aí?
0: Pô. Aí, ó, galinha.
1: Olharam
0: atenção
1: pra você, galinha?
2: Olharam.
0: Ou dá alguma coisa?
1: Mas isso é assim.
2: E mandaram o telefone.
1: Mas aí dá pra generalizar, é tanto homem quanto mulher mesmo. Mandaram. Gente ciumenta demais, é tenso, gente.
2: Mandaram contato.
1: Mandaram mentira. Então. Mas aí a culpa é sua? Não.
2: Eu não.
1: A culpa é dela,
2: eu
1: no
2: sou,
1: caso aí, eu, né, eu invertendo.
2: Eu olhei de soslaio.
1: É que nem, por exemplo, eu tô solteira, passei. Um rapaz que tá casado, tá namorando, olhou pra mim. Mas assim, eu não dei reciprocidade. A culpa não é minha, a culpa é dele que tá olhando. Então a mulher tem que tirar satisfação com o marido,
2: você
1: namorado.
2: Bola, você envolveu o coitado.
1: Eu?
2: Nós homens somos iludidos por
1: você.
2: Eu
1: só passei.
0: Ô, Dai.
2: Passou aí, fica. É sala das baianas pra lá e pra cá, como é que faz?
1: A gente não pode
0: Mas
1: fazer
0: não tem
1: nada.
0: Culpa também.
1: Cada um tem o seu brilho. Então, meu amor,
0: Ô,
1: tem
0: Dai,
1: que parar com esse negócio de muitos ciúmes, porque senão vai endoidar.
0: Já né? aconteceu.
1: E tem mulher que vê uma mulher bonita passando, já começa a olhar feio.
0: Ô, Dai.
1: Já fica brava.
0: Daiane 40.
1: Ah.
0: Já aconteceu com você, quando você tinha um relacionamento, tava lá o teu marido, já chegou uma bonitona perto, você já ficou olhando feio assim, ou nunca aconteceu? Você
1: Ai,
0: não?
1: Claro que já.
0: É,
1: porque
0: é que
1: acontece, né?
0: Mas
1: gente?
0: A culpa
1: você
0: não é
1: olha
0: dele.
1: Assim, você fala...
0: E a culpa foi dele?
1: Não, mas aí, ó, eu reclamo com ele.
0: Mas ele
1: é
0: não
1: isso
0: fez
1: que
0: nada.
1: Eu estou dizendo. Não, se ele olhou, por exemplo, chegou uma
0: mas
1: bonitona.
0: Olhou.
1: Aí, por exemplo, ele olhou. Então eu tenho que tirar satisfação com ele e não com ela.
0: Mas olhar não é desejar. Ele pode só olhar.
1: Então depende. Quando você só olha, realmente, o olho todo mundo tem, né, gente? Eu estou dizendo olhar e ficar olhando. Porque a mulher, ela sabe quando tá tendo outra intenção, entendeu? Aí é claro que você vai tirar satisfação com quem deve, que é a pessoa que te deve respeito. E não com a mulher.
2: Espera um pouquinho só. Se olhar e não desejar, troca de namorado.
1: Galinha, não pode desejar, não.
2: Namorado que isso aí, ó.
3: Amor, tem uma coisa pra te contar.

0: 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Marília Mendonça, Foi por Conveniência. A gente volta daqui a pouquinho. E sabe quem vai cantar pra você? Ele.
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3: Estamos de volta! Boa noite!
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3: 7:03, hora de Brasília.
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3: Bom, seguimos por aqui até as 9, horário de Brasília. Segunda-feira, mais uma semana começa. Você aí na escuta, muito obrigado. Você na sua casa, no seu carro, no seu trabalho. Comentando as notícias que estão circulando pelos grupos, né, galinha?
5: Quem tá na nossa escuta é a Cristina Pantoja.
6: A Cris.
5: Ela foi serrar café da manhã na casa do Wellington e da Tatiana. Olha, aí saiu conversa de quem? Do Galinha. Aí eu ouço ele todo dia, mas vai serrar o café na casa dos amigos,
6: mano. Mas é gostoso.
5: Eu quero, Cristina, mas tinha bolo, uma fruta, né? Ou foi aquele cafezinho seco, sem pão de queijo, sem nada?
6: É um misto quente.
5: Tem que ser mais. É, como é o Fernando, assim, mais leve, mais natural.
6: Ah,
3: pãozinho de queijo, uma tapioca.
6: Eu, quando eu vou tomar café, é desse jeito. É um misto quente, entendeu? Você, um copão de suco de manga.
5: A Daia é daquelas que põe o telefone pra despertar no hotel.
3: Pra não perder o café da manhã.
5: E é coitado do dono do hotel.
6: Como horror.
5: Vai com as... Se tá os meninos, então. Nossa. Vocês comem aqui e nós não vamos almoçar, hein?
6: Tem que fazer valer a pena.
3: já vai no pão de queijo, já põe tudo no prato, assim, só...
6: Gostoso.
3: O próximo que vem, não tem mais nada.
5: Não tem nem aquele queijo, ovo quente, né?
6: Ovo, é salsicha, é linguiça, é tudo que tem ali, ó. A gente come.
3: Joga tudo, né? Já vai
6: bolo,
3: no cara lá.
6: Fruta.
3: Faz duas omeletes pra mim aí. Faz duas uma vez só.
6: Meu filho, já é café da manhã e almoço,
5: é bom,
6: entendeu?
5: Né? Cristina Pantoja, cobra um café assim na casa do Hélio, da Tatiana, que eles têm muito. Eles podem fazer um cafezão desse aí, viu?
3: Deu fome agora, hein?
5: Eu também. Convida nós, inclusive.
6: Também.
3: Deu fome. Ó, hoje estamos comentando sobre o furdunço que deu lá em Paris, né?
6: Furdunço. É. Lorena Maria.
5: Coisa.
6: Não foi ela que arrumou confusão. A mulher.
5: Arrumou
6: confusão com a Lorena.
5: Uma messalina, devia estar dando não. Em cima do marido da outra.
6: É que esse tipo de pessoa que é muito ciumenta nesse nível tem que pegar o marido então e deixar preso dentro de casa, entendeu? Aí fica só ela e ele. Porque se ninguém pode passar em frente, ninguém pode encostar, chegar perto, então você, tem que ficar preso.
5: Você que pensa em namorar com a Dai já vai pensando como é que você vai ficar, tá?
6: Deus me livre. Eu não faço com os outros o que eu não quero que faça comigo.
5: Olha,
6: Deus me livre, alguém me sufocando, eu já, ó, mando zarpar.
5: Você lembra da Luma de Oliveira que tinha aquela coleirinha?
3: Sim.
5: Né?
3: Sim.
5: Coitado, vai andar com a coleirinha que nem
6: Ó a minha frase do braço é: gosto de respirar o amor aspirando liberdade. Me sufocou é tchau. E aí eu também não vou sufocar a pessoa.
3: Falando em sufocar, teve também o sexo na varanda que nós falamos agora.
5: Sufoca.
3: E já vou falar das regras que vão ampliar a fiscalização sobre a saúde mental no trabalho. As regras vão começar a valer amanhã, hein? Eu vou falar daqui a pouquinho, vou comentar aqui, tá bom?
5: Você deve comentar naquela salinha do lado direito ali, né? essas regras.
3: Não,
5: aí.
3: Sim, só tô passando para o público. Eu sou o produtor do programa, só estou passando. Ó, qual o WhatsApp pra mandar, Odai?
6: 9198-441-6545.
3: O Marquinhos quer falar da varanda, vamos lá.
1: Tô comentando esse assunto desse casal aí. Ele está de parabéns, eles têm mais o que fazer. Deu vontade, corra, vai se realizar. Isso daí é recalco de muita gente que tem vontade de fazer, mas não tem coragem. Aí, amigão, da próxima vez faz debaixo de chuva. É da hora.
3: Olha o cara,
6: ui!
5: É mesmo, se rolar na lama, então.
3: É mesmo?
6: Beijar na chuva já é bom, imagina. Que, como é que é, galinha? Peraí.
3: Rolar na lama?
6: Eita, que tu já fez coisa, hein?
5: É porque, às vezes você tá em bem, você cai, né? E acontece,
6: que cena,
5: na chuva.
6: Meu Deus, pelado, rolando na lama.
3: Não, eu tô imaginando, melhor não imaginar, não. Melhor não imaginar. Andressa quer falar agora da Lorena Maria. Quem, ó, quem não sabe quem é a Lorena Maria, ela é ex-mulher do
6: MC Daniel.
3: Fala cantor
6: aquele
3: Daniel.
6: Que todo
3: MC
6: mundo, Daniel. Aquele que todo mundo fala que parece o Máscara.
3: Parece o Máscara, vamos lá.
7: Sabe aquele sexto sentido de mulher? Então acredito que a mulher do rapaz que ela pediu pra se afastar, ela deve ter tido um sexto sentido e a Lorena deve ter dado a entender alguma coisa, ou a mulher interpretou de algum jeito errado que a Lorena deve ter demonstrado, porque ninguém vai mandar a pessoa se afastar à toa.
6: Depende, tem mulher que é louca surtada.
3: Tem mulher que é
6: tem
3: assim mesmo.
6: Mulher
3: e tem
6: que
3: homem
6: é louca.
3: Que é assim também, mulher e homem.
6: Sim,
3: é?
6: Todo mundo.
3: Claudiana,
6: tem tanto homem quanto mulher.
3: Quer falar do sexo na varanda.
5: Mulher, homem assim é pior ainda, viu?
3: Pior ainda.
6: Alô, Maria. Tá amarrado.
5: Que chato.
8: Na sacada dele, fazendo o que ele quer na casa dele. Gente, deixa o homem ser feliz. A gente às vezes vê tanta coisa errada, as pessoas fazendo na rua e normaliza, e a pessoa na casa dele, fazendo na casa dele, e as pessoas incomodando com essa cara dele. Tanta paciência, deixa ele fazer e ser feliz.
6: Ah, se eu vejo isso, eu falo, eita,
3: tá
6: gente,
3: todo mundo vendo, gente,
6: tá pegando fogo ali.
5: Vou ser sincero, se eu vejo um assunto desse...
3: Joga água.
5: Nossa, eu ligo pros amigos, todo pessoal vem pra cá, que aqui treta a mão aqui.
3: Não vai filmar, pelo amor de Deus.
5: Não, não, filmar não.
3: Por favor.
5: É sacanagem. É, não... Tem um monte de gente filmando. Tá na internet.
3: É.
5: Ô, sacanagem.
3: Só
5: mano.
3: Filmar que é sacanagem.
5: É, mas filmar não pode. É, filmar gravar não... até pode.
3: Soleni fala da Lorena.
9: Nem é ciúmes. Pra mim é falta de noção. A Lorena nem tá encostando no marido dela, não tá se insinuando, não tá nada. Acho que é porque a Lorena é tão bonita que ela ficou incomodada com a beleza. Eu sei que o marido dela que tava olhando pra Lorena. E ela ficou com ciúmes, falta de noção mesmo.
3: Tá vendo?
6: Verdade, a Lorena é linda.
3: Vamos lá. Apareceu a Margarida, hein? Quer falar também da Lorena.
10: Eu tô achando que vocês estão defendendo muito essa Lorena, viu? Eu não defendo ela, não. Eu não tô do lado da mulher, porque a mulher tinha que brigar com o marido e não com a Lorena. Mas eu, quando entrava num restaurante ou em qualquer ambiente com meu esposo, eu já sabia exatamente qual mulher ia dar bola pra ele. Eu sabia. Eu olhava todo mundo, eu já sabia quem era. E eu ficava de olho. Então, se ele piscasse, saía fumaça. Pegava fogo. Era assim mesmo.
3: Ó, só de olhar já sabia, hein, Margarida? Valeu.
5: Eu vi a Lorena.
6: Eu tava mostrando a Lorena pro Galinha.
3: É bonita a Lorena.
5: Se tivesse Márcio Cruz aqui, ele diria, é dentro?
3: O Luiz quer falar do sexo na varanda.
11: Eu tive um problema com uma vizinha que eu tive no apartamento. É assim, ela namorava na casa dela. Não era pra ninguém ver. Mas eu não conseguiria dormir quando ela tava fazendo o negócio, né? O que eu fiz? Eu gravei ela fazendo as gritarias dela.
3: Não.
11: No outro dia eu fui no grupo do prédio, peguei o número dela e mandei pra ela. Falei, fia, o negócio tava bom, mas aí eu preciso dormir. A partir desse dia ela maneirou nos gritos.
5: Ah, mas o cara foi legal.
6: Foi legal.
5: Mandou
6: foi
5: pra
6: gente
5: ela,
6: boa.
5: Ela foi ela. Gente boa e falou, olha, qualquer... O que eu faria com a minha vizinha? Pra que eu não leve susto? Você não quer gritar aqui em casa?
6: Ê, galinha! E também não precisa, né, gente? De tanta

0: 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Taeme e Thiago.
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0: Deserto, são 7h17. Horário de Brasília. Bom, uma regra que amplia a fiscalização sobre a saúde mental no trabalho vai entrar em vigor amanhã, terça-feira, tá? A atualização da norma regulamentar número 1, NR1, vai entrar em vigor amanhã, dia 26, e amplia a responsabilidade das empresas sobre riscos à saúde mental dos trabalhadores. Ela foi anunciada pelo Ministério do Trabalho e Emprego, MTE, em agosto de 2024. Essa medida reforça a possibilidade de fiscalização e também aplicação de multas, hein? A nova regra estava prevista para valer em maio do ano passado, mas houve uma pressão aí das empresas e sindicatos patronais. Aí o governo decidiu adiar a entrada para um ano depois, ou seja, maio de 2026. Vai começar a valer amanhã. O Ministério do Trabalho divulgou um manual de gerenciamento de riscos ocupacionais, um guia de informações sobre os fatores de riscos e um documento de perguntas e respostas para poder orientar as empresas e os trabalhadores sobre a atualização dessa norma. Segundo a Organização Internacional do Trabalho, mais de 840 mil pessoas morrem todo ano no mundo por problemas de saúde ligados a riscos psicossociais no trabalho, como jornada longa, assédio e também insegurança. O que vai mudar? Bom, na prática, as situações como metas abusivas, jornada exaustiva, assédio moral ou sexual, pressão excessiva, conflitos, falta de autonomia, falha na gestão, vão entrar oficialmente no radar de uma fiscalização. E como é que vai funcionar a fiscalização? Os auditores fiscais do trabalho têm direito, têm dever de entrar na sua empresa sem a necessidade de autorização judicial para realizar aí as inspeções. Na prática, eles vão verificar se as empresas identificaram os riscos psicossociais, se eles estão registrados corretamente e se existem medidas concretas para reduzir problemas como pressão excessiva, jornada abusiva, assédio e sobrecarga no trabalho. Aí você pergunta, a empresa pode ser multada? Sim. A multa não vai ser automática, né? O fiscal entra lá, a multa não vai ser automática, mas pode ocorrer caso a fiscalização identifique falha no gerenciamento dos riscos psicossociais.
2: Gozado que essa coisa só entra com uma briga agora do 6-1, tô no ano eleitoral, né? É impressionante essas coisas, né?
3: Tudo, aí vem tudo.
2: Aí eu pergunto o seguinte, sabe o que vai acontecer isso aí? Nós já tivemos uma série de empresas que estão saindo do Brasil, coisa que eu nem que imaginava ver na minha vida, era o Brasil perder empresas pro Paraguai.
0: Tá perdendo, né?
2: E nós estamos perdendo grandes empresas pro Paraguai. Isso aí vai forçar com que mais empresas... Porque onde já se... Quer dizer, o fiscal pode entrar na minha empresa
0: sem
2: assim?
0: Sem autorização. Chega. Mas
2: você tá maluco?
0: Eu sou o fiscal aí, ó.
3: Chega chegando.
2: Sabe? Quer dizer, claro, ninguém, eu não sou, ó, eu trabalhei a minha vida inteira sobre CLT, sobre tudo isso aí, não sou nem um pouco favorável a que tenha um ambiente de trabalho tóxico ou qualquer coisa assim, mas gente, pera um pouquinho, nós estamos vendo o empresariado no Brasil, desde o pequeno empresariado até o grande, como bandido.
0: E não é assim, né?
2: Sabe, esse pessoal, nós temos este pessoal é que gera riqueza e gera emprego. Sabe quem vai se trumbicar mais nisso aí? A pequena empresa.
0: Pois é, a corda estoura sempre do lado menor, né?
2: Sabe, a pequena empresa, o cara que tem um pequeno mercadinho, o cara que não sei o que. Gente, quero ver se o fiscal entra dentro de uma multinacional assim, de peito aberto.
0: É mais difícil, né? É mais difícil. Bom, tá aí, né? Falamos. O que você acha disso? Quer comentar? Vamos lá, vamos liberar o WhatsApp, você dá a sua opinião, você manda o seu áudio, se identifica e pronto. É assim que funciona. Qual que é o nosso WhatsApp, Dai?
3: 9198-441-6545.
0: Boa!

0: Para Ativa é tudo e muito mais, amor. Zé Neto e Cristiano pulando o muro. A gente volta já. Daqui a pouquinho tem elas cantando pra você.
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10: 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É isso, né? Tamo de volta aqui.
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10: 7h37.
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10: Horário de Brasília.

0: Já, a Dai vai falar do quê, Dai?
1: Daqui a pouquinho eu vou falar da Tata Werneck, que foi
2: a
1: confundida
2: vovó
1: com
2: Werneck?
1: A avó do Rafa Witt.
2: Vovó Werneck.
1: É isso.
0: Vovó Werneck.
2: Ô, nona!
0: Vovó Werneck. Para com isso. Bom, falamos agora pouco do sexo na sacada, né?
2: Sexo?
0: Causou um alvoroço domingo feliz lá no condomínio. Pessoal lá passeando com o cachorrinho. Famílias e o cara lá, né, no meio da sacada e nem aí pra hora do Brasil.
2: Ele dando uma sacada.
0: Dando uma sacada. Uma bela sacada, por sinal, né? Falamos também da ex-esposa do MC Daniel, que arrumou uma briga lá em Paris também. Falamos também agora um pouquinho.
2: Um belo lugar pra arrumar uma briga também.
0: É um lugar muito
2: melhor
0: lugar
2: do que, sei lá, Vila Guarani.
0: Também.
2: É, qualquer coisa aí. É, interior do nosso Brasilzão aí. Onde você arrumou briga em Paris?
0: Paris.
1: Nossa, que chique,
0: está,
1: né?
0: De luz.
2: Você não foi porque não quis, não veio mexer a paciência.
0: Falamos também das regras que ampliam a fiscalização sobre a saúde mental no trabalho. As regras vão entrar em vigor amanhã. Vai ter fiscalização aí, o fiscal não precisa avisar não, é só chegar e pronto. Pode multar.
2: Ai, Deus, pai.
0: Bom, a Daiane vai falar da Lorena Maria, que é a ex-esposa do MC Daniel.
3: Fala, Dai. Mas por causa de ter jogado na rede, né? Aí repercutiu mesmo. Por mais que seja uma coisa boba, uma coisa que muita gente passa no dia a dia, que tem muita mulher ciumenta, homem ciumento também, que não pode nem olhar. Isso aí vai da pessoa, né? Mas não, a gente não consegue evitar. Se joga na rede, não adianta. Explode, vira uma tempestade em copo d'água.
0: É, jogou na internet.
2: Mas você acha que ela jogou na internet pra quê?
0: Pra isso, pra gente falar aqui. É? Bom, vovó. É, Tata Werneck, vamos lá.
2: Vovó Werneck. É,
4: menino, mas que babado foi esse? De confundir a Tata Werneck com a avó do marido. Deus do céu, ela deve ter ficado com a cara no chão. Se é que ela tem, né? Porque, na verdade, eu acho que ela parece uma velhinha mesmo. Mas aí ser confundido com a avó do marido, se fosse pelo menos a mãe, ainda tinha um desconto. Mas com a avó.
0: Ela não tá também desse jeito, né? A Tatá não tá com cara de velha.
1: Não.
2: Quem
1: não.
2: Nunca chegou aí? É sua filha?
0: É.
2: É seu filho?
0: Mas sua avó não, pô. Kelly fala do sexo na varanda.
5: Ah, na época, logo que eu casei, a gente morava numa casa, assim, né? Abaixo da gente tinha mais... Não era apartamento, mas abaixo da gente tinha mais 4 andares, né? E a gente tava no 5º, no nível da rua. E a casa não tinha acesso pros vizinhos. Só por uns galpões industrial que tinha... mais ou menos a uns 800 metros de distância. Rapaz, ainda bem, acho que ainda bem que ninguém nunca ficou de olho, viu? Porque ia ter coisa pra ver, viu?
0: Ó,
2: tem certeza que você não tá na internet?
0: É. Niverlinda, sexo na varanda.
6: Gente, o que eu penso daquele casal, eu acho que eles queriam aparecer. Porque quando você tá na sua casa, com seu marido, com seu namorado, é aquela coisa gostosa, você faz amor, você não faz sexo. Então esse pessoal, pra mim aí, estavam fazendo sexo de qualquer jeito na varanda.
0: Qualquer
6: e
0: jeito.
6: E queriam ibope. Agora, se você faz amor, você vai num hotel com seu marido, você faz entre 4 paredes, eu acho que ninguém precisa saber. Eu acho que as pessoas estão perdendo o pudor, a vergonha na cara. Isso, pra mim, é falta de vergonha na cara.
0: Aí, a opinião da Niverlinda aí, ó.
1: Viu, galinha? Vendo? Fica aprontando aí.
2: Eu faço só amor.
0: Mesmo na sacada, né, galinha? Vamos lá, o Wanderson falou da Tata Werneck.
7: A Tata respondeu certinho, tá correta, em vez de se ofender, ela entrou na brincadeira, porque nessa vida a gente já vive com tantos problemas, e aí, essa situação ficou muito bem-humorada, e não tem ataque nenhum, é isso aí, vamos viver a vida e ser feliz.
1: Ela sempre leva tudo no bom humor, claro. Mas ela deu uma também, que eu já vou contar.
0: Ela deu uma também?
1: Aham.
2: Uhum. Também é marido dela, né?
1: Que isso?
0: Galinha, você falou da Cris agora há pouco lá, sua amiga Cris.
2: Falamos.
0: Ela mandou um áudio aqui. É? Mandou um áudio, pode pôr no ar?
2: Pode.
0: Vamos ouvir o que é
2: aqui. Não tem segredo não, filho.
0: Vamos lá.
8: Boa noite, Dai, Galinha, Teles.
1: Boa noite.
8: Bem? Então, olha, o café na casa do Wellington e da Tati é maravilhoso. É, parece café de hotel. Eu convido vocês pro café da manhã na casa da Tati e do Wellington.
0: Uou?
8: Eu amo vocês, adoro ouvir a Nativa. É minha companheira de todos os dias. Opa. Tá? Um beijo, boa noite.
0: Valeu, Cris.
1: Bom, galinha.
2: Amanhã cedo então a gente se reúne.
0: Nossa, que
2: do Wellington, hein?
1: 3, 2, 1. é dentro.

0: 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Música sertaneja, Diego e Victor Hugo, BG a cura. A Nativa entrou no grupo nessa segunda-feira, 11 para as 8 horas de Brasília. E aí, Dai?
1: Vamos falar da vovó.
2: Vovó Werneck.
0: Vovó Werneck.
1: Gente, Tata Werneck tem 42 anos e o Rafa Witt tem 30 anos. Eles têm aí 12 anos de diferença.
0: Sim.
1: E eles estão juntos já há quase 10 anos.
2: É que a Tata é rodada, mas sim.
1: Então, quando eles se conheceram, a Tata tava com 32 e ele com 20. Enfim, começaram juntos
0: aí...
1: Era um
0: garotinho, né?
1: Novinhos. Eles têm uma filhinha também, a Clara Maria, de 6 aninhos, toda fofinha. E o que acontece? Ela abriu uma caixinha de perguntas e aí ela foi questionada por um internauta como que ela se sente sendo a avó do marido Rafa Witt. Aí é claro que ela, com todo o bom humor dela, mas ela deu uma alfinetada também na pessoa, que foi uma mulher que perguntou. Aí ela falou assim, eu gosto, sabia? Eu ponho um gelinho no sutiã, aí eu tiro pra ele antes dele sair, eu sirvo comida pra ele, eu encho ele de comida, ele também me enche, aí eu também ponho agasalho nele. Eu tô sempre com uma rinite, uma coisa mais artrose, eu gosto. E você, como é ser uma...
0: Opa!
1: Por isso mesmo.
2: Papu? É.
0: Apelou, hein?
2: Apelou.
0: É, isso, precisa apelar também.
2: Vovó Tatá, não faz isso, pô.
0: Vovó.
1: Desse jeito. Tava toda de boa, de repente.
2: Eu tava até vendo a resposta dela, foi, levou de boa,
0: não,
2: né?
0: Apelou, não, ficou brava.
2: Aí...
0: Ficou brava.
2: Aí não, fia, apelou, hein?
1: Aí vem os comentários da galera, né?
0: Aí são os melhores, né?
1: Um disse assim, o povo se passa, viu? Tatá é linda e eles combinam muito. Aí vem outro. Ah, esse cara já tá na casa dos 30 e o povo ainda tá nessa, como se ele fosse um chafencinho de 20, 21 anos.
2: Sim, mas ela quase pegou ele na maternidade, né?
0: Quando pegou, era novinho, né? 20,
2: quase,
0: né?
2: Pegou ele na maternidade.
0: O que você acha disso, hein?
2: Eu acho legal.
0: O que ela acha?
1: É, galinha.
0: Legal o quê?
2: Essa é pegar novinhos.
1: Assim. Ah, mas... Minha adota a música.
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11: Vamos lá para as últimas informações, Débora Mendonça.
12: Teles, a cidade vai ficando mais tranquila, mas a Avenida dos Bandeirantes ainda está congestionada sentido Imigrantes, da Ribeira do Vale ao Viaduto dos Bandeirantes. Caminho muito melhor por dentro do Brooklyn, vale também a Roberto Marinho. 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Beijo, ótima noite.
11: Beijo.
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0: notícias que estão circulando pelos grupos de WhatsApp e pelas redes sociais também.
1: Inclusive já tá no nosso YouTube, @nativa, né? É Rede Nativa Oficial, quer dizer, é YouTube Rede Nativa Oficial, né?
2: Isso.
1: Já tá lá a nossa abertura do programa hoje, que nós falamos do...
3: Com a notícia picante.
0: A notícia picante.
3: A notícia da sacada.
0: É, picante a notícia.
1: Então já tá lá, já pode ir.
0: Pode comentar lá
1: pode
0: também.
1: Pode comentar, pode entrar, pode ver. Vocês vão ver a Dai 40 lá.
0: É, olha, eu vou falar. Vai tá lá.
1: Você não tem frio, não.
3: Oxe, mas eu tô toda coberta.
0: Ó, vai comentando aí, tá? Tem o assunto do sexo na sacada. Tem o assunto também da ex-esposa do MC Daniel. Fez um... né, uma briga lá em Paris. Tem também a vovó Werneck. Foi chamada por uma seguidora de vovó.
1: E ela apelou, hein?
0: Do marido.
1: Apelou.
0: E tem também as regras que ampliam a fiscalização sobre saúde mental no trabalho, que entram em vigor amanhã, terça-feira, Dai.
3: Isso, gente, vamos falar das coleguinhas?
0: Vamos.
3: Simone e Simaria. Tá todo mundo aí achando que elas vão voltar a cantar juntas. Por quê? Porque foi aniversário da Simone Mendes ontem. E elas apareceram cantando 3 músicas juntas.
1: Mas eu acho que é normal, né?
3: Porque elas estão ali reunidas. Era aniversário da Simone. A Simaria fez uma super declaração pra ela. Uma declaração linda. E aí elas cantaram juntas. Faz parte, né? Elas sempre cantaram.
1: E é bom que elas que juntas, né? Façam as pazes. Claro. Elas andaram num tempo aí meio estremecidas as duas, né?
0: Ultimamente estão juntas,
1: é legal,
0: né? Elas andam sendo vistas juntas ultimamente.
3: Mas
0: sim,
3: elas cantaram aquela música do Zezé de Camargo, sabe? Cada volta é um recomeço.
0: Ah, entendi.
3: Aí, por isso que o povo já começou. Ih, será? Será?
0: Mas se vão voltar, eu não sei, mas de repente um projeto.
1: Pode ser.
0: Um projeto. Só um projeto, as duas juntas novamente?
3: Não teve Sandy Júnior?
0: Então.
3: Nós vivemos isso de novo, porque quem não queria, né, ver Sandy Júnior juntinhos novamente? Pode ser, aí, Simone e Simaria, as coleguinhas.
0: Ruge, lembra do Ruge?
3: Isso.
0: Teve também o projeto do Ruge, né, depois cada um foi pro seu lado, mas teve um projetinho junto lá. Não sei, de repente, né, você pode comentar também. Falando em comentar, a Roberta, ela quer comentar sobre o negócio na varanda lá. Vamos ouvir?
1: Vamos
0: lá, Roberta.
4: Eu penso diferente dessa nossa amiga. Mesmo sendo namorado, mesmo sendo casado, você tem que fazer sexo sim. É uma coisa diferente, é uma coisa gostosa. Tem que fazer sexo sim. Tem que fazer amor? Tem. Mas tem que fazer sexo com amor.
0: Não, lógico que tem que fazer.
1: Ah, não, porque aquele sexo, dá licença, será que eu posso? Olha, me desculpa. Aí não é legal.
0: Muito formal, né?
1: Não, tem que ser
0: não
1: mais...
0: Não tem intimidade nenhuma também.
1: Pra fazer mais a pegada do macaco louco.
0: Que é isso?
3: Ui. Ai, ai, ai, ui, ui.
0: A gente quer que você comente, tá? Então você vai pegar agora o seu telefone, vai gravar um áudio, onde quer que você esteja, e vai comentar os assuntos.
1: Será que ele que está no saída de emergência de algum shopping?
0: Pode ser, na escada.
3: Saiu? Gostei disso aí, viu?
0: O Dai, já falei que essa escada do prédio, você não consegue sair depois.
3: Não, aí é melhor não, né?
1: A não ser que alguém fechinho na porta pra você, Dai.
0: Você abre e não
3: fecha. Quero no shopping.
0: Qual é o WhatsApp, Dai?
3: 91984434.

0: nas minhas gavetas. 8 horas e 13, hora de Brasília. Já já tem R$500 na música da semana, hein?
1: Então.
0: E então?
1: 2.500 a semana inteira.
0: Posso dar um spoiler aqui? Posso dar um spoiler?
1: Diga lá.
0: Quem não se inscreveu ainda, vai tocar daqui a pouco a música.
1: Né? Você não pode aguentar assim, hein, meu? A direção vai aí. Spoiler,
0: vai tocar daqui a pouco. Quando toca, o que que o pessoal faz, Dai, quando toca a música da semana?
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0: Isso. Felipe Rodrigo ignora, tá? Não conta pra ninguém, não. Vai tocar daqui a pouco a música. Tem
1: que ir, não. O Fernando não pode ficar falando.
0: Não, mano. O pessoal não conta pra ninguém. É só nós aqui.
1: Ah.
0: Só a gente aqui, tá bom?
1: Não vai. Depois aí vai botar. Eu ouvi o Fernando falar.
0: Não, mas não vai contar, não. Ninguém vai contar. É o seguinte. A Daniela, ela mandou mensagem falando sobre a vovó Werneck. E pra quem chegou agora, a audiência rotativa do rádio, né? Quem chegou agora, a Dai Linguaruda, falou agora há pouco que uma seguidora de Tata Werneck comentou no post dizendo que ela parecia ser a avó do marido dela, que é o Vite, né?
1: E ela foi educada, hein?
2: Opa!
0: Ela foi educada.
2: Foi. E você, como é ser uma... isso aí.
0: Um pé de pato.
2: Pé de pato.
0: Ué, não é?
2: É a pata, a pé, tapita.
1: Isso. A pata é a Maria Cristina.
0: Maria Cristina. Daniela, manda aí.
3: Eu acho que essa seguidora aí da Tatá tá cheia de preconceito, viu? Qual é a dela? Quis fazer gracinha, levou e ainda foi pouco, viu? As mulheres podem sim namorar homens mais novos, assim como os homens também. E eles são livres e nós somos livres também.
0: Isso aí. Não tem problema nenhum. Desde amor
1: quando
0: não tem
1: namorar, tem que pedir a carteira de
2: identidade. O importante é se gostar, né?
0: É.
2: Eles se amam.
1: É dentro.
2: Se dão bem. É isso que é importante.
0: O amor não tem idade, né, galinha?
1: De jeito nenhum.
0: Isso aí. Comentamos também agora um pouquinho da Simone e da Simária. Né? Elas se encontraram. Rolou ali uma música que as duas cantaram, Cada Volta é um Recomeço. Pronto.
2: Cada Volta é um Recomeço.
0: Aí já começaram os rumores de que a dupla poderia...
2: Será?
0: Será?
2: Será que vem aí as coleguinhas? Chora não, coleguinha.
1: A internet é um negócio infernal,
0: perdoa,
1: né?
0: Não perdoa. A Tânia comentou aqui.
4: Fala, gente. Eu creio que Simone e Simária, elas estão juntas aí, porque a Simária vai lançar um projeto aí solo, né? Vai lançar as músicas novas e óbvio que a Simone vai apoiar a irmã dela. No futuro, obviamente, elas devem sim cantar juntas, mas tipo Sandy Júnior, igual a Day acabou de dizer. E a Simone já está com uma carreira solo consolidada, graças a Deus, muito bem consolidada. E eu creio que o Cacá não vai querer que a esposa volte a cantar em dupla, não. Eu acho que tem tudo para seguir adiante aí, brilhando cada vez mais, mas cada uma no seu espaço.
2: É, e não é nem só o Cacá, né? Eu acredito que nem a Simone Mendes queira.
0: Acho que não. Acho que tá tudo bem resolvido
2: até
0: ali também, né?
2: Até porque deu muito certo pra ela sozinha.
1: Deu.
0: Tá
2: e
0: bem
2: agora
0: resolvido.
2: O dinheiro é todo dela, hein, galinha?
0: Não precisa dividir com ninguém.
2: Não precisa dividir, não.
1: Tem isso aí.
2: Gente.
0: A Rafa falou sobre as regras da fiscalização sobre saúde mental no trabalho, regras que começam a valer amanhã. Vamos ouvir então a Rafaela. Diga aí, Rafa.
5: E dando a minha opinião aí sobre essa medida aí que está sendo mencionada, que vão estar debatendo, eu acho que pode estender a piorar ou talvez melhorar. Mas depende muito, né? Da sociedade também, eu acho, porque é bom e ao mesmo tempo vai ter muita burocracia mesmo, porque vai ser um debate de muitas coisas, né? Pra discutir, pra poder ver se isso vai dar certo ou se vai dar mais burocracia daqui pra frente. Mas é isso aí.
0: Fiscal vai chegar aí sem avisar, hein, na empresa.
1: Agora não tem mais o que discutir, agora já tá no...
0: Já tá lá, começa a valer amanhã. Começa a valer amanhã. A Nayara fala da Lorena Maria, que é a ex-esposa do MC Daniel, que se meteu em confusão lá em Paris.
6: Bom, na minha opinião, a influenciadora Lorena Maria tá certinha. Eu, no lugar dela, eu faria o mesmo. E eu não falava, me ajuda a não virar a mão na cara dela. Eu já virava e dava um tapa na cara dela.
1: Eita,
6: pra ela
1: apresentar.
6: Se eu quisesse o marido dela, eu pulava no colo dele, né? Eu não ia encostar só.
0: Olha, mulher de atitude essa, hein? Mulher brava, hein?
2: E a Lorena, ela é engraçada. Lorena Maria, né?
0: Lorena Maria.
2: ela comparou o cara, O marido da mulher, que é o cara que ela tava morrendo de ciúmes, falou assim: ele é tão pequeno, gente. Parece aquelas latinhas de cerveja barrigudinha.
0: Boa comparação. Ai, ai, ai. Vamos lá, então. Continue participando aí sobre as nossas notícias nesse número de WhatsApp:
2: 9198-441-6545.

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6: Tudo bem, estamos de volta aqui.
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6: 8h31.
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6: Estamos de volta aqui com a última.
8: Vai lá, última pernada do programa. Chega, já
9: foi. Nossa, mas que assim? Fraco.
6: Que fraquinho, hein? Fraquinho. Rápido demais, hein?
8: Aqui é só rapidinho. Acabou
6: o demais, hein? Bom, já falamos aqui da Simone e da Simaria agora há pouquinho. Rolou uma reunião, ela cantou a música lá. E aí todo mundo achou que elas estivessem voltando.
8: Da volta é um recomeço.
6: Da volta é um recomeço. Acho que não é isso não. Foi só uma confraternização
9: isso,
6: em família.
9: Isso, era aniversário da Simone,
6: isso,
9: né?
6: Isso, né? Falamos também agora há pouco da...
8: Será que tinha sanduíche de carne louca?
9: Ai, será? Ai, deu vontade.
8: Nossa, será que tem aquele repolho com os espetinhos de palitinho com salsicha?
9: Será?
6: Repolho cozido, né?
8: Ai, gente, que delícia, viu?
9: Festa boa pra mim é assim.
6: Vovó Werneck, falamos agora um pouquinho também, né? Uma notícia aqui que ela postou lá, a seguidora falou que ela parecia ser a avó do marido. Maldade da seguidora, mas tomou também uma, né? Tomou uma invertida também, né?
9: Tomou.
8: A seguidora... tá sentiu, pra falar o que ela falou, sentiu.
6: Tomou uma invertida boa lá. É, falamos também agora um pouquinho das regras que ampliam a fiscalização sobre saúde mental no trabalho. Vão entrar em vigor amanhã, terça-feira, dia 26. E falamos também do casal que fez um vucu-vucu na sacada do prédio.
9: Só nheco-nheco.
6: Foi um domingo feliz. Causou... pelo menos pra eles, né?
8: Lógico.
6: Causaram alvoroço lá, só que, pô, né? Da tarde, na sacada do prédio, sei lá. O pessoal tá comentando aqui, a Fernanda falou da Tata Werneck. Vamos ouvir a Fernanda.
10: Ai, gente, na minha opinião, de verdade, isso daí é inveja, tá? É inveja que a Tata Werneck tá linda, maravilhosa, inteira, tá pegando um novinho. Ai, lindo, maravilhoso. E aí ela não pode porque ela é mais velha que ele. Desde quando amor tem idade? Pelo amor de Deus, não. Ela tem que, né? É que ela é muito educada ainda. Ela é muito educada. Sarcástica, mas muito educada.
6: Ela pegou pilha lá, hein?
8: Mas ela não foi educada, não. Ela mandou.
9: E a Tatá, ela é tão pequenininha assim. Ela parece uma criança, né? E fazendo aquelas palhaçadas dela, nem parece que tem a idade que tem.
6: Já tá na novela nova, né?
8: Parece aquelas vozinhas antigas. É.
6: Ela tá na novela. Novela, né? Tá na novela.
8: Tatá, um beijo.
6: Beijo, Tatá. O Roger falou da Simone e da Simaria.
11: Feito da Simone e Simaria, seria muito bom ela voltar, mas eu acho que ela não volta, não. Apenas são coisas de irmã, aniversário e nada mais.
6: Tá bom, é isso aí. Pode ser que role um projeto, não sei. Isso que a gente tá falando aqui, né? Nada de concreto.
9: Vamos aguardar, é. Simaria tá pra voltar realmente sozinha. Parece que era no meio do ano agora. Tá aí, ó. Chegando junho.
8: Quem sabe?
9: Vamos ver como vai ser.
8: Ela gravou, acho que o DVD.

0: Isso.
1: Tem que soltar, se gravou tem que soltar.
2: Vamos lá, mais um aqui, a Adriana comentando sobre a Tata Werneck. Vamos ouvir a Adriana.
3: Na verdade, eu acho que essa seguidora dela tá aí com dor de cotovelo. Não deve estar catando nem vento, nem gripe e fica questionando quem tá bem. Eu, por exemplo, namoro uma pessoa, vai fazer 5 anos e meio e ele é literalmente 20 anos mais novo do que eu. E somos muito bem resolvidos. E é isso aí, não tem que dar satisfação pra ninguém, o importante é ser feliz. A idade é só o número.
2: Muito bem, a idade é só o número, gostei disso.
1: Eu acho que a pessoa tá bem. Se sente bem com a outra. E tem outra coisa que é fundamental. Tá feliz? Gente feliz não enche o saco, gente.
4: E outra, não tem que se importar com o que os outros falam, né? Porque as pessoas vão falar sempre.
2: Isso aí. Copa do Brasil, vai rolar o sorteio amanhã, né? Das oitavas?
1: Das oitavas de final, rola amanhã.
2: Rola amanhã, sorteio que define os confrontos, mando de campo nas oitavas de final, vai ser realizado amanhã às 11 da manhã, horário de Brasília, lá na sede da CBF. Vai ser transmitido no YouTube, quem quiser ver
1: alguns
2: aí.
1: Alguns canais também.
2: É, acabam. Parece, canais a cabo também.
1: É.
2: Os clubes classificados até agora: Internacional, Cruzeiro, Fluminense, Vasco, Juventude, Santos, Mirassol, Palmeiras, Remo, Atlético Mineiro, né? Chapecoense, Grêmio, Atlético, os dois Atléticos aí, o Paranaense também, o seu Corinthians, Fortaleza e o Vitória. Nessa fase as equipes elas são reunidas em um único pote, ou seja, os times poderão se enfrentar sem nenhuma restrição.
1: Em qualquer lugar.
2: Qualquer lugar, né? O jogo de ida vão ser disputados entre 1 e 2 de agosto, depois da Copa do Mundo. E as partidas de volta estão programadas para 5 e 6 de agosto. Quando o Brasil já tiver com o Hexa na mão, a gente vai conferir.
4: Vai, Brasil.
2: E foi, galinha.
1: Olha que gozada lá fora, Fernando. Uma cegonha com uma criança no bico.
4: Vai ganhar, galinha. Vai ganhar, pô. Pensa positivo.

0: 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Felipe Rodrigo ignora. É a música da semana. Já já a gente vai saber quem vai ser o primeiro ganhador ou ganhadora da semana dos R$500. Começar a semana com quinhentão no bolso, hein?
1: Nossa senhora, hein?
0: Bom demais, né?
1: Ainda mais hoje, dia 25.
0: É, já acabou.
1: É, filho.
0: Já foi, né?
2: É um ótimo momento pra ganhar um dinheiro.
0: Já deu stop, ó. Já foi, faz tempo. Então é que tem que cantar um pedaço da música e mandar os dados completos. É, mas é no WhatsApp de promoções, né?
2: 9198-406-9646.
0: Muito bem. Ó, a gente deu uma notinha aqui da Simone e Simara e o pessoal tá repercutindo bastante aqui, viu? O pessoal quer dar opinião aqui. A Suzy mandou mensagem pra gente. Vamos ouvir a Suzy.
3: Opinião, a Simone e a Simara já não pode mais voltar a cantar junto, até porque a Simone é maravilhosa, humilde, já tem a carreira de solo dela. A gente ama ela, eu acho que as duas não tem mais nada a ver, só a irmã mesmo. Na minha opinião, eu acho que as duas não devem voltar, né? Já tiveram alguns problemas, agora elas conversarem, se encontrarem, tudo bem. Mas voltar a dupla, eu acho que não tem nada a ver, essa é a minha opinião, gente.
0: Obrigado, Suzy. Mas são irmãs, né, gente? Irmão é irmão, né? Ô, Dai!
1: Dai, como é que é você com seu irmão?
2: Então, eu não tenho.
1: Irmã?
2: Também não tenho.
1: Ah, vai se catar, então fala com seu pai.
2: É, eu também não tenho, meu.
1: Pô, Dai. Vai, chega lá e vai no colinho da mamãe.
2: Mas... A mamãe não tá mais aqui, não.
0: Seu namorado,
2: ela
0: vai.
2: Ela não vai, não.
1: Vai com o namorado.
0: Namorado.
2: Também não tem, não.
1: Agora eu vou te dar a última alternativa. Ah. Vai na voz Aurinha, vai.
2: Ah,
0: na voz Aurinha.

0: que esse grupo voltasse? Você tem alguém em mente assim?
1: Ó, Sandy Júnior. Pra mim, Sandy Júnior. Eles tinham que continuar juntinhos. Fizeram uma turnezinha, foi maravilhoso.
0: Turnezona. Sucesso,
2: não
0: né?
2: Vai pedir a volta do Mamonas Assassinas pra ficar.
1: Esses não voltam, não.
0: Bom, continua. Dá tempo de você ainda opinar sobre as nossas notícias aqui no WhatsApp, 9198-441-6545. Vou tocar aqui duas belas canções e na volta.
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0: A gente vai falar quem ganhou R$500 na música da

0: Entrou no grupo, integrantes da bancada, recebo informação aqui de que teve um terremoto no Chile que atingiu São Paulo, hein?
1: Misericórdia.
0: Diz que alguns moradores de São Paulo sentiram agora há pouquinho tremores na cidade. Um terremoto que aconteceu agora há pouquinho, de magnitude 6.9, lá na região norte do Chile, deu reflexos na cidade de São Paulo.
2: Atacama, no deserto de Atacama.
0: Não sei, na região norte, aqui não tá dizendo aqui.
2: Geralmente quando tem terremoto assim, nós existe um reflexo, dá um medinho.
0: Fica um negócio...
1: Medinho?
0: Dá um medinho.
1: Medão.
2: Eu tava em Fortaleza, tive um negócio desse aí em Fortaleza. Eu tinha tomado umas, nossa, tinha que pôr a mão no chão assim, desci correndo do jeito que eu tava.
0: Tem uma pessoa aqui dizendo no...
2: Falava assim pro porteiro, se eu morrer eu te mato.
0: Então, esse terremoto aconteceu lá, as pessoas sentiram em São Paulo, mas não foi nada não. É que a capital paulista, ela está localizada em uma direção, quando tem um terremoto lá, o pessoal sente em São Paulo, mas tá tudo certo, não aconteceu nada. Você não bebeu demais em uma segunda-feira, foi o tremor no Chile mesmo que você teve.
2: Graças a Deus, estamos longe.
0: É isso aí.
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0: Vamos dar os R$500, hein? Os primeiros da semana agora pra você que se inscreveu. Atenção! Vamos ouvir quem cantou.
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0: Aê, Jéssica!
4: Só ignora.
0: Jéssica Priscila dos Santos ganhou os primeiros quinhentão da semana. Parabéns a você, Jéssica.
2: Mas tem 2.000 lá voando ainda aí.
0: Tem mais 2.000 ainda.
1: Terça, quarta, quinta, sexta.
0: Isso, parabéns a Jéssica, ganhou R$500. Então já sabe, né? Tô com essa música aqui, a música da semana. Na hora você manda mensagem, canta um trechinho, manda os seus dados e concorre amanhã nesse mesmo horário. Acabou, né, gente?
1: Acabou.
0: Amanhã a gente volta aqui com a Nativa. Entrou no grupo às 6 da tarde, hora de Brasília. Beijo, galinha.
2: Se passar o crachá, tô aqui.
0: Beijo, Dai.
1: Boa noite, galinha. Boa noite, Teles. Boa noite, ouvinte. Até amanhã, se Deus quiser.
2: Tchau, Daizinha. Tchau, Fernando. Tchau, ouvinte. Tchau, ouvinte. Fui.
0: E às 10 tem o Edu na sua rádio. Tchau. Até amanhã. Valeu.
3: 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Na sua noite de segunda-feira, tem Love Songs aqui na Nativa. Love songs are... E no Love Songs de hoje, você...

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